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terceira e última parte do Cantar Portugal na antena da Rádio Cova da Beira, nesta terça-feira, dia 14 de julho de 2026. O programa que está diariamente na sua companhia, sempre em português, entre as 5 e as 8 horas. Pode escutar-nos pelas frequências 100.0 ou 92.5 FM e para todo o mundo através da emissão online da Rádio Cova da Beira. Renovo-lhe os votos de continuação de uma excelente terça-feira. Vamos estar consigo até bem perto do sinal horário das 8 horas.

Para esta terça-feira, os técnicos do Instituto Português do Mar e da Atmosfera prevêem que o céu se apresente pouco nublado em todo o território de Portugal continental, podendo, no entanto, apresentar-se mais nublado, em especial no litoral oeste, no final da manhã, e há também a previsão de um aumento temporário da nebulosidade no interior, a norte da Serra da Estrela, no período da tarde. O vento vai soprar fraco a moderado até 30 km/h do quadrante oeste, persistindo nas terras altas até ao final do dia. 17 graus de temperatura mínima é a previsão para a cidade de Castelo Branco, com 31 de máxima. 31 graus de máxima é também a previsão para a cidade da Covilhã, com 15 graus de temperatura mínima. 15 de mínima é também a previsão para o Fundão, onde o mercúrio dos termómetros deve atingir os 30 graus de temperatura máxima nesta terça-feira.

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Estamos assim a chegar ao final da edição desta terça-feira do Cantar Portugal, na antena da Rádio Cova da Beira. Às 8 há notícias para ouvir. O Cantar Portugal regressa à sua companhia amanhã, às 5, na antena da RCB. Da minha parte, resta-me desejar-lhe a continuação de uma excelente terça-feira. Bom dia.

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0: Jornada informativa de terça-feira na antena da Rádio Cabo da Beira. Daqui a pouco damos-lhe conta de um homem que foi detido por burla a casal de idosos. Foi na zona da Sertã. Também se lhe vamos dar nota da sugestão do Cineclube Gardunha hoje aqui no Fundão a evocar o Mundial de Futebol com o filme Folha Seca. Chega-se, avança com caixa ao Ministério Público no processo que envolve o ex-presidente da Junta de Freguesia da União de Freguesias do Fundão Valverde Donas, Aldeia de Joanes e Aldeia Nova do Cabo. São notícias para acompanhar aqui na sua rádio.
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0: Mais uma vez, muito bom dia. O Núcleo de Investigação Criminal do Destacamento Territorial da Sertã da Guarda Nacional Republicana deteve no passado dia 10, em flagrante delito, um homem de 51 anos pelo crime de burla a um casal de idosos. Foi no concelho da Sertã e na sequência de uma informação que chegou à GNR de que um indivíduo se encontrava a abordar pessoas na vila da Sertã. A GNR encetou diligências com o objetivo de localizar o cidadão, situação a que se verificou no parque de estacionamento de uma superfície comercial. De acordo com a guarda, os militares verificaram que o suspeito se encontrava a abordar um casal de idosos, fazendo-se passar por uma pessoa conhecida, onde propunha a venda de um jogo de toalhas, alegadamente constituído por bordados da madeira pelo valor de 400 euros, referindo que, por serem conhecidos, apenas teriam de pagar 200 euros. O suspeito detido em flagrante delito, quando se encontrava a receber a quantia monetária por parte de uma das vítimas. No decorrer das diligências policiais, foi ainda apreendida uma viatura, um telemóvel, 200 euros em numerário. A GNR confiscou ainda um jogo de toalhas, um jogo de lençóis de cama, uma colcha e 4 documentos manuscritos. A ação contou com o reforço de militares da Secção de Prevenção Criminal e Policiamento Comunitário do Destacamento Territorial da Sertã. A GNR aproveita para relembrar que as pessoas idosas constituem um grupo particularmente vulnerável a abordagens fraudulentas, recomendando que não entreguem dinheiro ou dados pessoais a desconhecidos, mesmo quando estes alegam conhecer a vítima ou os seus familiares. O partido Chega-se, no fundão, avança com uma queixa no Ministério Público relativamente ao processo que envolve o ex-presidente da Junta da União de Freguesias do Fundão, Valverde Donas, Aldeia de Joanes e Aldeia Nova do Cabo, depois de ter anunciado que enviou uma recomendação ao presidente da autarquia no sentido de ser participado ao Ministério Público o eventual recebimento indevido de verbas por parte de Manuel Melícia Trindade, antigo presidente da União de Freguesias. O Chega dá conta de que entregou no Ministério Público um processo para que este averigue precisamente este caso que envolve o ex-presidente da Junta de Freguesia. Como disse, o partido Chega e o eleito na Assembleia da União de Freguesias do Fundão, Valverde Donas, Aldeia de Joanes e Aldeia Nova do Cabo, também me enviou uma recomendação ao presidente da Junta no sentido de ser participado do processo ao Ministério Público.
8: Em comunicado, José António Ponciano afirma que na última reunião do órgão votou a favor da proposta relativa ao acordo de devolução das verbas indevidamente auferidas pelo anterior presidente da Junta de Freguesia, por entender que a restituição dos montantes constitui um ato necessário para salvaguardar o património da freguesia e os interesses de todos os fregueses. De acordo com o eleito, a documentação apresentada aponta para que tenham sido recebidos de forma indevida cerca de 45 mil euros, a que acrescem 10 mil euros em juros. Factos que se reportam ao período entre novembro de 2013 e novembro de 2025, correspondendo a recebimentos mensais ilegais ao longo de 3 mandatos autárquicos. José António Ponciano sublinha que o voto favorável ao acordo não representa qualquer juízo de absolvição relativamente aos factos constantes da proposta, acrescentando que a reposição das quantias indevidamente recebidas é um passo importante para reparar o prejuízo patrimonial causado à Junta de Freguesia, mas não substitui a necessária apreciação da eventual responsabilidade criminal decorrente dos factos. Para o eleito do Chega, dos elementos apresentados resulta a existência de factos suscetíveis de enquadramento criminal, designadamente quanto à eventual prática do crime de peculato, previsto e punido pelo Código Penal. Tratando-se de um crime público, a sua investigação não depende da vontade das forças políticas nem da própria Junta de Freguesia, competindo exclusivamente ao Ministério Público promover a ação penal e investigar os factos e, caso existam indícios suficientes, deduzir a competente acusação. Para José António Ponciano, não compete à Assembleia de Freguesia substituir-se às autoridades judiciárias nem decidir sobre a existência ou inexistência de responsabilidade criminal, cuja competência pertence exclusivamente ao Ministério Público e aos tribunais. A devolução das quantias em causa pode assumir relevância no âmbito de um eventual processo penal, mas apenas os tribunais podem apreciar o seu alcance jurídico. O eleito sustenta que já deu entrada nos serviços da Assembleia de Freguesia uma recomendação dirigida ao Presidente da Junta para que promova a participação dos factos junto do Ministério Público e adote todas as diligências legalmente adequadas, permitindo que seja apurada a eventual existência de responsabilidade criminal e determinado respectivo enquadramento jurídico. A participação desses factos, diz o eleito, constitui um dever de quem exerce funções públicas e representa um compromisso inegociável com a defesa do interesse público e com a confiança dos cidadãos nas instituições democráticas.
0: A posição anunciada em comunicado, já depois, como dei conta, o Chega anuncia que entregou todo o processo ao Ministério Público e a RCB sabe que outro cidadão já também se entregou este processo ao Ministério Público. São 8 horas, 8 minutos e meio. Nesta terça-feira, o Cineclube Gardunha deixa mais uma sugestão de cinema. Folha Seca passa às 21 horas na Moagem, cidade do Engenho e das Artes. Um filme onde se narra a enigmática jornada de um pai e do amigo em busca de Lisa, uma fotógrafa desportiva que desapareceu enquanto documentava campos de futebol rurais. pelas paisagens da Geórgia. O título é uma referência direta ao famoso pontapé de folha seca criado pelo jogador brasileiro Didi, ou é um paralelismo que vê perigo também na década de 1950, fazendo um paralelo com o movimento de destino imprevisível da bola e a trajetória incerta dos personagens nesta história. Folha é seca, 21 horas, hoje, na moagem Cidade do Engenho e das Artes, é precisamente a sugestão que o Cineclube Gardunha deixa. Também na atualidade informativa regional, lhe daremos nota dessa posição que as câmaras, nomeadamente a Câmara do Fundão, vai tomar relativamente ao processo do programa setorial das zonas de aceleração para a implementação das energias renováveis. Recordo que no Conselho do Fundão há 11 mil hectares identificados, 5 mil para energia eólica, 6 mil para energia solar. O presidente da Câmara Municipal do Fundão diz que, obviamente, há princípios que não podem ser violados aqui neste território.
9: Aquilo que nós consideramos que pode ser o cruzamento e a violação de algumas das zonas que nós não aceitaremos que sejam transformadas para outros fins, algumas servidões que até consideramos sagradas do ponto de vista daquilo que deve ser o seu destino final.
0: Miguel Gavinhos deu exemplos.
9: Plano estratégico de áreas de potencial agrícola, como zonas de regadio, áreas turísticas, áreas habitacionais, áreas ecológicas, naturalmente. E, portanto, fizemos um levantamento e fizemos um cruzamento de todas essas áreas. É um documento que está bem detalhado. E que reivindica, naturalmente, que um dos pressupostos da criação destas zonas de aceleração é a facilitação daquilo que possa ser o licenciamento e a facilitação do licenciamento relativamente à instalação de unidades de produção de energia renovável, que, volto a repetir, nós somos favoráveis àquilo que é a alteração, digamos assim, da captação de combustíveis fósseis por energias renováveis, desde quando estejam salvaguardados os interesses do Conselho do Fundão.
0: Resta um documento que a Câmara enviou para as 23 juntas de freguesia para que possam, de alguma forma, somar outros argumentos locais nesta posição que deve ser o mais unânime possível em termos do Conselho Fundão, defendeu o presidente da autarquia fundanense. No futebol, o jogador da Costa do Marfim, Mohamed Haidara, 29 anos, é reforço do Sporting da Covilhã, um defesa para reforçar precisamente esta área para a época 2026-2027. Vem do Felgueiras, onde disputou apenas um jogo. O atleta estava à experiência na equipa orientada por Dani Matos e atuou inclusivamente no passado sábado na partida frente a uma seleção distrital da Associação de Futebol Castelo Branco, onde, recorde-se, os Leões da Serra venceram por 4-0. Em jogos de pré-época, o próximo encontro dos serranos é já amanhã, às 6 da tarde, no Santos Pinto, com o Portel. Entretanto, a Federação Portuguesa de Futebol confirmou aquilo que a RCB tinha avançado há 3 semanas. O Sporting da Covilhã disputa a Série B da Liga 3, a partir de 9 de agosto, juntamente com o Liveirense, Vitória de Cernache, Lolotano, Lusitano de Évora, Caldas, Belenenses, Mafra, União de Santarém e Atlético. O sorteio deverá realizar-se esta semana na Cidade do Futebol, em Oeiras. É com esta notícia que colocamos ponto final. A esta hora, na informação na RCB, deixe-se ficar com a continuação de uma excelente manhã com a sua rádio.
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11: Olá, olá, olá, olá. Cá estamos nós para cumprimentar o mundo. É isso mesmo. Eu acordei assim a tentar cantar. Não consigo, mas vou tentar. Olá, minha boa gente. Bom dia, bom dia, bom dia. Bom dia a todos. Aquele abraço. Cá estamos para mais uma edição do seu programa da manhã. O Bom Dia Cova da Beira. Está tudo bem? Está tudo numa boa? Digam comigo. Está. Epá, é como o CR7? Sim! Nós não estamos no Mundial, mas sim! Vamos acreditar no futuro. E hoje é feriado nacional na França. É o dia da tomada da Bastilha. É verdade, dia 14 de julho. E a França joga hoje com a Espanha, pá. É a primeira semifinal do Campeonato do Mundo. Hoje em Dallas, na terra dos... pá, pá, dos cowboys. Dos cowboys. É isso mesmo. Para 8 da noite, na nossa hora, temos esse França-Espanha. Grande semifinal. Amanhã também é bom. Argentina, Inglaterra. Eu estou aqui a lembrar que há 40 anos atrás, epá, há 40 anos, RCB tem 40 anos, houve o Campeonato do Mundo no México, onde a Argentina foi campeã do mundo, lembram-se? Naquele jogo onde jogava o Diego Maradona, marcou um golo à Inglaterra, a mão de Deus, lembram-se? Ah, pois, eliminou a Inglaterra de Bobby Robson, do saudoso Bobby Robson. A Argentina foi campeã do mundo em 86, Portugal nem chegou à fase de eliminação, ficou para a fase de grupos, no caso Saltillo, como sabem, foi um mau mundial para nós. Mas a Inglaterra, na altura havia as Malvinas, né? A Guerra das Malvinas entre a Argentina e a Inglaterra, e esse jogo há 40 anos atrás tem muito a ver com isso. Mas a Argentina venceu a Inglaterra, eliminou a Inglaterra nos quartos de final e depois veio a ser campeã do mundo. Diego Armando Maradona, a mãozinha de Deus, a mãozinha de Deus. Agora, muita gente anda a falar, não é a mãozinha de Deus, mas toda a gente quer levar a Argentina à final, por causa do Messi, 39 anos e tal, muitas críticas, muitos têm falado nisso, né? Tem sido ajudado, tem sido levado ao colo para passar a arbitragem. Epá, pronto, as pessoas têm de dizer alguma coisa, né? O certo é que as quatro seleções do ranking, pela primeira vez, as quatro melhores seleções do mundo, do ranking FIFA, estão nas meias-finais do Campeonato do Mundo, ponto final. Em primeiro lugar, França, depois a Argentina, temos a Espanha e a Inglaterra. Penso que é esta a ordem. Penso que é esta a ordem. Hoje temos então esse França-Espanha. Amanhã, à mesma hora, o Argentina-Inglaterra. O terceiro e quarto lugar, o jogo é no sábado. E a final é no domingo, a grande final do Campeonato do Mundo. A Argentina é a atual campeã do mundo. Acorda-se que a Espanha é a atual campeã da Europa. A França é vice-campeã do mundo. E a Inglaterra já há muito tempo que manda nestas andanças. Já há muito tempo. Acorda-se que a Inglaterra foi campeã do mundo em 1966. É verdade, há 60 anos, quando Portugal ficou em terceiro lugar. E houve aquele jogo que a Inglaterra perdemos 2-1. Aquela troca de campo à última da hora. Eusébio foi o melhor marcador, 9 golos. Ficou em terceiro lugar e não lembro das lágrimas. Eu era pequenito, tinha 2 anos. Lembro-me das lágrimas do José do Silva Ferreira. Epá, pronto. Meus amigos, tudo bem? Está mesmo tudo bem? Pronto, fica aí uma pinceladazinha de futebol, logo para abrir amanhã, para que você recorde. Já agora também há uma coletividade da Covilhã que hoje faz anos. Lá mais para a frente eu vou dizer qual é a coletividade. É verdade. Faz anos 65. Se a minha memória está sua, é de 61. Portanto, faz 65 anos, não é? É isso, é isso. Acho que não estou enganado, não. É de 61. 14 de julho de 1961. Depois, lá mais para a frente, eu vou dizer quem é. Mas está de parabéns esta coletividade. De resto, como é que você está? Dormiu bem? Descansou? Está prontinho e prontinha para começar mais um dia de trabalho? Sério? Bom, para quem está de férias, boas férias, pá. Uma maravilha, que maravilha, né? E pronto, há a malta que vai começar a trabalhar mais tarde. Outros já estão a trabalhar como nós. Outros começaram até mais cedo. É assim, é a lei da vida. É a lei da vida, é isso mesmo. O importante é que o dia seja positivo para todos nós.
12: Só desejo o melhor para nós, com muita saudinha da boa. É isso pelo meio. De resto, desejo uma boa terça-feira, uma fantástica terça-feira, 14 de julho de 2026. Até às 11 há muito para ouvir, portanto, o convite está feito, o convite está de pé, é diário, e eu espero que nos façam companhia. O meu nome é José Miguel Moleque, sou o vosso anfitrião. Já sabem que nem melhor nem pior diferente. Tem muita informação, muitas rubricas, sugestões fora de casa e muita musiquinha. É, isso mesmo, música que você merece ouvir. Ontem até foi o Dia Mundial do Rock e ontem ouvimos aqui muitos temas relacionados com o rock e sempre em português, exatamente. Agora vamos escutar os Cara de Espelho, este projeto da nossa música, e o tema chama-se Bem-vindo. Pronto, são as nossas bem-vindas. Bienvenue. E, portanto, espero que seja de facto bem-vindo às manhãs da rádio, à RCB. Sejam todos bem-vindos. É isso.

0: Muito bem, sejam todos bem-vindos ao projeto Cara de Espelho, álbum B deste ano. Bem-vindo! No 8h23, não se atrasem, bom dia, boa viagem. Vamos falar nisso para as informações de trânsito, balanço das últimas 24 horas.
1: Muito bom dia, olhando para o mapa das ocorrências relativamente à sinistralidade nas últimas 24 horas, nas estradas do distrito de Castelo Branco, o registro de uma colisão ontem entre dois veículos ligeiros foi junto ao cruzamento dos arcos na freguesia de Beidobra, concelho da Covilhã, Estrada Nacional 18, resultou em ferimentos ligeiros em 4 pessoas, um homem de 49 anos e 3 mulheres de 61, 66 e 77 anos. As vítimas, de acordo com o Comando Subregional de Emergência e Proteção Civil da Beiras e Serra da Estrela, foram transportadas para o hospital perto da Covilhã. No local, 8 operacionais, apoiados por 4 viaturas dos bombeiros voluntários da Covilhã e também da Guarda Nacional Republicana. Ontem damos-lhe conta também que o trânsito esteve cortado no sentido Covilhã-Castelo Branco, na autoestrada da Beira Interior, no túnel da Gardunha, devido a um veículo pesado que excedia a altura permitida. Há ainda registro de um despiste na zona do Teixoso às 20h42. Foi dado o alerta com danos materiais como consequência. A Guarda Nacional Republicana, na sua área de jurisdição, dá conta de 2 acidentes com 5 feridos ligeiros. A nível nacional, 188 acidentes com 3 vítimas mortais, 3 feridos graves e 42 feridos ligeiros. Senhor automobilista, muita precaução na sua condução, nada de excesso, já sabe, se conduzir não deve beber. Tenha uma boa viagem, bom dia, boa terça-feira.
0: Está tudo dito.
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0: É isso mesmo, e nós só queremos o seu bem, bom dia, boa viagem, condução prudente, e mais uma vez, epá, logo pela manhã, a malta sai de casa e já sai estressada, não há pisca para ninguém, epá, a malta devia dizer calma, não é? Sem qualquer problema, calmíssima, a conduzir logo pela manhã, mas não, mas quais piscas, quais carapuça, pá, nada disto, mudamos de direção, não interessa lá agora informar os outros, nada, há alguns carros de alta cilindrada, e não, há uns que não têm pisca, portanto são mais baratos, há outros que só têm semi-pisca. Só ligam uma vez, outra vez não ligam, mas mudam-se de direção, opá, nas rotundas, nos cruzamentos, mudam, é isso mesmo. Portanto, eu volto a insistir, é obrigatório, pesca, pá, indica às pessoas logo pela manhã ainda por cima, logo de manhãzinha, cedo, vamos lá, gente boa. Portanto, há que acordar, tem o carro nas mãos, há que acordar, tudo acontece na estrada, não é? Bom dia, boa viagem, boa terça-feira, chegue bem ao seu destino e o máximo cuidado é o que lhe peço. Condução mais defensiva, ultrapasse a segurança, liga as luzes e use o pisca, é obrigatório, é como o cinto de segurança. Não beba álcool, não fala o telemóvel, está bem? Faça esse favor a si próprio e a si própria e não stresse, não se enerve os outros. Isto é uma arliamazia para mim, esta questão do pisca, pá, sério, tira-me mesmo do sério, sinceramente, é uma coisa impressionante. Bom dia e boa viagem, queremos o seu bem, mas você também tem que olhar para si e para aquilo que os outros fazem, certo? Mas para si, olhe para dentro, né? E depois se é chamada a atenção, opá, tem que aceitar a crítica. É? A malta não aceita, mas tem que aceitar, é porque errou, é? É como nós, na nossa vida, quer é conduzir, quer é trabalhar, outra coisa. Erramos, seres humanos, erramos, não é? Portanto, vamos da cabeça de vez em quando, é isso mesmo, errar o menos possível, não vamos deixar de errar, errar acima de tudo o menos possível. 8h27, mais vezes muito obrigado por nos terem ouvido.
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0: Já voltamos, depois vamos falar ainda do tempo e trazer aqui a revista de imprensa, pois claro.
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0: Muito bem, David Fonseca, com Nada a Perder, o tema deste ano. Foi assim que voltámos dos comerciais. Bom dia a todos mais uma vez. Beijinhos e abraços, estamos a 24 minutos e meio das 9. Daqui a pouco vamos dar a conhecer os principais títulos dos jornais. Para já, falar do tempo, a diminuição gradual na mobilidade ao longo do dia, a possibilidade de precipitação fraca no litoral norte do Cabo Especial, até o fim da manhã, interior também, norte e centro, na Belém não vai matinar alguns locais, portanto isto é para hoje. O vento pode chegar até aos 30 km/h, portanto, vamos ter pequena subida de temperatura no interior norte e centro, é verdade, as máximas vão subir um pouquinho hoje, sim senhor. Hoje, por falar nisso, máximas de 32 graus para Fundão, Covilhã, Penamacor, 33 Castelo Branco e Linha Nova, 31 Belmonte, 28 na Guarda. Hoje, na Serra da Estrela, máximas de 20 graus na Torre, 23 nas Espanhas da Saúde e também nas Espanhas Douradas. Previsão do tempo e as temperaturas máximas previstas para esta terça-feira, 14 de julho. Bom dia a todos.
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0: Bom dia, Cova do Lã, mais uma vez. Se vai na estrada, boa viagem. Já sabe que é obrigatório o cinto de segurança e o pisca-pisca. O máximo cuidado na estrada, condução mais defensiva, certo? Ultrapassagens em segurança, não facilitem. Não estraguem o vosso verão nem o verão dos outros, certo? Cheguem bem aos vossos destinos. Já, bom, é uma recomendação para todos, porque todos os dias vemos as janelas na estrada, malta nos cruzamentos não espera, aqueles condutores que se dizem profissionais de autocarros e carros de condução, de que andam a ensinar jovens a tirar a carta, muitas vezes não fazem pisca. Também é verdade, já vi carros de instrução fazer pisca, próprios carros da GNR e da PSP não fazem pisca. Isto acontece a todos e é obrigatório. Portanto, epá, é uma recomendação da minha parte para todos, usar o pisca. Ponto final, parágrafo. Tchic, tchic, tchic, tchic. O som até é giro, não é? Estamos a 22 minutos das 9. Bom dia, Cova da Beira. Segue a música com João Só e Tiago Nogueira.

0: Que maravilha, bem bonito, é bem bonito este tema. João Sol, Tiago Nogueira, também é deste ano. Quem não sabe amar, dizem eles, fica sozinho. Ora, pois, muito bem. Vamos lá então prosseguir com esta primeira parte do Bom Dia Cova da Beira. Terça-feira, 14 de julho, semana 29 do ano. Estamos na fase da lua quarto minguante, signo caranguejo. Já sabe que estamos até 20 de setembro ou 21 de setembro em pleno verão. Ano do cavalo, no zodíaco chinês, é verdade. Este é o 195º dia. Faltam 170 dias para o final de 2026. Estamos no mês de julho, mês 7, que tem 31 dias, é isso mesmo. E temos também de que neste mês os dias diminuem em Lisboa 39 minutos e no Porto 41 minutos. Ora bem, mês de julho, hoje é dia 14, dia dedicado a São Camilo de Lelis, padre, dia mundial da liberdade de pensamento, boa, dia da França, tomada da Bastilha, e vamos entrar na fase da lua nova às 10h43 desta manhã. Dentro de 2 horas entramos na fase da lua nova. Não está nada, vou também deixar-vos aqui o pensamento do dia, falar então do dia de São Camilo, e hoje é também o dia mundial do chimpanzé. Se não sabia, fica a saber. Sim, senhor. E Dia Internacional das Pessoas Não Binárias. Olha, está bem. Agora, vou começar pelo São Camilo. Pronto, dia dedicado a São Camilo de Lelis, a padre. É hoje, dia 14 de julho. Então, é assim. Dia de São Camilo celebra-se a 14 de julho. Camilo de Lelis nasceu em Itália, em 1550, século XVI, em Bucianico, Nápoles. Após a perda dos pais, o jovem Camilo fez-se soldado e aí participou de várias batalhas. Numa ocasião foi ferido e, ao recuperar, tornou-se enfermeiro. Ao voltar para a sua terra natal, entrou numa vida decadente, gastando tudo o que tinha no jogo. No momento mais delicado da sua vida, encontrou, na graça divina, um refúgio e uma inspiração. Com uma úlcera no pé, boa, que o acompanhou até à morte, em 1614, procurou auxílio no Hospital Santiago de Roma, onde se tornou voluntário para pagar o tratamento, encarregando-se dos doentes terminais mais abandonados pelos funcionários. Sob a alçada de Filipe Neri, tornou-se sacerdote e constituiu uma irmandade de voluntários para tratamentos dos pobres, doentes, chamada de Congregação dos Ministros Camilianos, com a aprovação do Vaticano. Cuidou de cada doente como se de Cristo se tratasse, por todo o seu trabalho e fervor. Camilo foi considerado o protetor dos enfermos e o padroeiro dos hospitais. Se não sabia, fica a saber. É isso mesmo. Portanto, Camilo de Lelis, protetor dos enfermos e o padroeiro dos hospitais. E hoje é dia de São Camilo. Estamos a 17 minutos e meio das 9 horas. 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
0: Voltamos à música, o tema é Diz-me na Cara. Ela chama-se Nena. A Nena que este mês vai estar no Ladoeiro. É na Festa da Melancia. Tão bom, grande fruta de verão. Tão bom, melancia. Já foi uma vez ao Ladoeiro, ao Conselho de Anha Nova? Já passou por lá? Então passe. Se não passou, passe. Porque vale a pena. Muita festa, muita melancia e muita música. E da boa. Nena, dia 18. É este sábado. É isso mesmo. A Naninha, vai lá estar. Ladoeiro, Conselho de Idanha Nova.

Ok, Nena, muito bem. Nena, canta bem, é bonita e vai estar no Lodoeiro no próximo sábado, dia 18, está bem? Na festa da melancia. Nena, diz-me na cara, o tema é deste ano. 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

0: automática, a medida justificada com os números de 2025. Com destaque fotográfico, exames, no fim do prazo, escolas ainda recebem pedidos de esclarecimento sobre provas. Casa no Alentejo, Luís Neves recusa por agora prestar mais informação. Serviço Nacional de Saúde, incentivos para equipas de obstetrícia aguardam portaria. Quanto ao Mundial de Futebol 2026, França contra Espanha, os imparáveis versus os inamovíveis, diz este jornal. Em relação ao Diário de Notícias, a cessar-fogo acabou e pressiona a BCE a duplicar subida das taxas. Depois, com fotografia, 14 de julho, Macron diz que a França está pronta para defender a liberdade e o Estado de Direito. Imigrantes, Task Force do Tribunal, recupera um quinto dos processos da AIMA em atraso e estudo, 4 em cada 10 jovens recorrem a um segundo trabalho para suportar custo de vida. Bastonário, se hospitais não tiverem via verde AVC a funcionar em agosto, teremos uma situação de enorme gravidade, sublinha. Em relação ao JN, este jornal tem como principal destaque: Estado paga 50 mil euros a Arguido Tancos, que esteve 2 anos e meio preso e acabou absolvido. Elétricos vão voltar ao coração do Porto. Na educação, Montenegro segura ministro que pede desculpa a professores. Benfica, Juventus entra na corrida por João Palhinha no Porto, médio sul-coreano no topo das prioridades. Em relação ao Correio da Manhã, o principal destaque vai para Tribunal Livra Padre de Coação Sexual, Ministério garante notas dos exames na sexta-feira e mais de 6 mil burlas com casas de férias. Aumento de casos, assinala o Correio da Manhã. Quanto ao futebol, Sporting encaixa 40 milhões com Trincão no Benfica. Marco Silva quer segurar Sheldrup. Em relação aos dois jornais desportivos que chegam à nossa mesa de trabalho, na bola, Inglaterra chama o António, é precisamente o título. António Silva é cobiçado em Inglaterra. Tomás Araújo lida com lesões e Índio é muito jovem e também o registo para Marco Silva tem o Benfica que precisa. Lê-se na capa da bola que dá conta: no Sporting, Ioannidis está pronto e no Porto, Young muito bem encaminhado. João Pinheiro ainda pode sonhar com a final do Mundial de Futebol hoje à França-Espanha às 20 horas. Em relação ao Record, o título deste jornal é Vender para Comprar. António Silva e Sheldrup podem render 60 milhões de euros ao Benfica. No Sporting, Rui Borges muda estilo de jogo, o leão mais explosivo e musculado. Human no Atlético de Madrid. Vou voltar a Lisboa e despedir-me de todos. No Porto, Domingos Andrade a caminho do Botafogo por 2 milhões de euros.
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1: Há 40 anos. Estamos a 8 minutos das 9, não tarda nada, vamos para o passamento do dia. Para já segue a música com os madeirenses Napa, cantam Flor Bela Espanca. Vamos lá. Amor que morre. Bom dia, boa viagem, boa terça-feira, tudo bom para si, um dia fantástico que vos desejo. Vamos lá.

0: bem bonita, grande tema este, né? Napa cantaram Flor Bela Espanca, eles são naturais da Ilha da Madeira. Amor que morre, bom dia.
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0: Quem mais? Agora fica o pensamento do dia. A noção de liberdade de expressão, para algumas pessoas, é que elas são livres para dizer o que quiserem. Mas, se alguém diz algo de volta, elas ficam indignadas. E é verdade. Eu posso dizer o que quero, mas quando ouço, epá, não pode ser. Tens razão, pá, não pode. Não. Liberdade de expressão é para toda a gente. Ouvir o que se tem que ouvir dentro do limite, do respeito, não é? Portanto, somos criticados, portanto, aceitamos a crítica, tentamos não errar tanto. É isso mesmo. Nem aquilo que dizemos, nem aquilo que fazemos. A noção de liberdade de expressão, para algumas pessoas, é que elas são livres para dizer o que quiserem. Mas se alguém diz algo de volta, elas ficam indignadas. Concorda? É este o nosso pensamento do dia. Bom dia, Cova de Lara.

Desde 1986, entre a beira e o mundo, naturalmente a partir do fundão. Estamos a 3 minutos e meio das 9. À hora certa, vamos novo aqui atualizar toda a informação de âmbito local e regional. Fiquem para ouvir. Nós, musicalmente, fechamos esta hora com os Descendentes. Vamos ouvir o tema Madrugada Louca. Não sei se a sua foi louca, se não, mas a minha foi a dormir. Madrugada é para dormir, para acordar cedinho, logo pela fresquinha. É isso mesmo. Então já, fiquem bem. Boa terça-feira.

0: 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Muito bom dia, são 9 horas.
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0: Daqui a pouco há notícias para escutar na Rádio Cova da Beira. Na Sertã, a GNR deteve em flagrante delito um homem por crime de burla a um casal de idosos. Uma mulher de 28 anos foi detida por suspeitas da prática do crime de violência doméstica em Castelo Branco. E Danha Nova, a Câmara submete parecer desfavorável ao programa setorial das zonas de aceleração de energias renováveis, e o Sabugal é o município onde se compra casa mais barata. O Sporting da Covilhã contratou o defesa central Mohamed Aidara de Costa do Marfim. Notícias na sua rádio para escutar em desenvolvimento já a seguir, nesta jornada informativa de terça-feira.
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0: Mais uma vez, muito bom dia. O Núcleo de Investigação Criminal do Destacamento Territorial da Sertã da Guarda Nacional Republicana deteve no passado dia 10 em flagrante delito um homem de 51 anos pelo crime de burla a um casal de idosos naquele concelho. Foi na sequência de uma informação de que um indivíduo se encontrava a abordar pessoas na vila da Sertã que os militares da GNR encetaram diligências com o objetivo de o localizar, situação que se veio a verificar no parque de estacionamento de uma superfície comercial. De acordo com a GNR, os militares verificaram que o suspeito se encontrava a abordar um casal de idosos, fazendo-se passar por uma pessoa conhecida, onde propunha a venda de um jogo de toalhas, alegadamente constituído por bordados da Madeira, pelo valor de 400 euros, referindo que, por serem conhecidos, apenas teriam de pagar 200. O suspeito, detido em flagrante delito, quando se encontrava a receber a quantia monetária por parte de uma das vítimas. No decorrer das diligências policiais, a GNR apreendeu uma viatura, um telemóvel, 200 euros em numerário, também um jogo de toalhas, jogo de lençóis de cama, uma colcha e 4 documentos manuscritos. A ação contou com o reforço de militares da Secção de Prevenção Criminal e Policiamento Comunitário do Destacamento Territorial da Sertã. A GNR aproveita para recordar que as pessoas idosas constituem um grupo particularmente vulnerável e também as abordagens são várias, recomendando que não entreguem dinheiro ou dados pessoais a desconhecidos, mesmo quando estes aleguem conhecer a vítima ou os seus familiares. E em Castelo Branco, a PSP deteve uma mulher de 28 anos por suspeitas da prática do crime de violência. Foi constituída arguida, presente a primeiro interrogatório judicial, tendo-lhe sido aplicada a medida de coação de termo de identidade e residência. O município de Idanha Nova formalizou a submissão de um parecer desfavorável na plataforma oficial do Programa Setorial das Zonas de Aceleração da Implementação de Energias Renováveis. A autarquia manifesta assim a sua oposição a alterações na transição energética que provoquem impactos ambientais permanentes e irreversíveis. A preservação da paisagem assume uma importância crucial para o Conselho de Ana Nova, que o município contesta, pelo que o município contesta a degradação visual e descaracterização morfológica decorrentes da instalação de megas centrais. Estas infraestruturas prevêem um impacto cumulativo de 5.351 hectares, o que corresponde a cerca de 4% da área total do concelho, colidindo com o bem-estar das populações locais. O município sublinha a defesa da transição para fontes de energia limpa, com base em modelos descentralizados de produção, no aproveitamento em zonas artificializadas, no incentivo ao autoconsumo e em comunidades energéticas de pequena escala. Para a autarquia, estas opções asseguram que o conflito com a natureza e com as pessoas seja menor. Por isso, o município rejeita a implementação de projetos de escala massiva que descaracterizem o património natural e comprometam o progresso local. A Presidente da Câmara Municipal assume o propósito de defender com intransigência a qualidade de vida dos idanhenses e das gerações futuras, recusando a premissa de que as medidas de descarbonização nacional legitimam o sacrifício dos recursos endógenos do poder local, refere a autarquia de Idanha Nova. Também a Câmara Municipal do Fundão se deverá submeter até ao dia de amanhã, precisamente o último dia do prazo para essa submissão de parecer. A Câmara Municipal deverá também se dar parecer negativo no âmbito deste programa, desde que também possam ser salvaguardadas várias premissas, se forem salvaguardadas várias premissas consideradas quase invioláveis em termos do Conselho do Fundão, disse na última reunião pública do Executivo o Presidente da Câmara Municipal.
18: Aquilo que nós consideramos que pode ser o cruzamento e a violação de algumas das zonas que nós não aceitaremos que sejam transformadas para outros fins, algumas servidões que até consideramos sagradas do ponto de vista daquilo que deve ser o seu destino final.
0: E o autarca deu exemplos.
18: Plano estratégico de áreas de potencial agrícola, como zonas de regadio, áreas turísticas, áreas habitacionais, áreas ecológicas, naturalmente. E, portanto, fizemos um levantamento e fizemos um cruzamento de todas essas áreas. É um documento que está bem detalhado. E que reivindica naturalmente que um dos pressupostos da criação destas zonas de aceleração é a facilitação daquilo que possa ser o licenciamento e a facilitação do licenciamento relativamente à instalação de unidades de produção de energia renovável, que, volto a repetir, nós somos favoráveis àquilo que é a alteração, digamos assim, da captação de combustíveis fósseis por energias renováveis, desde e quando estejam salvaguardados os interesses do Conselho do Fundão.
0: Miguel Gavinhos anunciou também que a Câmara Municipal enviou às 23 freguesias do Conselho o documento para que possam somar-se outros contributos e seja um documento o mais consensual possível.
18: Este documento que está preparado pela Câmara foi remetido a todas as 23 juntas de freguesia, pedindo não apenas contributo, mas se entenderem que a posição defende o Conselho do Fundão e defende a sua própria junta de freguesia, que anexe ou apense a esta participação que nós estamos a ter e que some, digamos assim, a posição da junta de freguesia, o que, no limite, se todos estivéssemos de acordo, seria a posição da Câmara, seria também a posição de todas as 23 juntas de freguesia. Naturalmente que este é um parecer, é uma posição que nós vamos ter, não sabemos naturalmente o desfecho, e por essa razão nós faremos também e iremos partilhar este documento, aquilo que foi o nosso trabalho técnico. Obviamente ela tem uma dimensão política, porque incorpora a nossa visão de defesa de alguns dos premissas, dos predicados que nós consideramos que devem ser invioláveis do ponto de vista da instalação destes equipamentos, e por isso acho que ela deve, na medida do possível, até reunir o maior consenso possível.
0: Miguel Gavinhos, o Presidente da Câmara Municipal do Fundão. E o Sabugal é o município onde se compra casa mais barata, de acordo com o Idealista, dos 25 municípios mais baratos para comprar casa em Portugal. Sabugal, no Distrito da Guarda, ocupa o primeiro lugar. Os proprietários deste território pedem, em termos medianos, 468 euros por metro quadrado, sendo este o metro quadrado mais barato do país para comprar casa, segundo a análise do Idealista, com dados do segundo trimestre deste ano. O ranking dos 5 municípios mais baratos completa-se com Penamacor, também no distrito de Castelo Branco, com 488 euros o metro quadrado, Pampilhosa da Serra, em Coimbra, Pinhel, na Guarda, e Mugadouro, com Bragança. Com valores iguais ou inferiores a 650 euros por metro quadrado, há também Gouveia, no distrito da Guarda, e ainda Sulrico da Beira. O ranking continua com Oleiros, em Castelo Branco, e Idanha Nova, Castanheira de Pera, Belmonte e também Castelo Branco e Provença Nova. De resto, é o distrito de Castelo Branco com mais municípios com precisamente esse valor ou valores mais baratos para a compra de casa. A fechar este informativo, dar-lhe conta de que hoje, na programação do Cine Clube Gardunha, o filme sugerido para esta noite na Moagem, Folha Seca. É tudo quanto a informação esta hora aqui na antena da RCB. Já sabe, deixe ficar, tenha uma continuação de uma excelente terça-feira com a RCB.
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0: Maravilha, PZ com Samuel Oria e todo o santo dia. Eu espero que você também todo o santo dia nos escute. É importante que o faça. Um tema do trabalho, álbum de família. PZ, Samuel Oria. Tema de abertura para a segunda parte, segunda hora do Bom Dia Cova da Beira. Já sabem que nesta hora, daqui a pouco, vamos dar os parabéns a quem faz anos. Hoje é terça-feira, 14 de julho de 2026, dia da tomada da pastilha. Dia da tomada da Bastilha em França. Hoje é feriado nacional por lá e a França, em termos futebolísticos, joga hoje com a Espanha, primeira semifinal do Campeonato do Mundo, hoje às 8 da noite, hora de Portugal Continental. Um grande jogo em perspectiva, um grande jogo. Recordo que o ano passado, na Liga das Nações, os espanhóis ganharam nas semifinais aos franceses e depois disputaram a final connosco e nós ganhámos nos penaltis aos espanhóis, certo? É isso mesmo. Portanto, um grande jogo. Amanhã temos a outra semifinal, Argentina-Inglaterra, também à mesma hora. Hoje é em Dallas. Pá, pá, pá, a terra dos comboios. 9 e 18, bom dia a todos. Até às 11 ainda estou por cá. O meu nome é José Miguel Moleca. Beijinhos e abraços. Boa viagem se for na estrada, não esqueça. É obrigatório o cinto de segurança. Pisca, pisca, pisca, pisca, pisca, pisca. Respeito para ser respeitado. É isso mesmo. Não facilita na estrada. Mais uma vez, boa viagem com a RCB. Amanhã está assim assim. Nós estamos com 18, 19, perto de 19 graus. Temperatura no fundão. Não, não está mal, não está mal. Temos o céu com algumas nuvens. O sol vai brilhando. E os técnicos de meteorologia prevêem para hoje, recordo aqui, diminuição gradual de nebulosidade ao longo do dia, a possibilidade também de precipitação fraca no litoral norte do Cabo Especial. No final da manhã, ok, está bem. Neblina, no verão matinal, alguns locais. Temos o vento a chegar aos 30 km/h, pequena subida de temperatura no interior norte e centro. Isto é para o dia de hoje. E alguns aguaceiros fracos no interior norte e centro, durante a tarde. Ok. Temperaturas máximas previstas para hoje, terça-feira, para a região Fundão, Covilhã, Penamacor, 32 graus de máxima, 33 em Castelo Branco e Danha Nova, 31 em Belmonte, 28 na Guarda. Na Serra da Estrela, máximas de 20 na Torre, 23 em Penha Saúde e também nas Penhas Douradas. Para amanhã, quarta-feira, amanhã meio do mês, amanhã dia 15, finaliza a primeira quinzena para muita gente de férias, é verdade. Nebulosidade no litoral norte do Cabo de Raso até ao final da manhã, poderá persistir em alguns locais e com possibilidade de ocorrência de chuvisco. Neblina onde vai matinar em alguns locais, céu pouco nublado, apresentando-se geralmente muito nublado até final da manhã no litoral a norte do Cabo Raso. Ah, bem, está bem, está bem, está bem. Portanto, temos o vento a chegar aos 30 km/h, chuva fraca, chuvisco, litoral. Temos também na Belém, nova matinal, alguns locais do litoral oeste. Pequena subida de temperatura máxima na região sul, em especial no Algarve. Isto é para amanhã. Por cá, nós, amanhã, vamos ter máximas de... mantém-se praticamente igual a hoje. Então é assim. Amanhã, Fundão, Covilhã, Penamacor, 32 graus. Castelo Branco e Idanha, 33. Belmonte, 31. Guarda, 28. É tudo igual ao de hoje. Amanhã, é verdade. Não temos nem diminuição, nem aumento. Na Serra da Estrela, aqui sim, a máxima desce na Torre, 18 graus. Temos 22 na Espanha de Saúde e 23 nas Espanhas Douradas, isto para o dia de amanhã. Pronto, e assim anda o nosso querido verão. Bom dia, Cova da Beira.
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0: Olá, 21, voltamos a falar de trânsito, recobramos o balanço das últimas 24 horas.
2: Muito bom dia, olhando para o mapa das ocorrências relativamente à sinistralidade nas últimas 24 horas, nas estradas do distrito de Castelo Branco, o registro de uma colisão ontem entre dois veículos ligeiros foi junto ao cruzamento dos arcos na freguesia da Beidobra, concelho da Covilhã, Estrada Nacional 18, resultou em ferimentos ligeiros em quatro pessoas. um homem de 49 anos e 3 mulheres de 61, 66 e 77 anos. As vítimas, de acordo com o Comando Subregional de Emergência e Proteção Civil da Beiras e Serra da Estrela, foram transportadas para o hospital perto da Covilhã. No local, 8 operacionais, apoiados por 4 viaturas dos bombeiros voluntários da Covilhã e também da Guarda Nacional Republicana. Ontem damos-lhe conta também que o trânsito esteve cortado no sentido Covilhã-Castelo Branco, na autoestrada da Beira Interior, no túnel da Gardunha, devido a um veículo pesado que excedia a altura permitida. Há ainda registro de um despiste na zona do Teixoso às 20h42. Foi dado o alerta com danos materiais como consequência. A Guarda Nacional Republicana, na sua área de jurisdição, dá conta de 2 acidentes com 5 feridos ligeiros. A nível nacional, 188 acidentes com 3 vítimas mortais, 3 feridos graves e 42 feridos ligeiros. Senhor automobilista, muita precaução na sua condução, nada de excesso, já sabe, se conduzir não deve beber. Tenha uma boa viagem, bom dia, boa terça-feira.
0: Está tudo dito, só queremos de facto o seu bem, ultrapasse em segurança, condução mais defensiva, ligar as luzes, não beber álcool, não falar o telemóvel, não conduzir apenas com uma mão no volante, nem a outra na janela para apanhar ar e a fumar, e depois da pirisca vai para quem vem atrás de si. Usar o pisca é obrigatório, é exatamente para todos, inclusivamente os condutores profissionais. É isso mesmo. É para todos. Uso o pisca obrigatório. É como o cinto de segurança. Nem mais, nem mais. Bom dia, boa viagem. O trânsito para já está normalizado na nossa região. E espero que continue assim, porque o acidente não acontece só aos outros. Todo o cuidado é pouco.
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0: 9h24, voltamos à música. Noite escura.

0: Maravilha, né? Grande tema este. Os à toa, Luís Trigacheiro e Buba Espinho, tu na tua. 9h27, bom dia. Cova da Beira.
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0: Já voltamos.
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Bem, esta jovem canta bem e esteve ano passado na Covilhã, no 25 de Abril, no Teatro Municipal da Covilhã. E este ano vai estar no Fundão, já tinha falado nela, Gisela João, vai estar no Fundão dia 8 de Agosto. 8 de Agosto vai estar com entrada livre no Jardim do Centro Cívico aqui no Fundão. A partir das 19 horas temos a festa na Praça Contente no Fundão, dias 7 e 8 de Agosto, o Centro Cívico da cidade recebe 2 dias de música, animação, gastronomia e muita diversão para toda a família. 7 e 8 de agosto. Isto é, portanto, se não estou enganado, é sexta e sábado. É, exatamente, porque 1 de agosto é sábado, né? Portanto, 8 é também sábado. Ora bem, temos então Gisela João no dia 8 de agosto, às 10 da noite, no Jardim do Centro Cívico aqui no Fundão. 8 de agosto com Gisela João. Hein? Vale a pena ou não? Ah, nem mais. Este e outros temas, ela vai cantar com certeza e encantar também. E é muito gira a moça. O Hostel de Mariquinhas, tema de 2023, foi com ela que voltámos dois comerciais. Bom dia, Cova da Beira, até às 11. Eu não estou por cá. O meu nome é José Miguel Moleque.

Bom dia, Copa da Beira. Daqui a pouco vamos para a segunda edição da Revista de Imprensa e dar os parabéns a quem faz anos hoje. Para além de fazermos aqui a antena, como é habitual, em reposição, a rubrica pela sua saúde. 8 concelhos em perigo máximo de incêndio. Pois é, Miranda do Douro, Figueira de Castelo Rodrigo, Penamacor, são alguns dos concelhos afetados pelo aviso do perigo máximo do IPMA. 60 concelhos em perigo de elevado incêndio rural. Muito bem. 8 concelhos, distritos de Bragança, Guarda e o nosso Castelo Branco, estão esta terça-feira, assim, em perigo máximo de incêndio. E o máximo cuidado é o que nós desejamos para todos vocês, ok? E, portanto, vamos lá continuar a ler. Eu não quero publicidade nenhuma, só quero continuar a ler o que estava a ler. Ponto final. Vamos lá. Diz eu que 8 concelhos, distritos de Bragança, Guarda e Castelo Branco, estão esta terça-feira em perigo máximo de incêndio rural, de acordo com o IPMA. Em causa estão os concelhos de Bragança, Vimioso, Mendo do Ouro, Mugadouro, Bragança, Figueira de Castelo Rodrigo, Almeida, Sabugal, na Guarda e Penamacor, no distrito de Castelo Branco. O Instituto Português do Mar e da Atmosfera também colocou ainda mais 60 concelhos dos distritos de Bragança, Vila Real, Guarda, Coimbra, Leiria, Santarém, Castelo Branco, Porto Alegre e Faro, em perigo muito elevado de incêndio. O perigo de incêndio rural, determinado pelo IPMA, tem 5 níveis, vão reduzir a máximo. E o IPMA prevê para hoje o continente céu pouco nublado limpo e também a possibilidade de ocorrência de período de chuva fraca no litoral. Fica de novo esta informação. Portanto, temos perigo de máximo de incêndio, inclusivamente no nosso distrito e, em particular, no concelho de Penamacor. Bom dia, Penamacor. Estamos a 23 minutos e meio das 10. Incêndios em França levam a atenção de 30 adultos e 29 menores. Epá, é terrível. Incêndio em França, hoje é dia feriado por lá, dia de tomada da Bastilha, é isso mesmo. E agora, vou falar-vos, se não se importam, vou falar-vos do Dia Mundial, sabe do quê? Do chimpanzé. É isso mesmo. Como um macaco gosta de banana, eu gosto de ti. Lembra-se do tema do José Cid, não é? Como um macaco gosta de banana, eu gosto de ti. E a moda também gosta do King Kong. Pois é, pois é. É isso mesmo. Mas hoje é o Dia Mundial do Chimpanzé, um animal fantástico também, fantástico. Dia Mundial do Chimpanzé, celebrado a 14 de julho, comemora o início da chegada da doutora Jane Goodall ao Parque Nacional de Gombe, na Tanzânia, em 1960. Pois bem, o objetivo do dia é alertar para a conservação da espécie, uma vez que os chimpanzés partilham 98% do nosso DNA. É isso? ADN. É isso. E o nosso ADN. E estão ameaçados de extinção. A data foi instituída pelo Jane Goodall Instituto e por outras organizações governamentais de proteção animal para celebrar estes grandes primatas reconhecidos pela sua incrível capacidade de construir e utilizar ferramentas e pela sua estrutura social complexa. Na Península Ibérica, instituições como a Bioparque Valência e o Jardim Zoológico de Lisboa utilizam a data para promover a educação sobre a conservação destes animais. Ora, aí está. Portanto, hoje, Dia Mundial dos Chimpanzés. Se não sabia, fica a saber. Também ao longo desta edição do Bom Dia Cova da Beira, vou ainda falar-vos do Dia Mundial do Pensamento. Também é hoje, Dia Mundial da Liberdade de Pensamento, neste Dia Internacional das Pessoas Não Binárias. Tudo isto e muito mais para si. Recordo que estamos na semana 29 do ano, estamos na fase da Lua Quarto Minguante, dentro de pouco mais de uma hora, vamos entrar na fase da Lua Nova, será às 10h43, fase Lua Nova, signo Caranguejo, estamos a 170 dias do final de 2026, mês de julho, sétimo mês do ano, 31 dias, neste mês os dias diminuem em Lisboa 39 minutos e no Porto 40 minutos. Hoje dia 14, dia de São Camilo de Lelis, padre, Dia Mundial da Liberdade de Pensamento, Dia da França e então Lua Nova a partir das 10h43 desta manhã. Bom dia, Cova da Beira, mais uma vez muito obrigado por nos ter ouvido. Dum.

Voltamos à música com a Bia Cabos, a jovem canta bem e deixa uma mensagem muito importante no tema Lei do Retorno. Quem faz mal, mal acontece, como diz o povo, não é?

0: Uhul, bela mensagem esta, é, quem enganou vai ser enganado por aí fora. Bia Caboz com Lei do Retorno. Estamos na segunda hora do Bom Dia Caldeira, estamos a 18 minutos e meio das 10. Bom dia a todos, fiquem bem.
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0: Quem mais? E agora a Revista de Imprensa, segunda edição.
2: Bom dia, começamos pelo Jornal Público. A atribuição do número de segurança social a imigrantes vai ser automática. A medida é justificada com os números de 2025. Com destaque fotográfico, exames, no fim do prazo, escolas ainda recebem pedidos de esclarecimento sobre provas. Casa no Alentejo, Luís Neves recusa, por agora, prestar mais informação. Serviço Nacional de Saúde, incentivos para equipas de obstetrícia aguardam portaria. Quanto ao Mundial de Futebol 2026, França contra Espanha, os imparáveis versus os inamovíveis, diz este jornal. Em relação ao Diário de Notícias, a cessar-fogo acabou e pressiona a BCE a duplicar subida das taxas. Depois, com fotografia, 14 de julho, Macron diz que a França está pronta para defender a liberdade e o Estado de Direito. Imigrantes, Task Force do Tribunal, recupera um quinto dos processos da AIMA em atraso e estudo, 4 em cada 10 jovens recorrem a um segundo trabalho para suportar custo de vida. Bastonário, se hospitais não tiverem via verde AVC a funcionar em agosto, teremos uma situação de enorme gravidade, sublinha. Em relação ao JN, este jornal tem como principal destaque: Estado paga 50 mil euros a Arguido Tancos, que esteve 2 anos e meio preso e acabou absolvido. Elétricos vão voltar ao coração do Porto. Na educação, Montenegro segura ministro que pede desculpa a professores. Benfica, Juventus entra na corrida por João Palhinha no Porto, médio sul-coreano no topo das prioridades. Em relação ao Correio da Manhã, o principal destaque vai para Tribunal Livra Padre de Coação Sexual, Ministério garante notas dos exames na sexta-feira e mais de 6 mil burlas com casas de férias. Aumento de casos, assinala o Correio da Manhã. Quanto ao futebol, Sporting encaixa 40 milhões com Trincão no Benfica. Marco Silva quer segurar Sheldrup. Em relação aos dois jornais desportivos que chegam à nossa mesa de trabalho, na bola, Inglaterra chama o António, é precisamente o título. António Silva é cobiçado em Inglaterra. Tomás Araújo lida com lesões e Índio é muito jovem e também o registo para Marco Silva tem o Benfica que precisa. Lê-se na capa da bola que dá conta no Sporting, Ioannidis está pronto e no Porto, Young muito bem encaminhado. João Pinheiro ainda pode sonhar com a final do Mundial de Futebol hoje à França-Espanha às 20 horas. Em relação ao Record, o título deste jornal é Vender para Comprar. António Silva e Sheldrup podem render 60 milhões de euros ao Benfica. No Sporting, Rui Borges muda estilo de jogo, o leão mais explosivo e musculado. Human no Atlético de Madrid. Vou voltar a Lisboa e despedir-me de todos. No Porto, Domingos Andrade a caminho do Botafogo por 2 milhões de euros.
0: Muito bem, foi a segunda edição da Revista de Imprensa, os principais títulos dos jornais matutinos e desportivos deste 14 de julho. Não esqueça que hoje temos a primeira semifinal do Campeonato do Mundo de Futebol, França-Espanha, em Dallas, às 8 da noite. Amanhã, à mesma hora, Argentina-Inglaterra. As 4 melhores seleções do mundo, nesta altura, segundo o ranking FIFA, vão defrontar-se entre si. A quinta seleção é a nossa. É verdade que fomos eliminados oitavos de final, mas já estamos em quinto lugar. Portugal. Primeiro França, depois temos Espanha, Argentina e Inglaterra por esta ordem do ranking FIFA. Hoje então um grande jogo, perspectiva França-Espanha. França, onde hoje é feriado nacional, como sabem, é o dia da tomada da Bastilha. 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
0: Bom dia, Cova da Beira. Estamos nesta altura a 12 minutos das 10.

Muito bem, hoje é 14 de julho de 2026, é o seu dia. Parabéns, parabéns, muitos parabéns a quem faz anos hoje. Ora, nem mais, isto está a abanar tudo, aqui obras atrás do prédio da rádio, obras aqui, de vez em quando, bate na pedra e tudo treme, parece um terremoto. Enfim, mas nunca vi uma rua como esta com tantos buracos. Já foi aberta não sei quantas vezes, esta rua. É verdade, já foi aberta. O pé nunca mais acaba. O pé está aqui ao lado. Mas as obras aqui continuam e buracos, buracos, buracos, buracos. É verdade. E de vez em com cada um. Mas é assim, é obras, trabalho. Bom trabalho para vocês aí atrás de nós. Ora bem, dizia eu que hoje é dia do seu aniversário, não é? E espero que ninguém se esqueça de dar os parabéns, como estou a fazer agora, e que tenha também um dia belíssimo, como desejo para todos, para aquelas pessoas como eu que não fazem anos. Acima de tudo, hoje é o seu dia. Parabéns, parabéns. Beijinhos e abraços, dia fantástico e com muitas prendas pelo meio, está bem? Bom, para além de si, eu hoje sei, por exemplo, que a Laura Silva na Covilhã faz 78 anos, o Kim Peixoto em Caria 60, Francisco Paiva 64, Lídia Pinto 52, a Lara Garrido é a sobrinha do ouvinte RCB João Garrido em Oledo, 13 anos, Fernanda Salgueiro, traz do... Olá, Fernanda, bom dia, parabéns, Fernanda. Fernanda Salgueiro, traz do campo, 68, uma jovem. António Beites, atual presidente da Câmara Municipal de Belmonte, também faz hoje 61, é um jovem. Este é dele, é um jovem. Um abraço, presidente de Belmonte. Maria Manuela Antunes Almeida, 76, Emílio da Conceição Fundão, 73, Beatriz Ramos, filho de Jorge Inês Ramos, 25 anos, Beatriz, beijinhos, parabéns. Vítor Manuel, 45. Elsa Ligeiro Alcaíns faz 65 anos. Parabéns também para a Elsa, é a proprietária da editora Alma Azul. Guilherme Pinto, filha da Amália Pinto, Covilhã, 30 anos. Francisco Moreira, filho da Lara, 18 anos. E lá está a tal coletividade da Covilhã, que hoje está de parabéns. E a coletividade é liderada por Rui Carrola. Falo-vos do grupo recreativo Refugiense. Refugiense, Refúgio Covilhã, faz hoje 65 anos. Parabéns para o grupo, para os seus dirigentes, na pessoa do presidente da direção, Rui Carrola, e dos seus associados. 65 anos. E hoje há o Partido Bolo lá na sede social. A não perder, você que é sócio, apareça por lá. Refugiense, 65 anos. Portanto, os VIPs do dia, também a coletividade, que hoje estão de parabéns. Parabéns, parabéns e parabéns outra vez para quem faz anos. Hoje convidamos a Francisca. Ela canta para nós Dia de Bailarico. Por que não? Pode ser um Dia de Bailarico. É, vamos ouvir. Prenda musical.

bonito, né? Dia do Bebarico, bonito. Ela é Francisca, foi a nossa prenda musical. Mais uma vez, para quem faz anos hoje, muitos parabéns.

0: Nem mais. Bom dia, Covo da Beira. Em trabalho o mundo há 40 anos.
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0: Já a seguir, a rubrica em reposição pela sua saúde.
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5: Olá, meu querido amigo. Olá, bom dia.
6: Paulinha.
5: Ora, hoje vamos falar de uma coisa muito interessante, que é a Rota do Sangue.
6: Sim, chama-se Rota do Sangue, que é um panfleto que o Ministério da Saúde publicou através do Instituto do Sangue e que tenta para esclarecer melhor a população. Para já começa com uma definição, o sangue como é que é obtido? É obtido através de dádivas voluntárias e não remuneradas, efetuadas por pessoas em excelentes condições de saúde. O doente tem direito de receber sangue seguro e eficaz. O sangue é um líquido orgânico formado por várias células, mas elas com origem na medula óssea e com funções tão específicas e variadas que dificilmente o homem conseguirá artificialmente produzir um líquido com tanta riqueza. Os componentes, um deles são os glóbulos vermelhos, são as células mais abundantes no sangue circulante e têm como função transportar o oxigênio dos pulmões a todas as células do corpo. Por cada milímetro cúbico de sangue existem cerca de 5 a 6 milhões de glóbulos vermelhos. Depois há os glóbulos brancos. Em circulação nos nossos vasos sanguíneos, são células especializadas em defender o organismo contra infecções. Algumas destas células têm capacidade de produzir anticorpos, cuja função é proteger o organismo de novas infecções. Por cada milímetro cúbico de sangue existem já menos, são cerca de 10 mil glóbulos brancos. Pois ainda temos as plaquetas. As plaquetas são pequenos corpúsculos celulares que participam na função de coagular o sangue, destacam as hemorragias. As plaquetas aderem umas às outras, formam um rolhão de plaquetas, parece uma rolha, e por cada milímetro cúbico existem 250 a 350 mil plaquetas. Ora, ainda há no líquido, há a fibrina, que é uma substância que está dissolvida no plasma e dá consistência a este rolhão de plaquetas.
5: Então até amanhã, se Deus quiser.
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0: Muito bem, foi a rubrica em reposição pela sua saúde. Fechamos esta segunda hora com Dengás e o tema Longe. Até já.

0: 10 horas.
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0: Bonito tema, bom e fantástico tema este de Diogo Pissarra com os Bandidos do Cante, do álbum Dezembro. Tu e eu. Valeu, hein? Bonito, bonito, bonito. Amanhã até está mais bonito assim com esta música, não? Exatamente. Temos menos nuvens no céu, mais sol, estamos com 20 graus de temperatura no fundão e começamos assim musicalmente a terceira e última parte do Bom Dia Cova da Beira. Hoje é terça-feira, é a segunda edição da semana, 14 de julho de 2026. O meu nome é José Miguel Moló, que ainda fica até às 11 e porque é terça-feira, vamos trazer à antena quatro rubricas, duas delas são semanais, Literatura e Culturas com Anabela Quelhas e também os Conselhos da Farmácia Vitória aqui no Fundão. Pelo meio, duas rubricas diárias, A Curiosidade do Dia com o Fernando Teixeira e também, obviamente, o projeto Mama Move, o projeto e bem-estar aqui no Fundão. 10 e 8, bom dia a todos e vou deixar-vos ainda algumas sugestões fora de casa e em particular para este dia. Fiquem para ouvir.
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0: Voltamos à música agora com Carolina dos Landes, do álbum Chorar no Club, Plot Twist.
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Que maravilha, não é? Carolina dos Landes com Plot Twist, o álbum Chorar no Club. Muito bem. 10 e 12, bom dia a todos. Hoje então é o Dia Internacional das Pessoas Não Binárias. Não sei se já ouviu falar uma vez nisto, não é? Hoje, dia 14, assinala-se então o Dia Internacional das Pessoas Não Binárias. Esta data procura destacar e reconhecer todas as pessoas globalmente que se identificam como não binárias, procurando sensibilizar para os desafios e obstáculos que enfrentam diariamente. O termo não binário é um termo guarda-chuva, digamos assim, para diversas identidades que se caracterizam fora da construção do género binário, ou seja, identidades que não são exclusivamente mulheres, nem exclusivamente homens. Estas identidades vão situar-se em diferentes formas de naturalidade, ambiguidade, multiplicidade, parcialidade, agenoridade, heterogeneidade ou fluidez. Ao contrário do sexo, que é biológico, o género, esta palavra está entre aspas, é uma construção social. A definição da identidade e expressão de género começa ainda antes do nascimento, na escolha da cor da roupa, depois nos brinquedos, mais tarde na escolha do curso, adotando comportamentos conformes com as expectativas culturais sobre o que é apropriado fazer enquanto menino, rapaz, menina, rapariga, respondendo a estereótipos culturais referentes aos homens e às mulheres. Da mesma forma que pessoas sabem que são mulheres ou homens, pessoas não binárias também sabem quem são. Hoje é dia de dizer que estamos aqui, que somos resistência e que temos orgulho das nossas identidades. Assim, o género de cada pessoa pode ou não equivaler ao sexo biológico. O sexo é determinado à nascença, menino ou menina. O género depende daquele com o qual individualmente nos identificamos e ou expressamos. No entanto, apesar das diversas lutas, a não-binariedade, no seu largo espectro, também não é incluída nos marcadores legais de género da maioria dos países e em muitos contextos linguísticos também não há pronomes adequados, pelo que as pessoas não-binárias veem a sua identidade negada e invisibilizada. Ora bem, esta é também a realidade em Portugal, por isso usamos o dia de hoje para reivindicar este reconhecimento perante a lei e perante a interação social. Portanto, é necessário e urgente dar voz a pessoas não binárias, entender as suas lutas, reconhecer as discriminações a que são diariamente sujeitas e desmistificar preconceitos sociais. Assim, é urgente uma lei de autodeterminação que também as reconheça. É urgente ter políticas públicas que permitam às pessoas não binárias ter uma vida plena, saudável e segura. Em suma, cada vez mais existem pessoas que se identificam enquanto não binárias, por isso, estas pessoas precisam de espaço e oportunidades de diálogo e visibilidade. Aliás, a sua existência não se resume ao dia de hoje e o orgulho e o respeito pelas suas identidades é e tem de ser uma constante todos os dias do ano. A bandeira não binária é uma bandeira para isto, é uma bandeira. A bandeira não binária foi criada em 2014 por Kai Roman. Tem 4 riscas horizontais e as 4 cores utilizadas têm um significado. O amarelo remete para as pessoas que não se definem pela binaridade de género, uma vez que esta cor não contém nem azul nem rosa, cores clássicas para representar os géneros atribuídos à nascença. O branco representa as pessoas que se definem como poligénero, uma vez que esta cor branca é uma mistura de todas as cores. O roxo representa os géneros mistos, uma vez que é uma mistura de azul e rosa. Finalmente, o preto representa as pessoas agénero, que não se identificam nem com o género masculino, nem com o género feminino. A bandeira não binária neste Dia Internacional das Pessoas Não Binárias. Bom dia, Cova da Barra.

0: Ok, sexy, sexy, sexy, o tema dos Beats and Bites. Ok, sexy, sexy, sexy. 10 e 19, bom dia, Cova da Beira. Saímos para os comerciais.
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Muito bem, foi o tributo do grupo Alves Namorados, ainda com a voz do saudoso Nuno Guerreiro. Alves Namorados a cantar o tributo a Rui Veloso, um dos maiores do rock em Portugal, não é? Ontem foi o Dia Mundial do Rock. Rui Veloso, com esta rapariguinha, a rapariguinha do shopping. Este tema do Rui faz parte do seu primeiro trabalho discográfico, Hard Rock, que foi editado em junho de 1980. É verdade. Onde é que você andava? Em 1980. 10h27, foi assim que voltámos. Dois comerciais.

0: Bom dia, Copa da Beira. Já a seguir a rubrica Memo Move. Olá, Pedro. Bom dia, um abraço. Qual é o conselho de hoje?
1: Conselho Memo Move. O espaço que fala de saúde e bem-estar, de segunda a sexta, na Rádio Cova da Beira. Olá. Esta semana é dedicada ao tema Segurança no Verão. Medidas de autoproteção. No final da semana passada, terminou um período de 10 dias em que vivemos sob a influência de uma onda de calor. O Instituto Português do Mar e da Atmosfera define onda de calor como um período em que a temperatura máxima diária é superior ao valor médio para a época do ano, durante vários dias consecutivos. Este fenómeno registou em Portugal um aumento da procura dos serviços de saúde, como da mortalidade na população idosa. Porque as ondas de calor afetam significativamente a saúde das pessoas, entendemos ser muito importante vir aqui, ao longo desta semana, reforçar o conjunto de medidas de autoproteção para o tempo quente, nomeadamente para a eventualidade de voltarem a registar-se temperaturas que possam pôr em perigo a saúde das pessoas. Estas medidas são gerais, mas deverão ser seguidas com especial atenção por parte dos principais grupos de risco, ou seja, pelos idosos, doentes crónicos e pelas crianças. No que diz respeito aos idosos e doentes crónicos, estes são particularmente sensíveis ao calor devido à menor capacidade de regulação da temperatura corporal, como à possibilidade da existência de determinadas doenças. Nesse sentido, deixamos os seguintes conselhos de autoproteção aos idosos e doentes crónicos, aos seus familiares ou aos seus cuidadores. Manter a casa fresca, fechando as janelas e persianas durante o dia e ventilando à noite. Evitar sair para a rua nas horas de maior calor, ou seja, entre as 11 da manhã e as 5 da tarde. Beber água regularmente, mesmo sem ter sede, e evitar a ingestão de bebidas alcoólicas ou com cafeína. Usar roupa leve, clara e larga, preferencialmente de algodão. Tomar refeições leves, acompanhadas de frutas e vegetais. E consultar o médico em caso de surgimento de tonturas, cansaço extremo ou confusão mental. Já no que respeita às crianças, deixamos os seguintes conselhos. Protegê-las da exposição direta ao sol, principalmente nas horas de maior calor. Dar-lhes líquidos com frequência, mesmo que não o peçam. Vestir-lhes roupas leves e proteger-lhes a cabeça com um chapéu. Nunca deixar as crianças dentro de carros estacionados, nem que seja por breves instantes. E colocar-lhes protetor solar com fator de proteção adequado à idade e ao tipo de pele. Estes são os conselhos do Memo Move. Memo Move. Trabalhamos para a sua saúde. Estamos no Centro Comercial Cidade Nova, no Fundão.
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0: De manhã, com reposição à tarde, nas matinas da rádio, entre as 15 e as 18. Obrigado, Pedro. Obrigado, equipa. Continuação de bom trabalho e de boa semana. Ouvimos, assim, mais uns conselhos importantes nesta altura do verão. Calor, Memo Move, o projeto de bem-estar no Fundão. Bom dia.
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0: Já voltamos à música. Para já ficam duas sugestões de fora de casa e para hoje, terça-feira, temos aí filme para ver. Cine Clube Gardunha, aqui no Fundão. Hoje, dia 14, na Moagem, às 9 da noite, o filme Folha Seca. Sessão especial Mundial de Futebol 2026. Hoje, na Moagem, 9 da noite, o filme Folha Seca, pelo Cine Clube Gardunha. Temos também, porque é terça-feira, o Clube de Leitura Terapêutica em Penamacor, das 5 às 6 da tarde, na Biblioteca Municipal daquela vila. São sugestões para a foto de casa e para o dia de hoje em particular.
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0: Dia Mundial da Liberdade do Pensamento. Antes de falarmos disso, abrimos a música com Ana Bacalhau. Pensamos no futuro. Amanhã. Ok.

0: Muito bem, pensamos no futuro amanhã. Este tema faz parte da banda sonora da série da RTP 1986, há 40 anos, 86, onde é RCB, obviamente, e também no Estado do Interior, entre outras coisas, da RTP, que foi escrita por Nuno Markel, é verdade. Ana Bacalhau, pensamos no futuro amanhã. Bom dia.
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0: Ainda bem que está connosco. Estamos a 24 minutos e meio das 11. Ficamos com a rubrica Literaturas e Culturas. Anabela Calhas, bom dia.
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4: Olá, vivam! Harold Pinter nasceu a 10 de outubro de 1930 em Londres, no bairro operário de Hackney, no seio de uma família judaica de origem modesta. Filho de um alfaiate, cresceu num ambiente marcado pelas tensões sociais e políticas da primeira metade do século XX, experiências que viriam a influenciar profundamente a sua visão do mundo e a sua criação artística. Considerado um dos mais importantes dramaturgos da língua inglesa depois de William Shakespeare, Pinter revolucionou o teatro contemporâneo através de uma escrita marcada pelo silêncio, pela ambiguidade, pela ameaça latente e pela exploração das relações de poder. A infância de Pinter foi profundamente afetada pela Segunda Guerra Mundial. Durante os bombardeamentos alemães sobre Londres, foi evacuado para o interior do país, experiência que lhe deixou uma sensação duradoura de insegurança, deslocação e vulnerabilidade. Mais tarde, o próprio escritor reconheceria que o medo, a violência e a instabilidade que atravessam a sua obra têm raízes nesses anos formativos. O sentimento de que a normalidade cotidiana pode ser interrompida a qualquer momento por forças obscuras ou incompreensíveis tornou-se uma das marcas distintivas do seu universo dramático. Na juventude, estudou na escola de Hackney Downs, onde desenvolveu um profundo interesse pela literatura e pelo teatro, especialmente pelas obras de Shakespeare. Iniciou estudos na Royal Academy of Dramatic Art, mas abandonou-os pouco tempo depois, preferindo seguir uma carreira prática como ator. Durante vários anos, trabalhou em companhias itinerantes, utilizando o nome artístico de David Baron. Essa experiência direta da vida teatral permitiu-lhe conhecer profundamente os mecanismos da representação e da linguagem cénica. Conhecimentos que mais tarde seriam decisivos para a sua própria dramaturgia. A sua carreira literária começou com a poesia e alguns textos.

em prosa, mas foi no teatro que encontrou a sua verdadeira voz artística. A primeira peça relevante, The Room, O Quarto, já revelava muitos dos elementos que viriam a caracterizar a sua obra: espaços fechados, personagens ameaçadas por forças exteriores, diálogos aparentemente banais e uma tensão constante entre aquilo que é dito e aquilo que permanece oculto. Pouco tempo depois, escreveu The Birthday Party, A Festa de Aniversário, inicialmente um fracasso comercial e crítico, mas hoje considerada uma das obras-primas do teatro moderno. A peça apresenta a história de Stanley Weber, um homem isolado, cuja rotina é destruída pela chegada de dois estranhos misteriosos, numa narrativa que combina humor, absurdo e terror psicológico. Ao longo das décadas de 1960 e 1970, consolidou-se como uma figura central do teatro britânico. Obras como The Caretaker, O Zelador, The Homecoming, Retorno ao Lar e Old Times, Velhos Tempos, aprofundaram a sua exploração das relações humanas como campos de batalha psicológicos. Uma das contribuições mais inovadoras de Pinter para a literatura dramática reside na forma como usa a linguagem. Os seus diálogos são frequentemente fragmentados e carregados de subentendidos. As pausas e os silêncios desempenham um papel tão importante quanto as palavras pronunciadas. A expressão silêncio pinteriano entrou no vocabulário da crítica teatral para designar momentos em que aquilo que não é dito possui mais significado do que qualquer discurso explícito. Para Pinter, a linguagem humana serve frequentemente para ocultar intenções, proteger fragilidades, perdão, ou exercer poder sobre os outros, em vez de comunicar de forma transparente. A partir da década de 1980, a sua intervenção política tornou-se cada vez mais explícita. Profundamente crítico da política externa britânica e norte-americana, denunciou publicamente conflitos como a Guerra do Vietnã, as intervenções na América Latina, a invasão do Iraque e outras formas de imperialismo contemporâneo. A sua produção dramática refletiu igualmente essas preocupações. Peças como One for the Road, Mountain Language e Ashes to Ashes abordam diretamente temas como a tortura, a repressão política, a violência institucional e a memória do Holocausto. Harold Pinter acreditava que a função do escritor consistia em procurar a verdade, mesmo quando essa verdade incomoda ou é impopular. Essa convicção atingiu o seu ponto culminante no discurso que preparou para receber o Prémio Nobel da Literatura de 2005. A Academia Sueca justificou a atribuição afirmando que o dramaturgo descobre o precipício sob o cotidiano e força a entrada nas salas fechadas da opressão. No seu célebre discurso, intitulado Earth, Truth and Politics, Arte, Verdade e Política, criticou duramente a política externa dos Estados Unidos e denunciou aquilo que considerava serem mecanismos sistemáticos de manipulação da verdade por parte do poder político. Na altura da atribuição do Nobel, Pinto encontrava-se gravemente doente, vítima de um cancro do esófago, diagnosticado alguns anos antes. Incapaz de viajar até Estocolmo, gravou o discurso em vídeo, tornando-o num dos pronunciamentos mais discutidos e politicamente contundentes da história recente da distinção literária. Apesar da doença, continuou a escrever poesia, ensaios e intervenções públicas até aos últimos anos de vida. Faleceu a 24 de dezembro de 2008, em Londres, deixando uma obra que transformou profundamente o teatro contemporâneo e influenciou gerações de dramaturgos em todo o mundo. A importância de Harold Pinter reside não apenas na originalidade formal da sua escrita, mas também na sua compreensão aguda sobre a condição humana. Nas suas peças, a identidade revela-se instável, a memória é falível e as relações interpessoais são atravessadas por jogos permanentes de domínio e resistência.

0: existência. O silêncio, longe de significar ausência, torna-se uma forma de linguagem carregada de significado e tensão. Através de uma economia verbal extraordinária, Pinter conseguiu expor os mecanismos subtis do medo, da manipulação e do poder, tendo no espaço, aliás, tanto no espaço íntimo das famílias como na esfera política internacional. Até para a semana e boas leituras.
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6: Obrigado, Anabela Quelhas. Beijinhos, boas leituras e até para a semana. Literaturas e Cultura sempre às terças-feiras de manhã, com reposição à tarde nas manhãs de rádio, 15, 18 horas. Às terças-feiras, colocamos também a leitura em dia. Segue a música agora com Afonso Cabral, do seu álbum Com Que Voz, uma canção para a Amália. Vamos ouvir esta versão magnífica. Eu gosto. Ai, Moraria. Vamos lá ver se você gosta também.

0: Fantástico, pá. Aplaudo, aplaudo. Afonso Cabral, canta bem. Gostou da versão? Para mim está espetacular. Afonso Cabral, A Moraria, do álbum Com Que Voz, uma canção para a Amália. 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
0: Há 40 anos.

0: 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Com a chegada do verão, aumentam os passeios ao ar livre, as caminhadas na serra, os dias junto aos rios e os momentos em família. Mas também aumentam as picadas de insetos e o contacto com carraças. Saiba que uma simples carraça pode permanecer na pele sem ser notada durante vários dias. Para esclarecer estas dúvidas, está connosco o farmacêutico David Esteves, a quem, obviamente, saúdo e agradeço a presença. Ora, nesta altura do ano, é muito comum, como já se disse, aparecerem pessoas, certamente, na farmácia, com picadas de inseto. Pergunto-lhe, quais são as situações que encontra com mais frequência?
1: Muito boa tarde a todos os ouvintes. Sem dúvida, a esta altura do ano, durante o verão, recebemos muitas pessoas com picadas de insetos, nomeadamente mosquitos, melgas, vespas, são as mais frequentes. Algumas outras situações, como carraças, têm sido também relatadas, mas menos. Na maioria dos casos, isto são picadas que provocam vermelhidão, comichão, algum inchaço e desaparecem naturalmente ao fim de poucos dias. O importante é perceber que nem todas as picadas são iguais. As pessoas devem estar alerta e saber distinguir uma reação normal de uma situação que necessita avaliação médica. Pode fazer toda a diferença.
0: Uma avaliação, portanto, é fundamental. Então, quais são os sinais de alerta que devem preocupar-nos, nós, obviamente, e aos nossos ouvintes?
1: Existem alguns sinais de alerta, como muito bem disse, que nunca devemos ignorar. Se após a picada surgir dificuldade em respirar, inchaço da cara ou lábios, ou a zona da garganta, pescoço, isso pode até mesmo vir a provocar a sensação de desmaio e falta de ar, isso é para intervir logo, chamar os 112, os meios de emergência, porque possivelmente estamos sobre uma reação alérgica grave. Dirigir-nos ao centro de saúde ou a alguma unidade de saúde o mais rapidamente possível. Relativamente às carraças, estas são um bocadinho diferentes da maioria das picadas de insetos, porque necessitam de ser removidas. A picada normal do inseto não é necessário remover o inseto, a não ser que seja uma vespa com um ferrão mais aguçado e que seja necessário. É importante removê-las, as carraças, o mais cedo possível e vigiar a zona da picada durante algumas semanas. Aqui o cuidado é um bocadinho diferente, enquanto que uma picada normal de um inseto, 3, 4 dias, 5 dias no máximo, deve estar resolvida. As das carraças merecem vigiar durante várias semanas. Se apareceu uma mancha vermelha no meio da picada da carraça, isso provavelmente estamos perante um caso que pode vir a dar dores musculares, mal-estar, febre, e aí devemos procurar aconselhamento médico. Felizmente, quando as situações são identificadas precocemente e as pessoas nos chegam logo de início, o tratamento é muito mais eficaz e é uma percentagem muito baixa que necessita de cuidados médicos.
0: Uhum. Há muitos conselhos que circulam entre amigos ou até mesmo nas redes sociais. É verdade que colocar álcool, pasta de dentes, vinagre ou até queimar uma carraça ajuda?
1: É precisamente um dos maiores mitos que encontramos sobre este tema. Não devemos pôr álcool. No caso de não devemos pôr álcool ou até pasta de dentes ou outra substância na carraça. Pronto, é importante serem removidas e queimá-las também não é uma solução, porque pode levar a que elas salivem mais e isso vai aumentar o risco de transmissão da tal febre da carraça. Ou seja, ela deve ser removida com uma pinça de pontas finas, apertar a carraça o mais próximo da pele e ir puxando lentamente, sem rodar, se possível, até ela desprender. Pronto, isto é a forma correta de remover uma carraça, antes de lhe deitar álcool, ou vaselina, uhum, óleo, ou queimar, pronto, essas coisas todas que se vêem nas redes sociais. No caso das picadas de insetos, estes muitos produtos até podem deixar a pele mais irritada. Pronto, devemos aplicar, se calhar, um creme próprio para picadas de insetos, que não seja agressivo para a pele.
0: E digo eu que a farmácia é, se calhar, um bom local para nos informarmos, ou não?
1: É um excelente local para nos informarmos e às vezes nem é preciso nenhum tratamento, mas
0: um aconselhamento, não é?
1: Às vezes um aconselhamento e deixamos as pessoas mais tranquilas e, uhum, até têm em casa o que precisam.
0: Ora, muito bem, para terminar, que três

0: Que conselhos gostaria de deixar aos nossos ouvintes para desfrutarem do verão com mais segurança?
1: Ora, aqui está uma pergunta fundamental, porque isto pode até evitar muitas vezes problemas maiores. Os meus três conselhos, muito simples. Primeiro, usar repelente, principalmente se vai para zonas de vegetação, rios, serra, ou às vezes até mesmo no terraço ou na varanda, se tivermos uma luz por perto, isso atrai também muitos mosquitos e melgas, assim ao final de tarde. O segundo conselho, usar roupa clara, especialmente se forem encaminhadas com vegetação próxima, usar calças, se possível, de roupa clara e quando regressar a casa fazer uma vistoria, porque as carraças e outros bichos veem-se bem em roupa branca e ver se não vem nenhum para casa ainda antes de serem mordidos. Em terceiro, nunca desvalorizar, claro, uma picada de um inseto ou de algum bicho. Se surgir vermelhidão, se tiver dores intensas, febre, procure aconselhamento o mais rapidamente possível. E a farmácia é um bom local, ainda antes de ir para o hospital, com uma simples picada, passe na farmácia. Muitas vezes era o que eu dizia, nem precisam todas de tratamento, mas todas merecem ser observadas e ver se realmente há complicações ou não. Muitas vezes basta uma conversa para tranquilizar a pessoa e dar umas indicações do que pode fazer em casa.
0: Ora, este é um bom conselho. Ficam então estes conselhos do farmacêutico David Esteves. 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A equipa está disponível para o receber, aconselhar e acompanhar de forma próxima e personalizada. Obrigado, obviamente, pela sua companhia. Voltamos na próxima semana com mais uma edição da rubrica Farmácia Vitória, aqui na Rádio Cova da Beira. Até lá, aproveite o verão, mas faça-o sempre em segurança. Um abraço também para o Dr. David Esteves e bom trabalho. Até para a semana. Muito obrigado.
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3: Já a seguir, neste Dia Mundial da Liberdade de Pensamento, fica a curiosidade do dia. Olá, Fernando.
5: Sabia que
6: é a primeira vez que três países coorganizam um Mundial de Futebol? Pela primeira vez na história, o torneio é organizado em conjunto por três nações diferentes: Estados Unidos, México e Canadá. Até agora, apenas tínhamos tido dois países sede ao mesmo tempo.
3: E daqui a 4 anos voltam a ser três países: Portugal, Espanha e Marrocos. Obrigado, Fernando. Um abraço. Até amanhã.
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3: E pronto, neste Dia Mundial de Liberdade de Pensamento, fechamos esta segunda edição da semana do Bom Dia Cova da Beira com os Dama e Prof. Jam. Pensa bem, nem mais, do álbum Lado a Lado. Foi um gosto, um prazer, um privilégio para mim outra vez ter estado consigo. O meu nome é José Miguel Moleca. Beijos e abraços, espero que tenham gostado, beijam por terem vindo, boa terça-feira e amanhã às 8 da manhã eu cá estarei à vossa espera. Até lá, fiquem com o RCB. Bom dia!

0: Bom dia, o último sinal eram 11 da manhã.
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0: Esta é a manhã informativa na Rádio Cova da Beira. As notícias da região em destaque na edição da manhã do Jornal da Rádio Cova da Beira, terça-feira, 14 de julho de 2026. Em Idanha Nova, a Câmara submete parecer desfavorável ao programa setorial das zonas de aceleração de energias renováveis. O prazo termina no dia de amanhã. Sabugal é o município onde se compra casa mais barata em Portugal. Hoje, Cineclube evoca Mundial de Futebol na sugestão cinematográfica para a Moagem. No futebol, o Sporting da Covilhã contratou o defesa central Mohamed Aidara. Há outras notícias que lhe vamos dar conta na edição da manhã do Jornal da Rádio Cova da Beira. Action abre nova loja no Fundão e reforça presença em Castelo Branco. Fique para ouvir estas e outras notícias.
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0: Mais uma vez, muito bom dia. O município de Idanha Nova já formalizou a submissão de um parecer desfavorável na plataforma oficial do Programa Setorial das Zonas de Aceleração da Implantação de Energias Renováveis. A autarquia idanhense manifesta oposição às alterações na transição energética que provoquem impactos ambientais permanentes e irreversíveis. A preservação da paisagem assume uma importância crucial para o Conselho de Idanha Nova, pelo que o município contesta a degradação visual e a descaracterização morfológica decorrentes da instalação de megacentrais. Estas infraestruturas prevêem um impacto cumulativo de 5.351 hectares, o que corresponde a cerca de 4% da área total do concelho, colidindo com o bem-estar das populações locais, diz a autarquia. O município sublinha ainda a defesa da transição para fontes de energia limpa, com base em modelos descentralizados de produção, no aproveitamento de zonas artificializadas, no incentivo ao autoconsumo e em comunidades energéticas de pequena escala. Para a Câmara de Idanha, estas opções asseguram que o conflito com a natureza e com as pessoas seja menor. Por isso, o município idanhense rejeita a implementação de projetos de escala massiva que descaracterizem o património natural e comprometam o progresso local. A Presidente da Câmara Municipal assume o propósito de defender com intransigência a qualidade de vida dos idanhenses e das gerações futuras, recusando a premissa de que as metas de descarbonização nacional legitimem o sacrifício dos recursos endógenos do poder local, refere a edilidade em comunicado. Também o município do Fundão deve apresentar o seu parecer desfavorável a esta proposta do Programa Setorial das Zonas de Aceleração para as Energias Responsáveis. De resto, para além de Idanha Nova, também o Conselho da Sertã já apresentou o seu parecer desfavorável na última reunião da Câmara Municipal do Fundão. Miguel Gavinhos diz que há linhas vermelhas que a Câmara Municipal não abdica.
13: Aquilo que nós consideramos que pode ser o cruzamento e a violação de algumas das zonas que nós não aceitaremos que sejam transformadas para outros fins, algumas servidões que até consideramos sagradas do ponto de vista daquilo que deve ser o seu destino final.
0: E o Presidente da Câmara do Fundão deu exemplos.
13: Plano estratégico de áreas de potencial agrícola, como zonas de regadio, áreas turísticas, áreas habitacionais, áreas ecológicas, naturalmente. E, portanto, fizemos um levantamento e fizemos um cruzamento de todas essas áreas. É um documento que está bem detalhado. E que reivindica naturalmente que um dos pressupostos da criação destas zonas de aceleração é a facilitação daquilo que possa ser o licenciamento e a facilitação do licenciamento relativamente à instalação de unidades de produção de energia renovável, que, volto a repetir, nós somos favoráveis àquilo que é a alteração, digamos assim, da captação de combustíveis fósseis por energias renováveis, desde quando estejam salvaguardados os interesses do Conselho do Fundão.
0: Posição do município do Fundão relativamente a este programa. De resto, o presidente da autarquia deu conta de que o documento elaborado tecnicamente e também politicamente, porque incorpora a posição da Câmara Municipal, foi enviado para as 23 juntas de freguesia para que possa somar mais contributos e a ser uma posição conjunta da Câmara Municipal e das 23 juntas de freguesia.
13: Este documento que está preparado pela Câmara foi remetido a todas as 23 juntas de freguesia, pedindo não apenas contributo, mas se entenderem que a posição defende o Conselho do Fundão e defende a sua própria junta de freguesia, que anexe ou apense a esta participação que nós estamos a ter e que some, digamos assim, a posição da junta de freguesia, o que, no limite, se todos estivéssemos de acordo, seria a posição da Câmara, seria também a posição de todas as 23 juntas de freguesia. Naturalmente que este é um parecer, é uma posição que nós vamos ter, não sabemos naturalmente o desfecho, e por essa razão nós faremos também e iremos partilhar este documento, aquilo que foi o nosso trabalho técnico. Obviamente ela tem uma dimensão política, porque incorpora a nossa visão de defesa de alguns dos premissas, dos predicados que nós consideramos que devem ser invioláveis do ponto de vista da instalação destes equipamentos, e por isso acho que ela deve, na medida do possível, até reunir o maior consenso possível.
0: Posição do Presidente da Câmara Municipal do Fundão na última reunião pública do Executivo. Já voltaremos ao Fundão, para já Sabugal. De acordo com o idealista dos 25 municípios mais baratos para comprar casa em Portugal, Sabugal, no distrito da Guarda, ocupa o primeiro lugar. Os proprietários daquele território pedem, em termos medianos, 468 euros por metro quadrado, sendo este o metro quadrado mais barato do país para comprar casa, de acordo com a análise precisamente feita pelo idealista, com dados do segundo trimestre deste ano. O ranking dos 5 municípios mais baratos completa-se com Penamacor, no distrito de Castelo Branco, Pampilhosa da Serra, Pinhel, na Guarda, e Mugadouro, em Bragança, com valores iguais ou inferiores a 650 euros por metro quadrado. Da Beira Interior estão dois, Gouveia e Celurique da Beira, no distrito da Guarda. O ranking continua com Oleiros, em Castelo Branco, também em Castelo Branco e Danha Nova, e ainda Belmonte, Provença Nova e Castelo Branco. É o distrito com mais concelhos, precisamente neste ranking das casas mais baratas, é Castelo Branco. A análise realizada pelo idealista também encontrou as 5 localidades mais exclusivas para comprar casa em Portugal. Lisboa encontra-se no topo da lista, onde o metro quadrado custa 6.107 euros. O mais caro do país. Seguem-se Cascais, Grândola, Oeiras e Loulé. O município mais barato por distrito. O idealista também analisou o município mais barato para comprar casa em cada distrito de Portugal, e os dados revelam contrastes assinaláveis. No distrito de Lisboa, o município mais acessível é Azambuja, um valor de 2.151, que ainda assim é quase 5 vezes superior ao do município mais barato do país. No Porto, é Felgueiras que lidera a acessibilidade, 1.510 euros, e em Setúbal, Santiago do Cacém. No Algarve, Alcoutim apresenta o metro quadrado mais baixo daquele distrito. Setúbal é assim o município onde se compra casa mais barata, a avaliar por este estudo do Idealista. Também na jornada informativa de hoje lhe damos conta do Cineclube Gardunha, que evoca um Mundial de Futebol. É a sugestão para hoje, Folha Seca, da autoria de um cineasta georgiano. O trabalho é exibido a partir das 21 horas desta terça-feira, na Moagem, Cidade do Engenho e das Artes. Ora, filmado com um telemóvel de baixa resolução e com uma banda sonora cósmica e minimal, este filme conta o percurso e as demandas feitas por um pai que procura uma filha desaparecida. Lisa, a filha fotógrafa, desapareceu na sua missão de fotografar campos de futebol abandonados. O pai, bem como o melhor amigo de Lisa, que é um personagem invisível, partem à sua procura. Ora, considerado pela crítica como um dos mais surpreendentes filmes dos últimos anos, trata-se da sessão evocativa do Cineclube ao Campeonato Mundial de Futebol 2026. É exibido esta noite, precisamente na Moagem, Cidade do Engenho e das Artes. 11 e 13, ainda no Fundão, a cadeia de lojas Action inaugura no próximo dia 16 uma nova loja aqui na cidade do Fundão, passando a contar com 29 espaços em Portugal, duas no distrito de Castelo Branco. O novo espaço no Fundão tem 864 metros quadrados, criou 14 novos postos de trabalho. A loja disponibiliza cerca de 6 mil produtos, distribuídos por 14 categorias, com a introdução semanal de 159 artigos. A empresa, de acordo com a empresa, o preço médio dos produtos é inferior a 2 euros. A diretora-geral em Portugal, Sofia Mendonça, afirma que a abertura da loja representa mais um passo na expansão da marca no país e destaca o acolhimento dos clientes portugueses desde a chegada da empresa ao mercado nacional. Também na atualidade informativa regional está a situação que o Presidente da Câmara Municipal do Fundão considera grave em relação ao processo de construção da Escola de Silvares. No âmbito do agrupamento de Escolas Gardunha Xisto, candidatura foi feita ao PRR, que deveria assim financiar na totalidade as obras, que ascendem a cerca de 5 milhões de euros, 4.4 milhões de euros adjudicada, mas com o processo a decorrer poderá ascender a 5 milhões de euros. Ora, a situação é que o contrato que foi celebrado com o empreiteiro já previa o término da obra na primeira semana de dezembro do corrente ano, 2026, muito longe da data de 31 de agosto de 2026, balizada pelo PRR.
13: Na altura foi dada uma garantia pela parte da CCDR, um e-mail que foi enviado para o município do Fundão que tranquilizasse o município porque iria encontrar um financiamento subsequente para aquilo que não fosse executado até a 31 de agosto, e nós fomos informados que não há um mecanismo para garantir essa prorrogação de prazo e que a Câmara teria que encontrar a solução, basicamente, para construir uma obra que era da competência da Administração Central. É verdade que houve delegação de competências, e na delegação de competências foi dito que a reabilitação das escolas, apesar depois a gestão do ponto de vista estrutural e físico e manutenção, estaria depois a cargo dos municípios, porque tinham depois uma verba associada para poder fazer, mas que as escolas iriam ser entregues como deve ser.
0: Miguel Gavinhos, o Presidente da Câmara Municipal do Fundão, na última reunião pública do Executivo. Ora, esta situação que foi relatada agora mesmo pelo Presidente da Câmara Municipal abre, de acordo com o Edil, um problema grave.
13: Isto traz-nos um grande problema, que eu até considero que é um problema grave do ponto de vista da resposta, porque, para já, a única solução que existe é fazer a transferência dessa obra, do financiamento dessa obra, para dentro do programa operacional. Ou seja, ele foi parar, esses 5 milhões de euros que custa essa obra, vai ter que integrar a reprogramação da ITI. Ou seja, os montantes, digamos assim, que o município do Fundão, na altura, negociou com a CCDR e negociou com a comunidade intermunicipal, e que contratualizou 11 milhões de euros na totalidade para todo o Portugal 2030 no programa operacional da região centro. Isto significa que, se nós incluirmos a obra da escola, não vamos ter, desde logo, financiamento a 100%, só teríamos financiamento a 85%, mas significa uma outra coisa.
0: Ora, é precisamente essa situação que implica, que Miguel Gavinhos entende ser grave, que é essa a aplicação de dinheiros que estavam alocados a outras obras no âmbito do FEDER, obras que agora podem não ser concluídas.
13: A grande preocupação que está associada a esta questão, que tem a ver com aquilo que pode significar a utilização desse montante FEDER para pagar uma obra que tinha financiamento, e que isso vai significar que nós vamos deixar de ter dinheiro para executar, nomeadamente, aquilo que nós tínhamos assumido como programa eleitoral. Algumas das obras vamos ter que as abdicar, mas poderá estar em causa, fruto desta imposição, porque é uma imposição que tem a ver com uma coisa tão simples como a nossa sustentabilidade. Ou seja, o que pode estar em causa é a nossa sustentabilidade se nós não aceitarmos que o financiamento seja proveniente do FEDER, que venha do programa operacional. Mas isso vai naturalmente comprometer, porque uma fatia muito significativa desse Portugal 2030 dentro do FEDER já estava gasto. E nós temos obras por acabar, como sabem, nomeadamente o Cineteatro Gardunha.
0: Um problema grave, considera o Presidente da Câmara Municipal do Fundão. As obras na escola de Silvares não terminam a 31 de agosto de 2026, deveriam ser financiadas por inteiro pelo PRR, não vão ser, e vão assim utilizar verbas que estavam alocadas a outras obras no âmbito do FEDER. Ora, precisamente uma das obras que pode ser prejudicada é o Cineteatro Gardunha, como acabámos de ouvir. Cine Gardunha, que inspirou uma performance artística encerrada há quase 40 anos e a obras desde finais de 2020. O Cinema Gardunha, no Fundão, é o foco da criação artística. O Cine, uma instalação teatral da autoria da encenadora portuense Manuela Ferreira, bolseira da Recriarte, no Fundão, e que ao longo de um ano e meio resgatou a memória do Cine Gardunha enquanto lugar de importância na identidade cultural da cidade. A estreia do espetáculo teve lugar numa antiga loja de móveis na Praça Velha, o agora designado Armazém 9, foi o ponto de encontro de celebração coletiva da memória do Cine Gardunha, Dulce Gabriel.
11: Manuela Ferreira conheceu o Cine Gardunha em 2012 no âmbito do Festival CAL. Nessa altura, apaixonou-se pela Sala dos Espelhos, do Cinema Gardunha, e mal soube das bolsas Recriarte, concorreu ao apoio do município do Fundão. Veio para o terreno resgatar a memória do cinema, registou dezenas de depoimentos e relatos de memória, trabalhou esses diálogos. Juntou-lhe um excerto da obra O Chamador, de Álvaro Laborinho Lúcio, e o resultado final estreou no dia 11 de julho de 2026. O processo construtivo foi muito orgânico, diz a encenadora Manuela Ferreira.
14: Eu já conheci algumas pessoas no Fundão, e então foi por essas pessoas que eu comecei, e uma pessoa chama outra, e uma história chama outra. Por isso é um trabalho muito orgânico de contaminação. e fui falando, andei de história em história, pessoa em pessoa, e fui recolhendo material. Isto ao longo de vários meses e várias visitas ao Fundão.
15: Um levantamento oral da memória do cinema do Fundão que envolveu no espetáculo várias gerações de pessoas.
14: Fazia parte do desenho do projeto envolver a participação de mais jovens no sentido de encontrar aqui uma forma de transmitir este legado, de transmitir este legado, de passar estas memórias, estas histórias, de forma também a alimentar o desejo de que este cineteatro volte a abrir as portas ao público, e estes serão claramente os futuros espectadores.
15: O Cine é também um alerta para a importância de devolver o cinema Gardunha à comunidade. A produção de Flávio Delgado, com direção artística de Manuela Ferreira, contou com a interpretação de Dandara Machado, João Barroso, Francisco Elias, Paula Henriques, Pedro Veiga e Francisca Raposo. Francisca não sabia nada do cinema, mas não se importava de ali fazer o seu baile de finalistas da escola.
16: Aprendi que era um momento muito antigo, mas que guardou muita história dentro dele, muitas memórias, muitas coisas. Aconteciam lá muitas coisas, teatros, filmes a passar, música, baile de finalistas. E acho que é um sítio que guarda muitas memórias boas.
17: Agora falta é que o cinema reabra, não é?
16: Pois, agora é só voltar a reabrir.
17: Podia ser que pudesses fazer lá o baile de finalistas.
16: Era bom. Sim? Era giro. Lá na sala dos espelhos.
15: Francisca Raposo é aluna nas classes de teatro da Este Estação Teatral, como o são os outros protagonistas da criação, o Cine, um espetáculo que agradou a todos quantos o observaram na apresentação. É o caso de Isaura Trindade, de 72 anos. Foi ao Cine ver revista e cinema, participou na recolha de testemunhos e viu-se no resultado final.
18: Chorei. O que era o Fundão naquela época, a vida cultural, os encontros, as tertúlias. Foi uma época muito boa. Pronto, não tenho mais palavras. Tenho muitas saudades do Fundão desse tempo.
15: A performance teatral de Manuela Ferreira veio relembrar o património imaterial que povoa a memória coletiva de quem viveu o Cine Gardunha, um edifício emblemático do Fundão que está em obras desde 21 de dezembro de 2020, uma intervenção que todos querem ver concluída.
0: Mas não se sabe a quando terminará. São 11 horas 24 minutos e meio na tarde informativa da rádio. Damos-lhe conta dessa queixa apresentada ao Ministério Público do Partido Chega relativamente ao processo que envolve o ex-presidente da Junta da União de Freguesias do Fundão, Valverde Donas, Aldeia de Joanes e Aldeia Nova do Cabo. Recordo que ontem o eleito do Chega na Assembleia de Freguesia daquela União anunciou que ter enviado uma recomendação ao Presidente da Autarquia no sentido de ser participado ao Ministério Público, um eventual recebimento indevido de verbas por parte de Manuel Lúcia Trindade. Agora o Partido Chega anuncia ter enviado para o entregue no Ministério Público um processo precisamente para ser-se averiguado. E a RCB sabe que outro cidadão poderá também ter apresentado essa caixa. É um assunto que vamos continuar a acompanhar aqui na antena da Rádio Cova da Beira. A fechar-se, recordo-lhe então que hoje há cinema na Moagem, aqui na Cidade do Fundão, pelo Cine é Clube Gardunha. Folha Seca é o filme que passa. Também já lhe demos conta na manhã informativa da detenção de um homem de 51 anos por burla a casal de idosos. Foi na Sertã, no passado dia 10, que a GNR deteve em flagrante delito este cidadão. A ação contou com o reforço de militares da Secção de Prevenção Criminal e Policiamento Comunitário do Destacamento Territorial da Sertã. E o suspeito de flagrante delito quando se encontrava a receber uma quantia monetária por parte de uma das vítimas. Também lhe damos nota de que o Sporting Covilhã já contratou mais um jogador, é agora o defesa central Mohamed Haidara, de Costa do Marfim, estava no Felgueiras, onde disputou apenas um jogo. Recordo que, em termos de jogos de pré-época, o próximo encontro realiza-se precisamente amanhã, 6 da tarde, no Estádio Santos Pinto. O Sporting da Covilhã recebe o Portel. É tudo na edição da manhã do Jornal da Rádio. Resta-me agradecer-lhe a presença desse lado. Já sabe que ao meio-dia há notícias de desporto. Daqui a pouco, aperitivo na sua rádio. Bom dia.
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11 horas com 35 minutos, primeira parte do aperitivo na antena da Rádio Cova da Beira, o programa que está diariamente na sua companhia de segunda a sexta-feira, sempre depois do jornal das 11 da manhã e até bem perto das 13 horas. Já sabe que são muitos os motivos para poder ficar na nossa companhia. Nesta primeira parte vamos jogar consigo o palpite da sorte, temos clássicos da música, sugestões para fora de casa e conhecemos os principais factos que fazem a história, tudo isto sem esquecer ao meio-dia o Jornal de Desporto desta terça-feira. Aperitivo na antena da Rádio Cova da Beira, edição de 14 de julho de 2026, terça-feira. Bom dia.

0: Conhecemos agora os principais factos que fazem a história, são as efemérides do dia 14 de julho.
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3: 14 de julho de 2026, o dia dedicado a São Camilo de Lelis, o patrono dos enfermos e hospitais. É também Dia Internacional das Pessoas Não-Binárias, Dia Mundial do Hospital e da Liberdade de Pensamento. A 14 de julho, mas em 1789, no decorrer da Revolução Francesa, os parisienses tomaram a Bastilha, a prisão do regime monárquico, e libertaram os presos políticos. Em 1933, nasceu na cidade do Porto o fadista radicado na Covilhã Ernesto Ferraz, faleceu a 30 de março de 2013. Em 1961 foi fundado o Grupo Recreativo Refugiense na Covilhã. Em 2004 foi inaugurada na Quinta de Santa Iria, no Teixoso, a segunda fase da Unidade de Turismo Rural, um empreendimento do Cofre de Previdência que se começou a construir em 2002. Em 2006 foi inaugurada oficialmente a Biblioteca Municipal de Penamacor, um ano após ter sido aberta ao público. No mesmo ano, na Covilhã, durante a tarde, caiu uma forte tempestade de chuva e granizo que provocou o caos na cidade com várias inundações, acidentes e derrocadas. Em 2007, Artur Patuleia foi eleito secretário-coordenador da Federação Distrital de Castelo Branco da Juventude Socialista. Em 2016, um homem de nacionalidade tunisina, residente em França, atropelou com um caminhão de semi-reboque centenas de pessoas que celebravam o Dia da Bastilha em Nice, no sul de França. O atentado, reivindicado pelo Estado Islâmico, matou 86 pessoas e feriu centenas, algumas em estado grave, viriam a falecer mais tarde. São fatos que fazem história neste dia 14 de julho.
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0: euros do jackpot desta terça-feira. Ontem preenchemos na totalidade a primeira coluna do boletim, composta pelos números 13, 22, 26, 27 e 50, as estrelas o 2 e o 9. Hoje esperamos pelo seu palpite para procurar preencher na totalidade a segunda coluna do boletim com dois números e duas estrelas. Temos já um primeiro ouvinte em linha. Olá, viva, bom dia.
1: Bom dia, meu caro amigo.
0: Bom dia, estou a falar com...
1: Carlos Vilela.
0: O Carlos Vilela, como é que está, Carlos? Tudo bem?
1: Muito pronto, à espera do almoço.
0: Ora, muito bem, sim senhor. Então diga-me lá, Carlos, queria o seu palpite para o primeiro número, por favor.
1: O 29.
0: 29, sim senhor. Carlos, muito obrigado pela participação.
1: Bom
0: e até
1: dia,
0: uma próxima.
1: Obrigado.
0: Adeus, bom dia, obrigado. 275-753-800 é o número que pode marcar para jogar connosco o palpite da sorte na edição do aperitivo desta terça-feira. Já temos o primeiro número, procuramos ainda pelo seu palpite para quatro números e duas estrelas. Olá, viva, bom dia.
2: Bom dia.
0: Bom dia, estou a falar com...
2: Armando Antunes.
0: O Armando Antunes, onde é que nos ouve, Armando?
2: Aqui no Fundão.
0: No Fundão, no, sim senhor.
2: Na Rua do Jornal.
0: Muito
2: Fundão.
0: Bem, é no Fundão, é o que interessa.
2: É,
0: então diga-me lá, Armando. Diga-me lá, Armando, queria o segundo número, o seu palpite.
2: Olha, pode ser o... 42.
0: 42, sim senhor. Armando, muito obrigado pela participação.
2: Tchau.
0: E até uma próxima. Adeus, bom dia.
2: Tchau,
0: obrigado.
2: Tchau.
0: 275-753-800 é o número que pode marcar para jogar connosco o palpite da sorte na edição desta terça-feira do aperitivo na antena da Rádio Cova da Beira. Olá, viva, bom dia.
3: Olá, senhor Nuno, bom dia.
0: Bom dia, como está, Rosa? Está tudo bem consigo?
3: Está, vou andando.
0: Ora, pronto, então ainda bem, para além do calor, olha. Então diga-me lá, Rosa, queria por favor o seu palpite para o terceiro número.
3: É o 22.
0: 22, sim senhor. Rosa Antunes, muito obrigado pela participação, até uma próxima.
3: Obrigado.
0: Adeus, bom dia, obrigado. 275-753-800 é o número que pode marcar para jogar connosco o palpite da sorte. Temos ainda dois números e duas estrelas à sua espera.
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0: Já temos os primeiros três números, vamos para o quarto número. Olá, viva, bom dia.
5: Bom dia, Nuno e companhia.
0: Olá, Sr. José Augusto, como é que está?
5: Um abraço aí para toda a rapaziada.
0: Para si também, está tudo bem? Ora, ainda bem. Então, meu querido amigo, queria o seu palpite para o quarto número.
5: Olha, põe lá duas cadeirinhas.
0: Duas cadeirinhas, 44. Está feito, uma para si e outra para mim.
5: É só para chatear os giros.
0: Ora, pois claro. Um abraço, Augusto, que esteja ouvindo até uma próxima. Adeus, bom dia, obrigado.
5: Bom dia.
0: 275-753-800 é o número que pode marcar para jogar connosco o palpite da sorte. Temos ainda um número e duas estrelas à sua espera. Ontem preenchemos na totalidade a primeira coluna do boletim. Olá, viva, bom dia.
6: Bom dia.
0: Bom dia, estou a falar com...
6: Amélia Francisco.
0: Ah, Amélia Francisco, que nos ouve no Fundão.
6: É
0: muito isso. Bem, sim senhor. Sim. Amélia, então, por favor, queria o seu palpite para o quinto número.
6: O último número, então, 14.
0: O 14, sim senhor, muito bem. Amélia Francisco, muito obrigado pela participação e até uma próxima.
6: Obrigada.
0: Adeus, bom dia, obrigado. 275-753-800, já temos os cinco números, estamos ainda à espera do seu palpite para as duas estrelas.
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0: Daqui a pouco já vou dar a chave completa e ordenada, agora vamos para a primeira estrela. Olá, viva, bom dia.
7: Bom dia, Nuno, bom dia, ouvintes RCB.
0: Bom dia, Sr. Gil, como está?
7: Está tudo bem.
0: Está tudo bem.
7: Então, ouvir a RCB está sempre bem.
0: Hoje vai ter que inovar. Hoje é uma estrela.
7: Nuno, de 1 a 50 há lá muitos números.
0: Não, agora tem que ser uma estrela.
7: Eu sei, mas pois, eu quero a 10.
0: Quero a 10. Pronto, está bem.
7: Sim, olha, e não se esqueçam de ficar por aqui e com a sua rádio.
0: Nem mais. É isso mesmo. Meu amigo, um abraço. Muito obrigado.
7: Um abraço, boa semana.
0: Até
7: um abraço.
0: Adeus, bom dia. Obrigado. Obrigado. 275-753-800, temos ainda uma estrela à sua espera e que chegou rapidinho. Olá, viva, bom dia.
8: Olá, bom dia, como está?
0: Bom dia, estou a falar com...
8: João Agapito.
0: O João Agapito do Al-Qaeda.
8: Sim.
0: Muito bem, João. Então queria, por favor, o seu palpite para a segunda estrela.
8: Já é a última estratégia.

0: Modelo, olha, vamos pôr 7.
1: O 7, sim senhor, muito bem. João, obrigado pela participação e até uma próxima.
0: Obrigado.
1: Adeus, bom dia, obrigado. Está assim encerrada a edição desta terça-feira do Palpita Sorte na antena da Rádio Cova da Beira. A chave completa é composta pelos números 14, 22, 29, 42 e 44. As estrelas são o 7 e o 10. O prémio do sorteio desta terça-feira tem um jackpot de 38 milhões de euros. Muito boa sorte para todos.
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1: A não perder ao meio-dia o Jornal do Desporto, nós regressamos logo após para a segunda parte do aperitivo. Até já!

0: Último sinal era meio-dia, vem já a seguir o Jornal de Desporto à antena da Rádio Cova da Beira, numa edição de Miguel Malaca.
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1: Olá, vivam, muito boa tarde, sejam bem-vindos. Passam quase 2 minutos do meio-dia. É edição de terça-feira do Jornal do Desporto na RCB, 14 de julho de 2026. A Mohamed Haidara é reforço para a defesa no Sporting Clube da Covilhã. Ele jogou no passado sábado frente a uma seleção distrital, estava à experiência e assinou contrato válido por uma temporada, a 2026-2027. Entretanto, a RCB também apurou, aliás, tínhamos dado conta já disso ontem no Jornal do Desporto, de que 4 jogadores que tinham assinado pelo Sporting Clube da Covilhã como reforços, mas não estiveram presentes no passado sábado, nem na sexta-feira em Viseu, nem no sábado, frente à Ação Digital, não fazem parte do plantel. Assinaram, foram divulgados oficialmente pelo próprio clube, mas não fazem parte do plantel. Fica a saber quem são esses jogadores. Começa na baliza. Bem, hoje é dia de início dos trabalhos no Sport Benfica e Castelo Branco, para a época 26-27 no Campeonato de Portugal. O objetivo passa uma vez mais pela manutenção. A RCB já conhece o plantel 26-27 de Nuno Rolão, que é o novo treinador da equipa. São 25 jogadores para já do plantel, 18 dos quais são reforços. Vamos dar a conhecer os jogadores do plantel de Vista Branco para a próxima temporada, cujo campeonato arranca a 16 de agosto. Ora bem, como é receber avançou há 3 semanas, voltando ao Sporting Clube da Covilhã, em termos do campeonato da Liga 3, vai ficar uma vez mais na Série B, desta vez na companhia de outra equipa do nosso distrito, o Desportivo Vitória de Sernache, que hoje de manhã fez mais um treino e o plantel está longe de estar fechado, a equipa orientada por Nathan Costa. Na Série B, são 10 equipas por série e o Sernache e o Sporting vão ficar na mesma série. O campeonato arranca a 9 de agosto. O sorteio deverá realizar-se até ao final desta semana. Dizer-vos também que a Ação de Futebol Castelo Branco e o município de Idanha assinaram um protocolo no dia de ontem e hoje é dia de Campeonato do Mundo, primeira semifinal entre França e Espanha, às 8 da noite em Dallas, hoje que é dia feriado, feriado nacional em França, dia da tomada da Bastilha. França joga com a Espanha. França, vice-campeão do mundo, há 4 anos, perdeu a final para a Argentina e a Espanha é a atual campeã da Europa. As 4 melhores equipas do ranking FIFA estão nas meias-finais. Hoje, França-Espanha, amanhã à mesma hora, Argentina-Inglaterra. Portugal, apesar de ser eliminado o oitavo final desse Campeonato do Mundo, mantém-se no quinto lugar do ranking da FIFA. Ora bem, falar também de outras modalidades, dizer-vos que o Sertanense Futebol Clube, a clube de Campeonato de Portugal, vai hoje reunir em Assembleia Geral. Falar em Assembleia Geral, o grupo de educação de Cleio Campos Melo tem uma comissão administrativa até o dia 12 de dezembro, aprovadas as contas por unanimidade no Clube Esportivo de Alcains e quinta-feira vai realizar-se uma Assembleia Geral do Núcleo do Sporting Clube Portugal aqui na cidade do Fundão. Fiquem para ouvir. Este é o sumário. Mais uma vez, boa tarde a todos. Passam 5 minutos do meio-dia. Começamos pelo Sport Benfica e Castelo Branco, época 26-27. Depois do dia de ontem ter sido destinado aos exames médicos, hoje acontecem os primeiros 2 treinos da nova temporada. Nuno Rolão, ex-adjunto de Nani Matos, é o treinador principal do Benfica e Castelo Branco, que vai ter como adjuntos Zé Luís Campos e o treinador do guarda-redes André Caio. O preparador físico Diogo Dias, João André Lai, analista, e Matilde Teixeira vai ser a fisioterapeuta. Já vamos aqui recordar os jogos da pré-temporada. Para já, falar do plantel a que a RCB teve acesso, são 25 jogadores, portanto mais de 85% é um plantel novo de Vista Branco para atacar a manutenção no campeonato de Portugal. 25 jogadores, 18 dos quais são reforços. Dizer-vos e recordar-vos que todos os jogadores que viviam na sede do clube saíram também do clube albicastrense. Eis então o plantel de Vista Branco para 26-27. Os reforços: Ricardo Vanderlaan, do Serpa; Davi Lima, do Camacha; Diallo Mestre, do Bolonenses B; Rodrigo Dias, Santa Clara B; João Mestre, do Udinese; Adilson Júnior, do Mirandela; Yuran Monteiro, do Comércio e Indústria; Quintino Silva, 1 de dezembro; Mateus Bunças, do Guarda Futebol Clube; João de Jaló, Casa Pia B; Jordi Riels, da Atalaia do Campo; Binita, do Pampilhosa Futebol Clube; Tomás Ilfonso, do Lourinhanense; Mateus Matos Lusitanos Açores, temos também o Kenny Miel, do Estrela da Amadora B, o Carlos Silva, do Sertanense, Afonso Martins, do Alcaíns, Miguel Cardoso, do Valadares Gaia Futebol Clube. Estes são os 8 reforços. Renovaram com a equipa de Vigastal Branco Afonso Mota, o Caio Mota e também o Eden Silva. E agora a equipa vai ter também júniores e ex-júniores no plantel. A saber, são os jogadores Martim Santos, Júnior, Jason Júnior, também Júnior, Martim Branco Júnior e o ex-júnior de Vigastal Branco, Carlos Candeias. Estes são os jogadores que fazem parte, aqui divulguei em primeira mão, o plantel Vigastal Branco 26-27. Hoje arrancaram os treinos, depois do dia de ontem ter sido destinado aos exames médicos. No que diz respeito aos jogos de preparação, tudo começa já no próximo sábado, dia 18, um jogo frente a uma seleção distrital de Vigastal Branco, às 6 da tarde, no Val do Romeiro, liderada por André Matias. Depois, dia 25, jogo com o Portel, de João Trindade, às 6:30 da tarde, dia 29, 10h30 da manhã, com o Vitória de Cernache. Dia 1 de agosto, 10h30 da manhã, no Val do Romeiro, com o Sporting da Covilhã, o torneio a taça José Manuel Vaz. E depois, último jogo de preparação, dia 8 ou dia 9, ainda não há adversário conhecido. O Campeonato de Portugal 26-27 arranca a 16 de agosto. O sorteio vai realizar-se também nas próximas semanas. Quanto ao plantel, 25 jogadores para já, 18 reforços, com o perfil já definido para a direção de Vítor Marafão.
2: É o jogador de entre 20 e 24 anos, o jogador que vem para cá, né? Que tenha vontade, que tenha características que a nós nos agradam e tenha uma qualidade humana acima da média, porque isso também é muito importante, a maneira de ser e de estar do jogador. Mas a gente não tem uma varinha mágica, nós não somos mágicos e de um momento para o outro, sem investidores, sem SADs, sem escudos, ninguém da nossa direção tem uma vida... Muitos de nós somos trabalhadores, não somos homens com um poder económico grande, não é? Temos o nosso orçamento, sabemos até onde podemos ir, não queremos correr riscos. Sabemos também que é preciso não olhar para o telhado da casa, mas olhar para a base. E este clube tem que olhar primeiro para a base, dar estabilidade.
1: Está dito, está dito. Vítor Marafão, o presidente do clube Vigastal Branco, intervenções à RCB, o perfil dos jogadores foram contratados e, naturalmente, como não há muito dinheiro, o objetivo é a manutenção e tudo isto vai ser, estar definido pela ação do Vítor Marafão. Recordar que o diretor desportivo Vigastal Branco continua a ser João Paulo. Passam 9 minutos e meio do meio-dia, o Jornal Desporto na RCB. Falando aí do Campeonato de Portugal, outra equipa do distrito, o Sertanense Futebol Clube, também vai participar nesse campeonato. Gonçalo Cruz renovou o contrato como treinador para mais uma temporada. O Sertanense é o atual campeão distrital em título do Campeonato de Portugal, onde desceu na época anterior. Então, Gonçalo Cruz mantém-se como treinador da equipa do Sertanense Futebol Clube. Fora das quatro linhas, o Sertanense hoje vai reunir, a partir das 9 da noite, nas instalações do Mini Parque Desportivo do Sertanense, em Assembleia Geral, hoje, terça-feira. Há vários pontos de ordem de trabalhos, com destaque para apresentação, discussão e votação do relatório de atividades e contas gerenciais da época desportiva 25-26 e a tomada de posse dos novos corpos sociais para o biênio 26-28. Recordo que Pedro Horta é o novo presidente do Sertanense Futebol Clube. O treinador é o Gonçalo Cruz, recordo aqui. Portanto, hoje há a Assembleia Geral Ordinária do Sertanense Futebol Clube a partir das 9 da noite nas instalações do Mini Parque Desportivo do Sertanense. Ora bem, falar agora da Liga 3. Este ano temos uma novidade, duas equipas do nosso distrito, primeira vez, vão estar na Liga 3, Sporting Clube da Covilhã, pela quarta época consecutiva, e o Esportivo Vitória de Cernache, que é uma estreia. Dani Matos treina o Sporting da Covilhã, o Nathan Costa treina o Vitória de Cernache. Duas equipas, dois hábitos do distrito de Castelo Branco na Liga 3, Luís Máximo e Paulo Afonso também. Ora bem, quanto ao Vitória de Cernache, e não há mais notícias sobre o plantel, sobre reforços e renovações para aquelas que eu já fiz aqui a referência. No que diz respeito aos jogos de preparação, vamos ter o primeiro jogo então no sábado, no Estádio Nacional no Vale do Jamor. O Sporting Sub-23 de Leandro Grimi vai defrontar o Vitória de Cernache. Primeiro jogo da equipa de Nathan Costa no Jamor, no sábado, a partir das 11 da manhã. Hoje de manhã houve mais um treino da equipa da zona do Pinhal, no distrito de Castelo Branco. Amanhã também mais um treino amanhã às 9h30 da manhã, com possibilidade ainda de haver também um treino à tarde. Isto no dia de amanhã. Do Vitória de Cernache, passamos agora para o Sporting Clube da Figueira. Já esta manhã informativa temos vindo a divulgar que o Sporting Clube da Figueira contratou o defesa central Mohamed Aidara. O jogador é da Costa do Marfim, tem 29 anos e chega para reforçar a defesa serrana para a época 26-27. Mohamed Aidara vem do Felgueiras, onde disputou apenas um jogo na época passada. O atleta estava à experiência na equipa orientada por Dani Matos e atuou inclusivamente no passado sábado na partida frente a uma seleção distrital de Castelo Branco, onde, recorde-se, os Juntos da Serra venceram por 4-0. Por falar em jogos da pré-época, o próximo encontro dos serranos realiza-se amanhã, quarta-feira, às 6 da tarde, no Santos Pinto, com o Clube Esportivo de Portel. Ora bem, quanto ao Sporting Clube da Covilhã, para além deste reforço, houve 4 reforços que foram divulgados oficialmente pelo clube, que a RCB conseguiu apurar, que já não fazem parte do plantel. No passado sábado já não marcaram presença nesse jogo de treino frente à seleção digital e a RCB apurou que já não fazem parte do plantel, nomeadamente o guarda-redes Rafa Pires, foi logo o primeiro reforço a ser anunciado, mas já não faz parte. Também Duarte Carreira, Ricardo Libório e Cleiton Mendonça. A RCB apurou que estes jogadores que tinham assinado pelo clube e tinham sido divulgados oficialmente pelo Sporting Clube da Covilhã, não fazem parte do plantel 26-27 da equipa orientada por Dani Matos. Dani Matos, que tudo indica, vai ser apresentado oficialmente como novo treinador do Sporting Clube da Covilhã no final desta semana. Entretanto, a Federação Portuguesa de Futebol confirmou oficialmente aquilo que a RCB tinha avançado há 3 semanas. O Sporting Clube da Covilhã vai disputar a Série B da Liga 3 a partir de 9 de agosto, justamente com a União Desportiva Olivarense, o Desportivo Vitória de Cernache, o Lutano, o Luzão de Évora, Caldas Pro Clube, Belenenses, Mafra, União de Santarém e Atlético Clube de Portugal. O sorteio deverá realizar-se esta semana na Cidade do Futebol, em Oeiras. Então vamos lá falar das duas séries para a Liga 3, primeira fase, 26-27. Na Série A, Vianense, Faf, Vitória Sport Clube, Guimarães, B, Varzim, Trofense, Passos Ferreira, Paredes, Leça, Marco 09 e São João de Ver. Na Série B, Olivarense, Sporting na Covilhã, Vitória Sernás, Caldas, Santarém, Mafra, Atlético, Bolonenses, Lusitano e o Lutano. Lusitano da Ginásio Clube, Marcos de Posição de Évora e Lutano Desportivo Clube. Dizer-vos que em termos de Clube, Seduques e SAD, na Série B, Olivarense, o Santarém, o Mafra, o Atlético são SAD, o Bolonenses, o Sporting na Covilhã são Seduques e nem Seduques nem Sades, Vitória Sernás, o Caldas, também o Lusitano de Évora e o Lutano. Na Série A, temos como clubes SAD o Vianense, o Faf, também o Vitória de Guimarães, obviamente, o Vitória Futebol Clube, o Trofense, o Leza Futebol Clube, o Marco 09 e o São João de Vé. Todos SADs. Em termos de Seduques, o Varzim e o Passos Ferreira. Depois temos o Paredes, o Leça como clubes apenas. Tudo isto faz parte, as equipas fazem parte da Liga 3, 26-27, primeira fase, as duas séries, Série A e B, o filhão outra vez na Série B. O sorteio, então, repito, vai realizar-se no final, ou durante toda esta semana. Passam 14 minutos e meio do meio-dia, deixando então o Sporting Clube da Covilhã por agora, e falar da Ação Foco Castelo Branco e do município de Idanha, que assinaram um protocolo no dia de ontem, tendo em vista a fomentação de prática desportiva naquele concelho. O protocolo é referente à época desportiva passada, a 25-26, e que visou a realização de eventos sob a égide da Ação Foco Castelo Branco para aquele concelho, como a supertaça de infantis de futsal e o apoio às seleções distritais de futebol feminino, onde foram convocados algumas jogadoras também do Conselho de Idanha a Nova. O documento foi assinado ontem pelo Presidente da Direção da São Cristóvão Branco, Manuel Candeias, e pela Presidente da Câmara Municipal de Idanha Nova, a Edil Rayana, Elza Gonçalves. Tudo isto aconteceu no edifício da Câmara Municipal de Idanha Nova no dia de ontem. E agora, para falar da São Foco Castelo Branco em termos de arbitragem, até porque ontem a Federação Portuguesa de Futebol divulgou os observadores de futsal e futebol, e onde eles vão estar na próxima temporada ao serviço da Federação Portuguesa de Futebol, mas fazem parte dos quadros da São Foco Castelo Branco. Observadores de futebol, Jorge Cruz, Cláudio Santos, vão observar todos os jogos, são observadores, mentores, C. No futsal, temos como observador Isaldo Barata e como observadores mentores Sérgio Mendes, Romeu Afonso e Tiago Figueiredo. E agora vamos falar do Campeonato do Mundo de Futebol. Estão aí as meias finais do Campeonato do Mundo, Estados Unidos da América, Canadá e México. Hoje a primeira semifinal, amanhã a segunda. E as quatro equipas são as melhores do mundo nesta altura, são aquelas que estão melhor nos quatro primeiros lugares em termos do ranking FIFA. França, Espanha, Argentina, atual campeão do mundo, e Inglaterra. A Espanha é atual campeã da Europa, França vice-campeã do mundo em 2022. Hoje então temos França e Espanha em Dallas às 8 da noite. Amanhã à mesma hora jogam Argentina e Inglaterra. O terceiro e quarto lugar, o jogo vai ser no sábado às 8 da noite e depois a final marcada também para as 8 da noite no domingo, dia 19 de julho. Campeonato do Mundo, primeira semifinal hoje, 8 da noite em Dallas, França, Espanha, um grande jogo em perspectiva. Passam 17 minutos do meio-dia. Este é o Jornal do Esporte, não é, SB? Mais uma vez, boa tarde a todos. Falo do rol de atletismo. Madalena Silva, atleta do grupo de Vimizado nas Donas Fundão, conquistou medalha de prata nas Caldas da Rainha. Foi no passado fim de semana que decorreu o Campeonato Nacional Sub-20, pista ao ar livre, onde a atleta das Donas, Conselho do Fundão, sagrou-se vice-campeã nacional do salto em altura com a marca de 1,63m. Daniela Silva é a atual treinadora da Madalena. Por cá, para o Fundão, outra modalidade. O Fundão recebe provas nacionais BTT-XCC e BTT-XCO. Neste fim de semana, dias 18 e 19 de julho. Com a Serra da Gardunha como pano de fundo para as provas de BTT, realizam-se no próximo fim de semana, 18 e 19, os campeonatos nacionais BTT XCC e XCC Jovem e XCO e para ciclismo da Federação Portuguesa da Modalidade. A competição destina-se aos escalões sub-15, sub-17, sub-19, sub-23, elites e masters, masculinos e femininos, e disputa-se de acordo com os regulamentos, naturalmente, da UCI e também da Federação Portuguesa de Ciclismo. Ora bem, o evento desportivo tem apoio do município do Fundão, BTT Gardunha, Clube de Ciclismo do Fundão, União Ciclista Internacional e Associação de Ciclismo da Bem Interior. Vai ser este fim de semana provas de nível nacional de BTT. No basquetebol, hoje é mais um dia de treino da seleção distrital masculina sub-17. 3x3, tendo em vista a presença na Festa Nacional desta modalidade na cidade de Tomar no próximo fim de semana. O treino está a realizar-se, ou melhor, realizou-se esta manhã, porque terminou ao meio-dia, começou às 10h15 da manhã e até ao meio-dia, no Polo Desportivo de Vila do Carvalho. Amanhã é o último treino, também entre as 10h15 e as 12h no mesmo local. Treinos de preparação, seleção digital sub-17, masculina 3x3 de basquetebol. Recordo que foram convocados para estes treinos 6 jogadores da Associação de Basquetebol Bicastrense do ABA, o Ronaldo Caldeira, e 5 do Clube Esportivo da Covilhã, o Afonso Santos, o João Caldeira, o Martim Cardona, o Pedro Augusto e o Rodrigo Leão. Treinaram hoje de manhã, vão voltar a fazê-lo amanhã, a partir das 10h15, no Polo Esportivo Vila de Carvalho, em termos de basquetebol. Há também treinos agendados para a equipa feminina, que deverão realizar-se entre quinta e sexta-feira, uma vez que também no sábado a seleção vai estar na cidade de Tomar. E agora voltamos ao pedal. Voltamos a falar de ciclismo a outro nível, uma vez que os amigos do pedal, a Associação Desportiva Amigos do Pedal, Cortes do Meio do Conselho de Covilhã, vão promover a primeira edição do desafio Do Céu ao Mar. Vai realizar-se no próximo dia 25 de julho, esta iniciativa que vai ligar o Alta Torre, na Serra da Estrela, à cidade da Figueira da Foz. A partida vai ter lugar junto à torre, a 1993 metros de altitude e vão também depois chegar ao Oceano Atlântico até à cidade da Figueira da Foz. Tudo isto vai então acontecer neste dia 25 de julho, esta edição primeira do desafio Do Céu ao Mar da Ação Desportiva Amigos do Pedal Corso Meio do Conselho da Covilhã. Vou falar de matraquilhos e futebol de mesa. Para vos dizer que a Associação de Matraquilhos de Futebol de Mesa da Bem Interior, com sede na Covilhã, vem congratular os atletas da Bem Interior envolvidos na vitória do ranking nacional, referente à época de 2025, numa entrega de prémios que decorreu na passada semana e premiou os mais regulares da época do ano passado, com a presença também de responsáveis da Câmara Municipal da Covilhã, Ricardo Nora, da Nuno de Freguesias, Covilhã Canhoso, Nuno Gravito, também do Presidente da Federação Portuguesa de Matraquilhos de Futebol de Mesa, António Freitas, ainda do Presidente do CCD, Floresta, festa, Hugo Garcia, elementos ligados naturalmente aos ombros sociais da Associação de Matraquilhos e Futebol de Mesa da Beira Interior. Quanto aos prémios relativamente aos atletas da nossa região, Ivo Henriques, primeiro lugar, ranking nacional júnior, Casa do Benfica do Fundão, Luís Clemente, primeiro lugar, ranking nacional sénior e geral 2025 do Senhor dos Ex da Beidobra, Carlos Clemente, primeiro lugar, ranking nacional veteranos do núcleo do Senhor Portugal da Covilhã, e temos o Night Edens, primeiro lugar, ranking nacional de clubes femininos, Inês Martinho e Beatriz Rodrigues, atualmente atletas do Unidos Futebol Clube do Tortosendo. Estes os atletas que ganharam, de facto, estes troféus 2025 da Taça de Portugal Matraquilhos e Futebol de Mesa e representam bem a Associação de Matraquilhos e Futebol de Mesa da Beira Interior. Em termos de associativismo, já ontem fizemos referência que o Gera Campos Melo reuniu a Assembleia Geral no último sábado, não apareceu nenhuma lista para o biênio 26-28, daí que foi criada uma comissão administrativa composta por 5 elementos: Fernando Duarte, Francisco Duarte, Hugo Carapito, Ivo Cardona e Tatiana Duarte, e vão gerir o clube, Gera Campos Melo, do Banco Municipal da Covilhã, até o dia 12 de dezembro. Também no mesmo dia, na vila de Alcains, o desportivo local, liderado por Ivo Minhoz Ferreira, realizou a sua Assembleia Geral, onde 15 sócios aprovaram por unanimidade relatório e contas da época 25-26, em termos de contas, saldo positivo em cerca de 380 euros. Tudo isto foi tratado, então, no passado fim de semana, na Assembleia Geral do Clube Esportivo de Alcains. Alcains, que vai festejar 49 anos no próximo dia 27 deste mês de julho, e no dia 10 de agosto vai começar a trabalhar a sua equipa sénior para o Futebol Distrital 26-27. João Sapinho, como sabem, é o novo treinador da equipa do Clube Esportivo de Alcains para a próxima temporada. Falando ainda de associativismo, o núcleo do Sporting Portugal do Fundão, liderado por Pedro Flores, vai reunir em Assembleia Geral na próxima quinta-feira, dia 16 de julho, a partir das 9 da noite, na sua sede social. Ora bem, os sócios vão analisar e votar o relatório e contas de 2025 e também vai falar-se de eleições para este núcleo e para os próximos 3 anos de mandato. Recordo-se que o núcleo do Supremo Portal do Fundão festeja 32 anos no dia 10 de dezembro. Esta quinta-feira, Assembleia Geral deste núcleo do Sporting aqui na cidade do Fundão. Fecho dando os parabéns a uma comunidade da Covilhã que hoje festeja o seu 65º aniversário. 65 anos do Grupo Recreativo Refugiense, Refúgio Covilhã, atualmente liderado por Rui Carrola. Hoje, dia de aniversário, às 9h30 da noite, há o corte do bolo e o cantar dos parabéns. Depois, no dia 18, sábado, às 8 horas, missa para o almoço dos sócios falecidos. No domingo, dia 19, 10h30 da manhã, romagem ao cemitério da cidade da Covilhã. E também no domingo, dia 19, à 1 da tarde, haverá o almoço comemorativo dos 65 anos do Grupo Recreativo Refugiense na sua sede social. Seja hoje 65 anos este refugiense, como dissemos, liderado por Rui Carrola. Parabéns em nome do desporto da RCB, ao clube, aos dirigentes e aos associados. E com esta notícia me despeço de todos vocês nesta edição do Jornal do Desporto na RCB, terça-feira, 14 de julho de 2026. Amanhã eu volto ao meio-dia. Conto consigo. Até lá.
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Meio-dia quase com 32 minutos, segunda parte do aperitivo na antena da Rádio Cova da Beira. Vamos estar consigo até bem perto das 13 horas.

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No final de 1941, a companhia de circo Ringling Brothers and Barnum and Bailey Circus fez uma proposta pouco comum ao coreógrafo George Balanchine, coreografar um bailado envolvendo o famoso grupo de elefantes da companhia para ser apresentado na primavera do ano seguinte em Nova York. Balanchine imediatamente sugeriu que Stravinsky fizesse a música. No entanto, o compositor só foi contactado por telefone no dia 12 de janeiro de 1942. Foi assim que nasceu a polca de circo para um jovem elefante, de Igor Stravinsky, que foi estreada no Madison Square Garden no dia 9 de abril de 1942. O bailado foi interpretado por 50 elefantes e 50 bailarinas. Estamos a ouvir a interpretação do pianista Shura Cherkassky.

Em 1944, Stravinsky publicou uma orquestração da obra, que agora faz parte do repertório de muitas orquestras. Esta versão foi estreada pela Orquestra Sinfónica de Boston, em janeiro de 1944, com Stravinsky como maestro. Vamos ouvir a Orquestra Filarmonia, dirigida por Eliau Imbal, na interpretação da polca de circo para um jovem elefante, de Igor Stravinsky.

No Fundão, esta noite há cinema para ver. No âmbito da programação deste mês de julho, o Cineclube Gardunha apresenta a partir das 9 da noite o filme Folha Seca, da autoria do cineasta georgiano Alexander Koberidze. Um trabalho que é exibido, como já lhe disse, a partir das 9 da noite. Filmado com um telemóvel de baixa resolução e com uma banda sonora minimal, o filme conta o percurso e as demandas feitas por um pai que procura uma filha desaparecida. Lisa, a filha, é fotógrafa e desapareceu na sua missão de fotografar campos de futebol abandonados. Considerado pela crítica como um dos mais surpreendentes filmes dos últimos anos, é também a sessão evocativa do Cineclube Gardunha ao Campeonato do Mundo de Futebol de 2026, que termina no próximo domingo. Um filme que é exibido esta terça-feira no edifício da Moagem.

tem estreia marcada para a próxima quinta-feira no espaço ao ar livre do Teatro das Beiras, na Covilhã, a mais recente produção daquela companhia de teatro profissional. Auto de Exortação da Paz é um trabalho com encenação de José Carretas e interpretação de Benedita Mendes, Carolina Gandarella, Eduardo Corono, Sílvia Moraes e Sónia Botelho. Um espetáculo que vai estar em exibição sempre às 22 horas, de 16 a 18 de julho, no espaço ao ar livre, nas instalações do Teatro das Beiras, na Covilhã. O espetáculo tem uma duração aproximada de 60 minutos e está classificado para maiores de 12 anos.

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1: Às 13, a não perder os Inesquecíveis, o programa que está diariamente na sua companhia entre as 13 e as 14 horas, de segunda à sexta-feira, na antena da RCB. O aperitivo fica por aqui, prometemos regressar amanhã depois do Jornal das 11 horas. Da minha parte, resta-me desejar-lhe a continuação de uma excelente terça-feira.

0: Boa tarde, são 13 horas.
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vivam. Muito boa tarde. Mais uma edição do programa Inesquecíveis na Rádio Cova da Beira. E esta é a edição de 14 de julho de 2026. É terça-feira e nós vamos estar consigo, como é habitual, até bem perto das 14 horas. Muito, muito, muito, muito obrigado pela vossa presença. Obviamente ela é também um incentivo para continuarmos aqui deste lado a fazer-lhe companhia assim. Muito, muito obrigado pela preferência, muito obrigado pela fidelidade. E vamos então começar o nosso programa de hoje, musicalmente falando, com a voz de Joana Amendoeira. Vem cantar ao vivo Fado de Outrora. É uma sugestão que o Carlos Ribeiro, aqui na Cidade do Fundão, nos deixa, também o João Manuel, em Alpedrinha, no Conselho do Fundão, a Hilda Ribeiro, em São Domingos, Covilhã, a Maria do Rosário, em Trigais, Irada, Conselho de Covilhã, a Isaura Moreira, em Donas, Conselho do Fundão, o José Guiar, também aqui na Cidade do Fundão, a Márcia Costa está no Teixoso, Covilhã, e a Salete Saraiva e o Francisco Moraes, também na Covilhã. A Rosa Antunes está em Valverde, no Conselho do Fundão, e a família Zacarias está em Enxames, no Conselho do Fundão. No Tortuzento, a Maria Ascensão Vaz e Rui Vaz, e também o José Prata, na cidade da Covilhã, o António Fernandes, no Fundão, a Judite Boavida, também no Fundão, a Maria de Fátima Aurélio, está connosco na cidade, na Covilhã, está connosco na Covilhã, e também no Conselho da Covilhã, Floriano Branco Pereira, em Sobral de São Miguel, Ana Geraldes, em Donas, Conselho do Fundão, o João Ferreira, em Atalaia do Campo, também no Conselho do Fundão, o José Eduardo Pereira, na Covilhã, e o João Silva, também na cidade da Covilhã. No Fundão, o Gil e o Sérgio Cruz, e a Elisa Lourenço, na freguesia de Enxames, no Conselho do Fundão. Vai cantar Joana Amendoeira. Boa tarde, boa audição para todos.

Quem já está também preparado para cantar para nós é o Miguel Moura e hoje vem cantar Quem Sou Eu. Assim se chama o título do tema que vem aqui interpretar ao nosso programa, fruto da indicação da Odete Nascimento e Isidro Gigante no Canhoso, Covilhã, o António Ribeiro em Idanha Nova, o Manuel Gama em Castelo Branco, a Teresa Maria no Fundão, a Helena Castro também no Fundão, a Maria Jesus em Penamacor e a Luísa Santos em Castelo Branco. A Judite Esteves no Fundão, também no Fundão o Eduardo Fonseca, o Eusébio Fernandes na Covilhã e ainda connosco o Hugo Martins e a Maria José no Sabugal, o Adelino Pires Salvado em Castelo Novo, Conselho do Fundão, Isabel Salvado no Fundão, Rui Oliveira e Patrocínio no Canhoso, Covilhã, o Paulo Gameiro e Família em Cabanas de Palmela, está também connosco neste programa, o Mário Santos no Fundão, o José António no Alcaide, Conselho do Fundão, a Sofia Fernandes na Covilhã e a Libéria Prata e o José Duarte no Canhoso, Covilhã. Eugênio Serra Cruz em Aldeia de Joanes, no Conselho do Fundão, também no Conselho do Fundão o Francisco José Cruz, Angélica Mendes em Tinalhas, no Conselho de Castelo Branco, a Fernanda Lourenço em Cantargal, Covilhã, o Rui Pereira no Fundão e a Célia Santos está connosco no Conselho do Fundão. Canta agora Miguel Moura.

É uma voz feminina que nos acompanha nos próximos momentos aqui no nosso programa. Porquê do Fado? Assim se chama este tema que vai ser interpretado por Sara Correia. Ela está connosco aqui neste nosso programa e vai cantar para todos nós nesta terça-feira, fruto da sugestão que a Ana Neto em Almada, através da internet, nos deixa. Também a Ana Maria Matos, no Tortuzém de Covilhã, a Carla Santos Alexandre no Fundão, o casal Maricoto aqui na cidade do Fundão, também nos acompanha, e ainda o Joaquim Bartolomeu em Dornelas do Zêzere, no concelho de Pampilhosa da Serra, a Irene e a Paula Mota na Covilhã, o João Silva está aqui na cidade do Fundão e a Ana Conceição também no Fundão, a Maria Teresa Feliciano Tortuzento, Covilhã, o Filipe Cardoso em França, via internet, está connosco, o António Adolfo em Castelo Novo e o Manuel Afonso na freguesia de Enxames, no concelho do Fundão, o António Gouveia no Sabugal e também a Rosa Maria na cidade da Covilhã. Helena Esteves no Fundão, a Cláudia Gonçalves no concelho do Fundão, o Joaquim Santos na Covilhã e o Francisco Cardoso também naquela cidade. Vamos ouvir Sara Correia.

continuação de uma excelente audição e uma excelente tarde de terça-feira, 14 de julho de 2026, aqui no programa Inesquecíveis. E Sonhei com Amália é o tema que vamos ouvir na voz de Luís Caeiro. A Carolina Machado, em Soto da Casa, no Conselho Fundão, deixou-nos precisamente essa indicação. Também a Lucinda Edmond, em Silvares, no Conselho do Fundão. Ainda a Marida Luz e o José Rebal, em Aldeia de Santa Margarida, no Conselho de Idanha Nova, a Laura Silva, na Covilhã, a Lourdes Serra, em Aldeia de Joanes, no Conselho do Fundão, e a Gabriela dos Santos, em Atalaia do Campo, no Conselho do Fundão, a Teresa Correia, em Cantargal, a Covilhã, também no Tortuzendo, a Luzia da Conceição, Saraiva Nova, em Encarnação Saraiva, no Fundão, o Luís Pereira, em Castelo Novo, Conselho do Fundão, António Carvalho Rodrigues, na Covilhã, e o Carlos Sousa e a Zezinha Sousa, no Tortuzendo de Covilhã. Filomena Matos, em Alcaria, no Conselho do Fundão, também no Fundão, o Alexandre Sousa, a Maria Ferreira dos Santos, no Conselho de Castelo Branco, e também no Tortuzendo, a Beatriz e o João Fonseca, a Maria Georgina Salvada, em Enxames, no Conselho do Fundão, e a Maria Matos, também aqui connosco no Fundão. Luís Caeiro vai cantar Sonhei com Amália.

agora uma recordação e homenagem que aqui fazemos, como sempre, a quem não está entre nós. Vamos recordar Mísia, essa voz do fado. E Mísia hoje vem cantar Unicórnio. É o tema que vamos ouvir já a seguir, com a sugestão que nos deixaram a Rosa Helena Silveira no Tortuzento Covilhã, também o Fernando Leitão e a Leonor Serra em Aldeia do Bispo, no concelho de Penamacor, a família Alverca em Chamos, concelho do Fundão, o José da Silva Martins em Aldeia de Joanes, no concelho do Fundão, a Mónica Costa no Teixoso, a Covilhã, Cláudia Ramos, também na Covilhã, o Artur Carvalho e a Susana Carvalho no concelho do Fundão, a Angelina Paulo Maurício e José Moreira, também no concelho do Fundão, a Maria Gameira em Castelo Branco e a Velma Maria Linda no Sineiro, na Covilhã, o Luís Ferreira no Fundão e também o Rui Monteiro aqui no Fundão, o Sérgio Ferreira em Castelo Branco, a Maria Ferreira na Covilhã, Nazaré Gonçalves em Alcaria e Conselho do Fundão e o Fernando Duarte aqui na cidade do Fundão.

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6: Votos sinceros de que esteja a passar uma excelente terça-feira. São, obviamente, é também o nosso desejo que tudo corra de feição para si. Muita saúde são os nossos votos. Tantos Caminhos é a voz de Ricardo Ribeiro que vai cantar e interpretar este fado, que também a sugestão do Tomás Barros Varela na Covilhã nos deixou, Natália Gomes também na Covilhã, o Armando Antunes no Fundão e a Ana Santos também no Fundão. A Maria Irene Gaspar em Cantargal, Covilhã, a Teresa Matos também na Covilhã, o António Carvalho e a Maria de Fátima no Fundão, a Teresa Ascensão no Fundão, a Manuela Moreira e o Minho Canhoto em Aldeia de São Francisco de Assis, no Conselho da Covilhã, a Júlia Podão e o João Soriano na Covilhã, a Família Salvada em Chamos, no Conselho do Fundão, e a Família Correia, Francisco e Lu, no Fundão. O António Gonçalves e a Carmita Castelheiro estão na Covilhã connosco, a Filomena Trindade em Castelo Branco, a Fernanda Correia no Fundão e também no Fundão, a Maria Fernanda Figueiredo, a Maria Marques no Conselho de Belmonte e em Alcains, Conselho de Castelo Branco, está a Olga Pereira, a Maria Pereira no Fundão, e no Fundão está também a Delfina Pereira. O Nelson Araújo está em Lisboa via internet, a escutar-se a Rádio Cova da Beira, a Maria Dulce, Lídia António Manuel e a Maria Lourdes na Covilhã. Vai cantar Ricardo Ribeiro.

Continuamos ao seu lado, aqui na Rádio Cova da Beira, com o programa Inesquecíveis. Al Moraria vem interpretar aqui o fado Margarida Vai à Fonte. É o tema que vamos ouvir, é com essa indicação que o Fernando Caixinha, em Donas, no Conselho Fundão, nos deixou. Também a Fernanda Cabaz, João Mendes, no Fundão, a Maria do Carmo, no Teixoso, Covilhã, o Rui Duarte, no Conselho de Castelo Branco, a Florinda Matos, no Fundão, também no Fundão, o Francisco Pereira, o José Pais e Ana Pais, no bairro de Santo António, na Covilhã, o Edgar Henriques, em Castelo Branco, e a Maria Amélia está connosco no Fundão, também no Conselho Fundão, em Souto da Casa, a Maria dos Anjos, a Lucinda Bichinho, bairro dos Penedos Altos, na cidade da Covilhã, e a Rosa Viegas, em Cortes de Baixo, na Freguesia de Cortes do Meio, no Conselho da Covilhã. Também a Lourdes Serrão, em Donas, Conselho Fundão, o Eduardo Silva Fernandes, no Fundão, o José Lopes, em Penamacor, e na Covilhã, o Carlos Cabral e a Irene Cabral. Celeste Rocha, em França, via internet, está na nossa sintonia, Nazaré Pires, José da Silva Afonso, Al Moraria.

uma voz jovem do fado e chama-se Matilde Cid. Hoje vem cantar o fim das coisas. É o tema que vamos já a seguir poder escutar-se aqui no nosso programa, fruto da sugestão a que o Camilo Santos, no Conselho de Castelo Branco, nos deixa. Também connosco a Idalina Almeida, em Unhais da Serra, Covilhã, o João Moreira, em Valverde, no Conselho de Fundão, a Isabel Lindeza, também no Fundão, o Alberto Pires, em Castelo Branco, e a Maria Beatriz do Carmo, na cidade da Covilhã. O Eduardo Carvalho está no Fundão, em Chamos, o Miguel Ramos, a Adélia Santos na Covilhã e em Castelo Branco o António Castro. O Miguel Trindade está no Fundão connosco, também no Fundão a Maria de Jesus Rosa Carvalho Silva na cidade da Covilhã e estão connosco no Dominguizo, no Conselho da Covilhã, a Amélia e o José Silva. A Maria Ribeiro no Fundão, a Lionel Rodrigues no Fundão, Angélica Mendes em Castelo Branco e em Oledo, Conselho de Idanha Nova, está a Cecília Malheiro.

0: agora vamos escutar o António Zambujo com esse fado ao vivo, Foi Deus, que é do agrado de muitos ouvintes, pelo que nos fazem chegar, e vamos então escutá-lo já a seguir com essa indicação que o Francisco e a Fernanda Matos no Tortuzento Covilhã nos deixam, a Maria Rosa Brandes também na Covilhã, a Lucinda Buxinho também na Covilhã, o Carlos Gomes no Conselho do Fundão, a Fátima Trindade Abreu e o marido aqui no Fundão, ainda connosco a Timari da Serra, Covilhã, Serra da Estrela e o Fernando Dias no Conselho da Covilhã. A Francisca Perpétua aqui na cidade do Fundão, a família Frade também no Fundão, a Maria Alexandra Fael na Covilhã, o José Augusto no Teixoso, Covilhã, o Pedro Gil em Janeiro de Cima, no Conselho do Fundão e a Amélia Santos também no Alcaide, Conselho do Fundão, o António Pereira na Covilhã e a Teresa Canela está também connosco na cidade da Covilhã. Vamos ouvir António Zambujo.
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Estamos assim na parte final do nosso programa. Vamos escutar-se o penúltimo tema com Amália Rodrigues, que obviamente recordamos e homenageamos com Gaivota. É o tema que o Pedro Santos e a Manuela Santos no Concelho Fundão nos deixam, o Jorge Bento em Chamos, Concelho Fundão, a Estrela Vidal em Santo António das Areias, no Alentejo, também connosco José Torrado Lobato em Idanha, a Nova, a Maria da Anunciação em Chabarda, no Concelho Fundão, na Freguesia do Castelejo, o José Mendes em Alpedrinha, Concelho do Fundão, o Manuel Esteves também no Fundão, Alexandre Rafael que está connosco na cidade da Covilhã, ainda no Teixoso, estão a Maria do Carmo, o Luís de Carvalho e a Maria Amélia. A Conceição e o João Urbana no Fundão, a Rosa Correia no Fundão, o Pedro Saraiva no Paulo Covilhã, Helena Gomes também na Covilhã, o José Manuel Malhada Velha, Fundão, e o Tilo e o António Ribeiro estão connosco, o Américo Bento em Dornelas do Zezer, no Conselho de Pampilhosa da Serra, a Cláudia Monteiro no Conselho da Covilhã, a Maria Rosa Fernandes no Fundão e o Luís Manuel Serra também no Fundão, o João Gerinhas em Oledo, no Conselho de Idanha Nova, e o José Vaz no Tortuzento, Covilhã.

Vamos então fechar o nosso programa de hoje ouvindo Marco Rodrigues com A Rosinha dos Limões, que é uma sugestão que o Norberto Franco no Fundão nos deixa, o Paulo Ferreira em Castelo Novo, Conselho do Fundão, Domingos Frade e Maria do Carmo Frade na Covilhã, João Braçal em Oledo e Danha Nova, Fernanda Salgueira e Talaia do Campo, Fundão, Enchamos o Artur Ramos, a Maria de Lourdes Olivença em Castelo de Vide, Patrocínio Loura em Castelo Branco, Irene Paiva no Fundão, Rafael Costa no Fundão, Lívia Lopes na Covilhã e a Piedade Ferreira em Costes do Meio Covilhã. Foi um gosto enorme ter estado consigo, espero que continue connosco e até amanhã, se Deus quiser, às 13 para mais uma edição de Inesquecíveis. Até lá, muita saúde, boa tarde.

0: São 2 horas. Boa tarde.
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0: Boa tarde, são 15 horas.
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1: Mais uma vez, boa tarde. O deputado do Partido Socialista eleito pelo Distrito de Castelo Branco na Assembleia da República garante que vai questionar o Ministro da Economia e da Coesão Territorial sobre qual a solução encontrada pelo Governo para fazer face ao atraso verificado na execução de obras apoiadas pelo Plano de Recuperação e Resiliência, o PRR, e que têm de estar concluídas até ao próximo dia 31 de agosto. Um compromisso que foi assumido no Fundão por Nuno Fazenda no final de uma visita às obras de construção da nova Unidade de Cuidados Continuados da Santa Casa da Misericórdia. Nuno Fazenda destaca o investimento feito pela instituição na ordem dos 7 milhões de euros e que vai permitir criar na região uma das maiores unidades de cuidados continuados do país, com capacidade para 150 camas. No entanto, existe algum receio de que o prazo possa não ser cumprido devido a atrasos do Governo no lançamento dos concursos e na análise dos projetos.
2: Este foi um investimento apoiado pelo PRR, que permitiu o apoio a várias valências desta unidade. E aquilo que verificamos é que o Governo, durante muito tempo, atrasou-se naquilo que era o lançamento dos concursos e também naquilo que era a análise e na aprovação dos projetos. E hoje vemos aqui uma entidade promotora que, conjuntamente com as empresas associadas, a trabalhar em contrarrelógio para cumprir os prazos. Mas o que nós sabemos é que essa é uma tarefa muito exigente. Sabemos que a entidade promotora está a fazer tudo por tudo para concluir dentro do prazo, que é 31 de agosto. Isto acontece em todo o país. Temos várias unidades de cuidados continuados pelo país inteiro que correm o risco de, por não conseguir cumprir os 100%. E aquilo que nós temos vindo a perguntar ao Governo é o que é que vai ser feito desses projetos se ficarem a 70%, 80% e 90% da execução.
1: O deputado acrescenta que o Partido Socialista já questionou por várias vezes o Governo sobre qual é a solução que pode ser encontrada e evitar que muitas IPSS possam mesmo entrar em situação de insolvência, mas até agora sem resposta. Por isso, a questão vai ser novamente apresentada ainda esta semana no Parlamento.
2: O Governo tem vindo a dizer, pela voz do seu Ministro da Economia e da Coesão Territorial, que encontrará uma solução. Temos vindo a questionar, mas a verdade é que o Governo não encontrou, ainda não disse qual é essa solução. E o ponto é o seguinte, é que este projeto, como de resto todos os outros que não cumprirem, nos termos dos contratos assinados, os promotores têm que devolver todo o montante e têm 90 dias nos termos do contrato. E por isso é importante, é urgente que o Governo apresente uma solução para o país, para todas as IPSS que não possam concluir os projetos dentro do prazo. É isso que nós esperamos. E por isso quero também dizer que esta semana, precisamente esta quarta-feira, em audição regimental, eu próprio vou questionar o Sr. Ministro sobre este e outros projetos que estão quase a concluir, mas que podem correr o risco de não cumprir os prazos.
1: Nuno Fazenda acrescenta que, para além das IPSS, existem projetos em outras áreas que estão na mesma situação e importa que o Governo clarifique de uma vez por todas o que pode vir a acontecer caso as intervenções não estejam concluídas antes do final de agosto.
2: E isso é válido no setor social, é válido na educação, com escolas que não vão concluir a tempo e horas, é válido também no domínio da habitação, aliás, constato que no Fundão, infelizmente, está um grande atraso na execução dos projetos da habitação, e que era fundamental, e por isso é algo que nos preocupa, porque a região precisa de habitação e a constatação, que vocês próprios também podem verificar, é que temos casas que estão muito atrasadas aqui no Conselho do Fundão. E temos também o exemplo, que também muitas casas pelo país inteiro, que estão concluídas há muito tempo e que não são entregues às pessoas. Posso-vos dar o caso de Vila Velha de Ródão para arrendamento acessível, e também temos aqui no Fundão casas que também estão concluídas, mas que não estão abertas ao público, e que estão concluídas há muito tempo. Ora, num país e numa região que fazem falta casas, porque é que elas não abrem? Essa é que é a pergunta que o Governo tem que responder e que não tem sabido responder.
1: O provedor da Santa Casa da Misericórdia do Fundão afirma que a instituição está a fazer tudo o que é possível no sentido de cumprir os prazos, uma obra que está a correr contra o tempo.
3: Esta obra está claramente numa corrida contra o tempo. Nós comprometemos-nos com o 31 de agosto e estamos a fazer tudo para que nessa altura esteja pronta. Mas como disse o Sr. Deputado e bem, há contingências que são incontroláveis, há aspectos que são incontroláveis. Houve desde logo no início da obra a questão das tempestades. Por outro lado, há uma grande pressão sobre os empreiteiros e subempreiteiros de construção civil. Hoje em obra estão mais de 30 pessoas em diversas frentes de trabalho. Estamos a fazer trabalhos que num ritmo normal de obra ou num plano normal de obra não estaríamos ainda a executar.
1: Jorge Gaspar acrescenta que estão a decorrer várias frentes de obra em simultâneo, tudo no sentido de agilizar os trabalhos de construção e deixa vários exemplos.
3: Nós estamos a acabar a alvenaria e estamos a executar em simultâneo o capoto. E estamos já a preparar fora, nas oficinas dos fornecedores, por exemplo, os alumínios. Para isso estamos a utilizar pré-aros, estamos a utilizar formas de construção que nos permita agilizar a conclusão dos trabalhos. Na próxima semana vão iniciar-se já os trabalhos de algumas especialidades, águas, esgotos, marcações para a VAC, etc. Portanto, há um conjunto de trabalhos que seria feito só numa outra fase.
1: O provedor da Misericórdia do Fundão reconhece, no entanto, que o prazo pode não ser cumprido e a instituição ter de devolver todo o dinheiro da candidatura que foi aprovada pelo Plano de Recuperação e Resiliência. Jorge Gaspar reivindica, por isso, que o Governo encontre uma solução para todos os projetos que estão em fase final de execução.
3: Se não for possível, estamos à espera que, como disse o Sr. Ministro da Coesão, de uma solução, porque o Governo não pode dizer que não tem consciência dos riscos. Foi afirmado pelo Sr. Ministro, quando esteve aqui na Expo Fundão, que tem a noção que dezenas de IPSS correm o risco de insolver se não houver uma solução. E foi dito também que o Governo está a trabalhar numa solução. Mas eu questionei qual era a solução, foi-me dito que não havia solução ainda. E eu apelei para que essa solução seja encontrada até 31 de agosto, porque é importante que as IPSS e as Misericórdias, até antes dessa altura, saibam qual é a solução, porque senão a consequência é, no prazo de 90 dias, temos de devolver tudo.
1: Uma questão que o Partido Socialista promete levar esta semana à Assembleia da República em dois momentos distintos, numa audição ao Ministro da Economia e da Coesão Territorial, que vai decorrer na próxima quarta-feira, e no dia seguinte, durante o debate do Estado da Nação. Ainda pelo Fundão, encerrado há quase 40 anos e em obras desde finais de 2020, o Cinema Gardunha é o foco para a criação artística, o Cine. Uma instalação teatral da autoria da encenadora portuense Manuela Ferreira, que foi bolseira Recriarte e que ao longo de um ano e meio resgatou a memória do Cine Teatro Gardunha enquanto lugar de importância na identidade cultural do Fundão. A estreia do espetáculo teve lugar numa antiga loja de móveis na Praça Velha. O agora designado Armazém 9 foi o ponto de encontro de celebração coletiva da memória daquele espaço. Dulce Gabriel.
4: Manuela Ferreira conheceu o Cine Gardunha em 2012, no âmbito do Festival CAL. Nessa altura, apaixonou-se pela Sala dos Espelhos, do Cinema Gardunha, e mal soube das bolsas Recriarte, concorreu ao apoio do município do Fundão. Veio para o terreno resgatar a memória do cinema. Registou dezenas de depoimentos e relatos de memória, trabalhou esses diálogos. Juntou-lhe um excerto da obra O Chamador, de Álvaro Laborinho Lúcio, e o resultado final estreou no dia 11 de julho de 2026. O processo construtivo foi muito orgânico, diz a encenadora Manuela Ferreira.
5: Eu já conheci algumas pessoas no Fundão, e então foi por essas pessoas que eu comecei, e uma pessoa conta, chama outra, e uma história chama outra, por isso é um trabalho muito orgânico de contaminação. E fui falando, andei de história em história, pessoa em pessoa, e fui recolhendo material, isto ao longo de vários meses. E várias visitas ao Fundão.
4: Um levantamento oral da memória do cinema do Fundão que envolveu no espetáculo várias gerações de pessoas.
5: Fazia parte do desenho do projeto envolver a participação de mais jovens no sentido de encontrar aqui uma forma de transmitir este legado. De transmitir este legado, de passar estas memórias, estas histórias, de forma também a alimentar o desejo de que este cineteatro volta a abrir as portas ao público e estes serão claramente os futuros espectadores.
4: O Cine é também um alerta para a importância de devolver o cinema Gardunha à comunidade. A produção de Flávio Delgado, com direção artística de Manuela Ferreira, contou com a interpretação de Dandara Machado, João Barroso, Francisco Elias, Paula Henriques, Pedro Veiga e Francisca Raposo. Francisca não sabia nada do cinema, mas não se importava de ali fazer o seu baile de finalistas da escola.
6: Aprendi que era um momento muito antigo, mas que guardou muita história dentro dele, muitas memórias, muitas coisas. Aconteceu lá muitas coisas, teatros, filmes a passar, música, baile de finalistas. E acho que é um sítio que guarda muitas memórias boas.
7: Agora falta é que o cinema reabra, não é?
6: Pois, agora é só voltar a reabrir.
7: Podia ser que pudesses fazer lá o baile de finalistas.
6: Era bom. Sim? Era giro. Lá na sala dos espelhos.
4: Francisca Raposo é aluna nas classes de teatro da Este Estação Teatral, como o são os outros protagonistas da criação, o Cine, um espetáculo que agradou a todos quantos o observaram na apresentação. É o caso de Isaura Trindade, de 72 anos. Foi ao Cine ver revista e cinema, participou na recolha de testemunhos e viu-se no resultado final.
8: Chorei. O que era ao fundão naquela época, a vida cultural, os encontros, as tertúlias. Foi uma época muito boa. Pronto, não tenho mais palavras. Tenho muitas saudades do fundão desse tempo.
4: A performance teatral de Manuela Ferreira veio relembrar o património imaterial que povoa a memória coletiva de quem viveu o Cine Gardunha, um edifício emblemático do Fundão que está em obras desde 21 de dezembro de 2020, uma intervenção que todos querem ver concluída.
1: Para devolver à comunidade um espaço que está encerrado há mais de 4 décadas. A marcar a jornada informativa desta terça-feira, destaque também para o Cineclube Gardunha, que realiza esta noite uma evocação ao Campeonato Mundial de Futebol que está a decorrer numa organização tripartida entre os Estados Unidos da América, o Canadá e o México. Hoje é apresentado no edifício da Moagem o filme Folha Seca, da autoria do cineasta georgiano Alexander Koberidze, um trabalho que é exibido a partir das 9 da noite. 15 horas quase com 14 minutos, colocamos assim um ponto final das notícias na antena da Rádio Cova da Beira. A informação vai estar de regresso logo após o sinal horário das 18 horas para a edição do Jornal da Tarde desta terça-feira. Boa tarde.
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Olá, vivam. Muito boa tarde. Estamos de volta para mais uma edição do programa Matinés da Rádio, aqui na RCV 100.0, 92.5, as frequências locais, mas pode sintonizar-nos em qualquer parte do mundo através da internet em www.rcv-radiocalvadabeira.pt. Que bom é estar na sua companhia. Espero sinceramente que esteja a passar uma excepcional terça-feira na sintonia da Rádio Cova da Beira. E Kalema e Anderson Mario abrir musicalmente o nosso programa de hoje com El Avoco. Vamos continuar aqui com muita música ao longo desta tarde, uma tarde ligeiramente mais fresca que os dias anteriores. De resto, já ontem se notou essa descida da temperatura, mas a previsão de que lhe vamos falar daqui a pouco aponta para uma subida da temperatura máxima também na nossa região. Venha daí até às 18 horas. Boa tarde, boa audição para todos.

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1: Este é o seu programa da tarde aqui na antena da RCB Rádio Cova da Beira, Matinés da Rádio. Com muita música, estivemos acompanhados por Fernando Daniel com o Recomeçar. Todos os dias aqui estamos e recomeçamos esta nossa ligação consigo e também com a banda Dama, que nos veio cantar aqui a Terra da Maria. Daqui a pouco há mais música para si, mas olhamos agora para a previsão do estado do tempo feita pelo Instituto Português do Mar e da Atmosfera para esta tarde de terça-feira, 14 de julho de 2026. Possibilidade da ocorrência de períodos de chuva fraca no litoral norte do Cabo Especial até precisamente ao início da tarde e aguaceiros fracos no interior norte e centro também durante esta tarde. Vento fraco soprando moderado nas terras altas e uma pequena subida da temperatura no interior, norte e centro do país. É esta a previsão para esta terça-feira. Espreitamos para o dia de amanhã e nebulosidade no litoral norte do Cabo Raso até final da manhã, que pode persistir em alguns locais com possibilidade de ocorrência de chuvisco, neblina ou nevoeiro matinal em alguns locais, diz o Instituto Português do Mar e da Atmosfera. Assim vai estar o tempo, quer na tarde de hoje, quer também já no dia de amanhã. Nós vamos continuar consigo, já sabe que nesta primeira hora de Matinés da Rádio, daqui a pouco vamos ouvir falar de saúde na rubrica Em Reposição pela Sua Saúde. Muito boa tarde, fique bem, uma boa viagem, se for caso disso, e muito obrigado pela boleia que nos dá.

E nesta terça-feira, 14 de julho de 2026, assinalamos também o Dia Internacional das Pessoas Não Binárias. É sempre a 14 de julho e tem como objetivo consciencializar e organizar as questões enfrentadas por indivíduos não binários em todo o mundo. O dia foi comemorado pela primeira vez em 2012. A data foi escolhida por ser precisamente entre o Dia Internacional do Homem e o Dia Internacional das Mulheres. Hoje, então, o Dia Internacional das Pessoas Não Binárias. A maioria dos países do mundo não reconhece não binário como um género legal, o que significa que a maioria das pessoas não binárias ainda possui um género binarizado em passaporte e identificação oficial. Austrália, Bangladesh, Canadá, Dinamarca, Alemanha, Índia, Holanda, Brasil e Nova Zelândia incluem opções de género não binários nos passaportes e alguns dos Estados Unidos permitem que os residentes marquem o seu género com X na sua carteira também de motorista. Fica assinalado também aqui este Dia Internacional da Pessoa Não Binária. Nós ainda lhe vamos falar de muitos temas aqui ao longo destas 3 horas, até às 18 horas. Iremos falar também desse Dia da Liberdade de Pensamento que hoje se assinala. Para já, vamos voltar à música aqui nas matinés da rádio, ouvindo Catarina Aires. Boa tarde.

0: Está na hora de ouvirmos falar de saúde, é verdade, aqui nesta primeira hora do programa da tarde da RCB, Matinés de Rádio, em reposição, a rubrica Pela Sua Saúde.
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3: Olá, meu querido amigo.
4: Olá,
3: bom dia.
4: Bom dia, Paulinho.
3: Ora, hoje vamos falar de uma coisa muito interessante, que é a Rota do Sangue.
4: Sim, chama-se Rota do Sangue, que é um panfleto que o Ministério da Saúde publicou através do Instituto do Sangue e que tenta para esclarecer melhor a população. Para já começa com uma definição: o sangue, como é que é obtido? É obtido através de dádivas voluntárias e não remuneradas, efetuadas por pessoas em excelentes condições de saúde. O doente tem direito de receber sangue seguro e eficaz. O sangue é um líquido orgânico formado por várias células, mas elas com origem na medula óssea e com funções tão específicas e variadas que dificilmente o homem conseguirá artificialmente produzir um líquido com tanta riqueza. Os componentes, um deles são os glóbulos vermelhos, são as células mais abundantes no sangue circulante e têm como função transportar o oxigênio dos pulmões a todas as células do corpo. Por cada milímetro cúbico de sangue existem cerca de 5 a 6 milhões de glóbulos vermelhos. Depois há os glóbulos brancos. Em circulação nos nossos vasos sanguíneos, são células especializadas em defender o organismo contra infecções. Algumas destas células têm capacidade de produzir anticorpos, cuja função é proteger o organismo de novas infecções. Por cada milímetro cúbico de sangue existem já menos, são cerca de 10 mil glóbulos brancos. Pois ainda temos as plaquetas. As plaquetas são pequenos corpúsculos celulares que participam na função de coagular o sangue, está com as hemorragias. As plaquetas aderem umas às outras, formam um rolhão de plaquetas, parece uma rolha, e por cada milímetro cúbico existem 250 a 350 mil plaquetas. Ora, ainda há no líquido, há a fibrina, que é uma substância que está dissolvida no plasma e dá consistência a este rolhão de plaquetas.
3: Então até amanhã, se Deus quiser.
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0: Rubrica habitual aqui nas tardes da Rádio Matinés da Rádio, de segunda a sexta-feira, em reposição, a rubrica Pela Sua Saúde. E já que falamos em saúde, hoje também se assinala o Dia Mundial do Hospital. É sempre no dia 14 de julho. A data foi instituída pela Organização Mundial de Saúde com o objetivo de consciencializar a sociedade sobre a importância dos cuidados médicos, da valorização dos profissionais de saúde e também do debate sobre os desafios da saúde pública global, a história da evolução hospitalar, os desafios atuais enfrentados pelas instituições de saúde ou também outra data comemorativa. Ora, é precisamente como o Dia Mundial da Saúde, que é celebrado a 7 de abril. Hoje, a 14 de julho, é o Dia do Hospital. Um abraço a todos aqueles que trabalham e dão assistência a milhares, milhões de pessoas em todo o mundo nos hospitais. No caso, nos hospitais, há também outras estruturas, como os centros de saúde, agora englobados nas unidades locais, mas um abraço muito forte e especial para os hospitais da nossa região também. Muito bom trabalho a todos aqueles que laboram e aqueles que, por motivo de doença, também lá estão. Um abraço fraterno desta equipa das Matinés da Rádio, aqui na RCB Rádio Cova da Beira. Voltamos à música nesta tarde.

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0: Diariamente, 24 horas por dia, já sabe, sempre a pensar em si e a fazer-lhe companhia. Onde e com quem quer que esteja, votos, obviamente, de que tudo corra pelo melhor para nós. É um prazer enorme estar ao seu lado. Num dia também significativo para a Biblioteca Municipal de Penamacor. É verdade, a Biblioteca Municipal de Penamacor, que está a levar a efeito uma série de atividades para assinalar mais um ano de vida. Em setembro de 1946, a Câmara de Penamacor, sob a presidência do Tenente-Coronel Júlio Rodrigues da Silva, recebe, por intermédio do Capitão Amorim Henriques, um subsídio da Secretaria de Estado da Assistência Social, no valor de 5 contos, para a criação da Biblioteca Municipal. No entanto, só em abril de 1949, a Câmara, ainda sob a presidência de Júlio Rodrigues da Silva, resolve criar a Biblioteca Municipal. Esta biblioteca nunca funcionou normalmente, mas sofreu diversas peripécias. Em março de 1955, por exemplo, a biblioteca passa para o resto do chão da Casa do Povo. Mais tarde, os seus livros chegam a estar empilhados na garagem da PSP, estando a Câmara Municipal sob a presidência de José Pinto. Ora, já sob a presidência de Francisco Ribeiro, aproveitando a saída da Caixa de Depósitos, das instalações que ocupava no edifício de Santo Estevão, mais concretamente na antiga capela do ex-quartel militar, procedeu à adaptação da Biblioteca Municipal para instalar precisamente este espaço, a qual passou a funcionar em novos modelos a partir de março de 1991. A 1 de junho de 1993 é adquirido o Solar dos Condes, de Proença a Velha, e em 94 começa o processo da candidatura do Conselho de Penamacor à rede das bibliotecas municipais, precisamente as bibliotecas públicas. Ora, a partir de 2 de outubro de 2000, a biblioteca passou a ter 3 funcionários e a responsável, Hilda Lopes, e os técnicos profissionais, Laurinda Mendes e Simão Esteves a Carreirinho. Depois, há também na história desta biblioteca, em 2005, entram para o quadro da biblioteca as assistentes técnicas com formação, precisamente, em bibliotecas, e a partir de 4 de julho de 2005, a biblioteca abriu portas ao público. A 14 de julho de 2006, um ano e 10 dias depois da abertura, é inaugurada com a presença da então Ministra da Cultura, Isabel Pires de Lima, na presidência da Câmara Municipal, estava Domingos Torrão. Referência para um pouco da história da Biblioteca Municipal de Penamacor, hoje com, obviamente, essa referência foi a 14 de julho de 2006, que foi inaugurada então com a presença da Ministra da Cultura. Regressamos à música e também para encerrar esta primeira hora, mas volte connosco na segunda porque vai ver que vai valer a pena. Até já.
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0: São 16 horas. Boa tarde.
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Já cá estamos de novo a fazer-lhe companhia naquela que é a segunda hora das matinés da rádio. De segunda a sexta-feira estamos consigo a partir das 15 e viajamos até às 18 horas. É sempre um prazer enorme estar ao seu lado. Muito, muito obrigado por estar connosco, obviamente, e essa preferência da RCB em 100.0 e 92.5. Quanto ao tempo, já sabe, um bocadinho mais fresco e a possibilidade mesmo a partir da manhã de uns chuviscos apenas fracos na parte da tarde, de resto o céu com algumas nuvens e a temperatura a subir. É esta a previsão dos técnicos do Instituto Português do Mar e da Atmosfera. Daqui a pouco vamos falar-lhe das burlas com casas de férias, mais de 6 mil a que as autoridades já registaram. Nós começamos esta segunda hora, musicalmente com duas vozes, de Miguel Araújo e também Cláudia Pascoal, com Estou por Tudo. Vamos em frente, até às 18. Boa tarde.

0: João Só com Amanhã, de manhã, depois de termos escutado também aqui Bem Bom, do filme Doce de 2021. Assim fazemos o nosso programa aqui no FM Estéreo da Rádio Cova da Beira. Está na hora de sabermos agora mesmo qual é a curiosidade que o Fernando Teixeira hoje nos vai trazer. Vamos lá ver qual é.
1: Sabia que...
2: É a primeira vez que três países coorganizam um Mundial de Futebol? Pela primeira vez na história, o torneio é organizado em conjunto por três nações diferentes: Estados Unidos, México e Canadá. Até agora, apenas tínhamos tido dois países-sede ao mesmo tempo.
0: Fernando Teixeira e a sua curiosidade hoje tem a ver com o Mundial de Futebol e esta curiosidade que aqui nos deixou. Um abraço, Fernando, e até amanhã. O registro de 4.553 crimes de burla por falso arrendamento das casas de férias nos últimos 3 anos levou a PSP a emitir um alerta para quem está à procura de bons negócios em cima da hora. O apelo é para a população adotar comportamentos de segurança. A GNR registou outros 1.487 crimes do género em apenas 2 anos. De acordo com os dados da PSP, em 2023 foram registados 1.542 crimes de burla por falso arrendamento. Em 2024 foram 1.511 e no ano passado 1.500. Os números mostram uma estabilização deste fenómeno. Já este ano foram registados pela PSP outros 325 crimes do género. A GNR recebeu 725 queixas por burlas no arrendamento de casas em 2025, um número semelhante às 762 ocorrências do género registadas em 2024. Por isso, há conselhos da PSP para evitar este facto e, obviamente, estas burlas. Nunca clique em ligações inesperadas e anexos enviados por e-mail ou mensagem. Denuncie suspeitas de burla. Desconfie de ofertas demasiado baratas ou de pagamento alto. Não efetue pagamentos por transferência bancária direta e utilize palavras-espaço diferentes e ative a autenticação multifator. São alguns dos conselhos a que a Polícia de Segurança Pública a deixa para combater este fenómeno das burlas com casas de férias. Voltamos à música com Dama. Crescer

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Matinés de Rádio, nesta terça-feira, 14 de julho de 2026. Acabamos de escutar à toa com Queres Ouvir, o tema de abertura desta segunda parte, da segunda hora das Matinés da Rádio. Daqui a pouco já vamos ter a presença também aqui da Anabela Guelhas com Literaturas e Culturas. Antes, quero dar-lhe conta de um alerta da EDP que dá conta de um novo tipo de fraude mais avançada. Utiliza dados dos consumidores para simular comunicações da empresa e induzir o cliente a pagar valores indevidos. A empresa alerta que as entidades de pagamento legítimas são 20.174 e 23.013 para particulares e 12.223 e 21.196 para empresas. Fica esta nota relativamente à EDP, este alerta que obviamente é muito importante. Importante é também a ação que a Liga Portuguesa contra o Cancro vai efetuar nas praias durante um mês e piscinas para sensibilizar para a proteção solar e prevenir o cancro da pele, lembrando que os cerca de 13 mil novos casos anuais em Portugal. A iniciativa integra mais uma edição da campanha Com o Sol Não Se Brinca, Rota da Prevenção, promovida pelo núcleo da Liga Portuguesa contra o Cancro. Assim, a Liga alerta que com a chegada do verão aumenta o tempo passado ao ar livre e, consequentemente, exposição à radiação ultravioleta. Prevenção é a palavra de ordem.

0: Está na hora, então, de escutarmos e com toda a atenção aqui nas matinais da rádio a rubrica habitual de Literaturas e Culturas. É a Anabela Quelhas que semanalmente aqui no Letras. Vamos ouvir então Literaturas e Culturas na RCB.
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3: Olá, vivam! Harold Pinter nasceu a 10 de outubro de 1930 em Londres, no bairro operário de Hackney, no seio de uma família judaica de origem modesta. Filho de um alfaiate, cresceu num ambiente marcado pelas tensões sociais e políticas da primeira metade do século XX, experiências que viriam a influenciar profundamente a sua visão do mundo e a sua criação artística. Considerado um dos mais importantes dramaturgos da língua inglesa depois de William Shakespeare, Pinter revolucionou o teatro contemporâneo através de uma escrita marcada pelo silêncio, pela ambiguidade, pela ameaça latente e pela exploração das relações de poder. A infância de Pinter foi profundamente afetada pela Segunda Guerra Mundial. Durante os bombardeamentos alemães sobre Londres, foi evacuado para o interior do país, experiência que lhe deixou uma sensação duradoura de insegurança, deslocação e vulnerabilidade. Mais tarde, o próprio escritor reconheceria que o medo, a violência e a instabilidade que atravessam a sua obra têm raízes nesses anos formativos. O sentimento de que a normalidade cotidiana pode ser interrompida a qualquer momento por forças obscuras ou incompreensíveis tornou-se uma das marcas distintivas do seu universo dramático. Na juventude, estudou na escola de Hackney Downs, onde desenvolveu um profundo interesse pela literatura e pelo teatro, especialmente pelas obras de Shakespeare. Iniciou estudos na Royal Academy of Dramatic Art, mas abandonou-os pouco tempo depois, preferindo seguir uma carreira prática como ator. Durante vários anos, trabalhou em companhias itinerantes, utilizando o nome artístico de David Baron. Essa experiência direta da vida teatral permitiu-lhe conhecer profundamente os mecanismos da representação e da linguagem cénica. Conhecimentos que mais tarde seriam decisivos para a sua própria dramaturgia. A sua carreira literária começou com a poesia e alguns textos em prosa, mas foi no teatro que encontrou a sua verdadeira voz artística. A primeira peça relevante, The Room, o quarto, já revelava muitos dos elementos que viriam a caracterizar a sua obra. Espaços fechados, personagens ameaçadas por forças exteriores, diálogos aparentemente banais e uma tensão constante entre aquilo que é dito e aquilo que permanece oculto. Pouco tempo depois escreveu The Birthday Party, a festa de aniversário, inicialmente um fracasso comercial e crítico, mas hoje considerada uma das obras-primas do teatro moderno. A peça apresenta a história de Stanley Weber, um homem isolado, cuja rotina é destruída pela chegada de dois estranhos misteriosos, numa narrativa que combina humor, absurdo e terror psicológico. Ao longo das décadas de 1960 e 1970, consolidou-se como uma figura central do teatro britânico. Obras como The Caretaker, O Zelador, The Homecoming, Retorno ao Lar e Old Times, Velhos Tempos, aprofundaram a sua exploração das relações humanas como campos de batalha psicológicos. Uma das contribuições mais inovadoras de Pinter para a literatura dramática reside na forma como usa a linguagem. Os seus diálogos são frequentemente fragmentados e carregados de subentendidos. As pausas e os silêncios desempenham um papel tão importante quanto as palavras pronunciadas. A expressão silêncio pinteriano entrou no vocabulário da crítica teatral para designar momentos em que aquilo que não é dito possui mais significado do que qualquer discurso explícito. Para Pinter, a linguagem humana serve frequentemente para ocultar intenções, proteger fragilidades, ou exercer poder sobre os outros, em vez de comunicar de forma transparente. A partir da década de 1980, a sua intervenção política tornou-se cada vez mais explícita. Profundamente crítico da política externa britânica e norte-americana, denunciou publicamente conflitos como a Guerra do Vietnã, as intervenções na América Latina, a invasão do Iraque e outras formas de imperialismo contemporâneo. A sua produção dramática refletiu igualmente essas preocupações. Peças como One for the Road, Mountain Language e Ashes to Ashes abordam diretamente temas como a tortura, a repressão política, a violência institucional e a memória do Holocausto. Harold Pinter acreditava que a função do escritor consistia em procurar a verdade, mesmo quando essa verdade incomoda ou é impopular. Essa convicção atingiu o seu ponto culminante no discurso que preparou para receber o Prémio Nobel da Literatura de 2005. A Academia Sueca justificou a atribuição afirmando que o dramaturgo descobre o precipício sob o quotidiano e força a entrada nas salas fechadas da opressão. No seu célebre discurso, intitulado Art, Truth and Politics, Arte, Verdade e Política, criticou duramente a política externa dos Estados Unidos e denunciou aquilo que considerava serem mecanismos sistemáticos de manipulação da verdade por parte do poder político. Na altura da atribuição do Nobel, Pinto encontrava-se gravemente doente, vítima de um cancro do esófago, diagnosticado alguns anos antes. Incapaz de viajar até Estocolmo, gravou o discurso em vídeo, tornando-o num dos pronunciamentos mais discutidos e politicamente contundentes da história recente da distinção literária. Apesar da doença, continuou a escrever poesia, ensaios e intervenções públicas até aos últimos anos de vida. Faleceu a 24 de dezembro de 2008, em Londres, deixando uma obra que transformou profundamente o teatro contemporâneo e influenciou gerações de dramaturgos em todo o mundo. A importância de Harold Pinter reside não apenas na originalidade formal da sua escrita, mas também na sua compreensão aguda sobre a condição humana. Nas suas peças, a identidade revela-se instável, a memória é falível e as relações interpessoais são atravessadas por jogos permanentes de domínio e resistência. O silêncio, longe de significar ausência, torna-se uma forma de linguagem carregada de significado e tensão. Através de uma economia verbal extraordinária, Pinter conseguiu expor os mecanismos subtis do medo, da manipulação e do poder, tanto no espaço íntimo das famílias como na esfera política internacional. Até para a semana e boas leituras.
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0: Estamos a fechar esta segunda hora do programa Matinés da Rádio aqui no FM da RCB. Uma palavra especial também para o grupo recreativo Refugiense no Conselho da Covilhã. Ora, foi fundado, nem mais nem menos, a 14 de julho de 1961, ou seja, faz hoje 65 anos para os dirigentes, fundadores, sócios, para todos aqueles que fizeram da coletividade o que hoje ela é. Um abraço e muitos parabéns para todos. Hoje está então de parabéns o Grupo Recreativo Refugiense, foi fundado há 65 anos. Na próxima hora, aqui na Rádio Cova da Beira, iremos falar também de outras atividades que vão decorrer, quer hoje, quer nos próximos dias. Mas já voltamos para as despedidas.

E já lhe falamos aqui do Dia Mundial do Hospital, apenas para lhe dar conta, a propósito dos hospitais, que Portugal tinha 331 camas hospitalares por 100 mil habitantes em 2024, atrás da média da União Europeia, 507. Já nos cuidados continuados, em lares de idosos e em outras instituições de longa duração, o território nacional aparece entre os três piores países da Europa. Tem 94 camas por 100 mil habitantes. O Eurostat, o Gabinete de Estatísticas da União Europeia, revela que os países com a maior proporção de camas hospitalares em relação à dimensão da população eram a Bulgária, seguida da Alemanha, Roménia, Áustria e República Checa. Portugal tinha 331 camas nos hospitais por 100 mil habitantes em 2024, acima de países como a Espanha ou a Dinamarca. Em um ano, a média europeia passou de 511 camas.

0: Boa tarde, são 17 horas.
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1: Ai, Deus, solta essa gracinha aí pra nós ouvir.
2: Só muito pouquinho.
1: Mais um pouco, cara.

Mais uma vez, boa tarde. Regressamos para a última hora, a terceira de matinés da rádio, 14 de julho de 2026. Até às 6 da tarde, conte com a companhia da RCB Rádio Cova da Beira. Já lhe damos nota relativamente ao tempo e à previsão dos técnicos do Instituto Português do Mar e da Atmosfera relativamente ao tempo e aquilo que está previsto para os próximos dias. A temperatura a subir, mas, por outro lado, também a possibilidade de algum chuvisco, nomeadamente no litoral, o vento a soprar, por vezes moderado também nas terras altas. É assim que vai estar o tempo também na nossa região. Matinés da Rádio, até às 18 horas. Boa tarde.

0: E na segunda hora falámos-lhe precisamente de coelho ibérico. Ora, porquê? O coelho ibérico está em risco de extinção. Ora, é por isso que o Centro de Investigação em Biodiversidade e Recursos Genéticos, INBIO, da Universidade do Porto, propôs a sua reclassificação urgente. A elevação desta linhagem ao estatuto de espécie distinta irá permitir travar repovoamentos inadequados, melhorando a conservação e a gestão de um património com 2 milhões de anos, explicam os cientistas. Por isso, é a pedida a reclassificação do coelho ibérico a que arrisca a extinção. E por isso esta tomada de posição destes cientistas. E está na hora de, no nosso programa de hoje, termos o Conselho Memomove. Quem está prontinho para nos falar deste conselho é o Pedro Ribeiro, da equipa Memomove do Fundão.
1: 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Olá, esta semana é dedicada ao tema Segurança no Verão, medidas de autoproteção. No final da semana passada, terminou um período de 10 dias em que vivemos sob a influência de uma onda de calor. O Instituto Português do Mar e da Atmosfera define onda de calor como um período em que a temperatura máxima diária é superior ao valor médio para a época do ano durante vários dias consecutivos. Este fenómeno registou em Portugal um aumento da procura dos serviços de saúde, como da mortalidade na população idosa. Porque as ondas de calor afetam significativamente a saúde das pessoas, entendemos ser muito importante vir aqui, ao longo desta semana, reforçar o conjunto de medidas de autoproteção para o tempo quente, nomeadamente para a eventualidade de voltarem a registar-se temperaturas que possam pôr em perigo a saúde das pessoas. Estas medidas são gerais, mas deverão ser seguidas com especial atenção por parte dos principais grupos de risco, ou seja, pelos idosos, doentes crónicos e pelas crianças. No que diz respeito aos idosos e doentes crónicos, estes são particularmente sensíveis ao calor devido à menor capacidade de regulação da temperatura corporal, como à possibilidade da existência de determinadas doenças. Nesse sentido, deixamos os seguintes conselhos de autoproteção aos idosos e doentes crónicos, aos seus familiares ou aos seus cuidadores. Manter a casa fresca, fechando as janelas e persianas durante o dia e ventilando à noite. Evitar sair para a rua nas horas de maior calor, ou seja, entre as 11 da manhã e as 5 da tarde. Beber água regularmente, mesmo sem ter sede. E evitar a ingestão de bebidas alcoólicas ou com cafeína. Usar roupa leve, clara e larga, preferencialmente de algodão. Tomar refeições leves, acompanhadas de frutas e vegetais. E consultar o médico em caso de surgimento de tonturas, cansaço extremo ou confusão mental. Já no que respeita às crianças, deixamos os seguintes conselhos: protegê-las da exposição direta ao sol, principalmente nas horas de maior calor. Dar-lhes líquidos com frequência, mesmo que não o peçam. Vestir-lhes roupas leves e proteger-lhes a cabeça com um chapéu. Nunca deixar as crianças dentro de carros estacionados, nem que seja por breves instantes. E colocar-lhes protetor solar com fator de proteção adequado à idade e ao tipo de pele. Estes são os conselhos do Memomove. 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
0: Um abraço para toda a equipa Memomove no Fundão, para o Pedro Ribeiro, tudo a correr pelo melhor são os nossos sinceros votos. Deixo-lhe também outra informação que tem a ver com o número de dívidas anuladas pelo fisco em 2025, caiu para quase metade face a 2024, mas o valor global associado às anulações aumentou 17%, ou seja, 964,1 milhões de euros, de acordo com o relatório de combate à fraude. Trata-se de situações em que os contribuintes apresentaram uma declaração de substituição ou de dívidas de portagens, por exemplo, que foram corrigidas. O documento adianta que o fisco pediu o levantamento do sigilo bancário a 803 processos em 2025 e a maioria foi autorizada de forma voluntária. Fica então este número também, 964 milhões de euros em dívidas anuladas aos contribuintes pelo fisco. Voltamos à música nesta tarde de julho.

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0: O seu programa da tarde, matinés da rádio aqui na RCB, Rádio Cova da Beira. Damos-lhe conta também de uma prova que vai decorrer aqui no Fundão, provas de BTT-XCC e BTT-XCO, no Fundão, 18 e 19 de julho, é no Parque do Convento, uma organização do município do Fundão e também do BTT Gardunha, Clube de Ciclismo, Federação Portuguesa de Ciclismo, União Ciclista Internacional Nacional da Beira Interior, que assim se unem para esta organização de uma prova que vai incluir os escalões sub-15, 17, 19 e sub-23, elites e master, bem como a modalidade de paraciclismo. O evento decorre numa região de referência para o BTT, com destaque precisamente para a Serra da Gardunha, onde vai-se precisamente decorrer esta iniciativa. Recordo-lhe que nesta terça-feira há uma outra atividade de que lhe falamos já aqui, tem a ver com cinema. Folha Seca é o filme que passa esta noite na moagem Cidade do Engenho e das Artes. E agora é tempo de recuarmos no tempo para sabermos alguns temas que marcam este dia 14 de julho em anos anteriores, as efemérides.
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3: 14 de julho de 2026, o dia dedicado a São Camilo de Lelis, o patrono dos enfermos e hospitais. É também Dia Internacional das Pessoas Não-Binárias, Dia Mundial do Hospital e da Liberdade de Pensamento. A 14 de julho, mas em 1789, no decorrer da Revolução Francesa, os parisienses tomaram a Bastilha, a prisão do regime monárquico, e libertaram os presos políticos. Em 1933, nasceu na cidade do Porto o fadista radicado na Covilhã Ernesto Ferraz, faleceu a 30 de março de 2013. Em 1961 foi fundado o Grupo Recreativo Refugiense na Covilhã. Em 2004 foi inaugurada na Quinta de Santa Iria, no Teixoso, a segunda fase da Unidade de Turismo Rural, um empreendimento do Cofre de Previdência que se começou a construir em 2002. Em 2006 foi inaugurada oficialmente a Biblioteca Municipal de Penamacor, um ano após ter sido aberta ao público. No mesmo ano, na Covilhã, durante a tarde, caiu uma forte tempestade de chuva e granizo que provocou o caos na cidade com várias inundações, acidentes e derrocadas. Em 2007, Artur Patuleia foi eleito secretário-coordenador da Federação Distrital de Castelo Branco da Juventude Socialista. Em 2016, um homem de nacionalidade tunisina, residente em França, atropelou com um caminhão de semi-reboque centenas de pessoas que celebravam o Dia da Bastilha em Nice, no sul de França. O atentado, reivindicado pelo Estado Islâmico, matou 86 pessoas e feriu centenas, algumas em estado grave, viriam a falecer mais tarde. São factos que fazem história neste dia 14 de julho.
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0: As efemérides trazidas pela Ana Gil nesta terça-feira, 14 de julho de 2026. Ainda daqui a pouco vamos ter o espaço que é habitual também aqui às terças-feiras, Mais Vale Prevenir, com a Beira Serra.

0: E estamos na reta final do nosso programa de hoje, mas agora vamos a ter o espaço que é habitual nesta última hora às terças-feiras com a chancela da Beira Serra. Mais vale prevenir.
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0: É mais uma quinta-feira, é mais um dia com essa rubrica da Beira Serra, Mais Vale Prevenir. E se nos acompanha, na passada semana, precisamente tivemos, e a Beira Serra, através do seu técnico e psicólogo, teve aqui a oportunidade de dar conta relativamente a um programa que é Crescer Saudável, quer na Covilhã, quer no Fundão, com enfoque para a Covilhã. Na próxima semana também o Fundão vai ser aqui o objeto de análise relativamente àquilo que foi o congregar de vontades de várias entidades. Percebemos já há uma semana que é um programa extenso, ou seja, extenso no sentido de reunir muitas entidades, vários agrupamentos de escolas, também a Guarda Nacional Republicana, as Forças de Segurança, a própria Beira Serra, entre outras entidades que estão neste programa, que obviamente alerta para algumas situações, alguns perigos que os jovens possam encontrar, obviamente também naquela transição do ensino para o ensino superior. O Daniel Morgado sublinhou há uma semana aquilo que foi a sua surpresa relativamente ao número de ações que foram realizadas e, portanto, obviamente há lugar-se para, nesta edição do Mais Vale Prevenir, aqui detalhar algumas iniciativas. Bom dia. Este número de ações foram feitas em contexto escolar. Bom dia, Daniel.
3: Bom dia, Paulo. Bom dia a todo o auditório. Estas ações, estas 289 ações, foram feitas em contexto escolar e não só os parceiros, nós na outra semana, não vale a pena voltarmos aqui, mas são muitos parceiros, são muitas escolas.
0: Muitos.
3: Dar aqui também, no fundo, aqui uma palavra de apreço, não só aos parceiros que fazem um trabalho incrível e que vão fazer estas sessões às escolas, não são todas parceiros exteriores, nós já vamos ver aqui um pouco mais, um pouco ponto a ponto, mas os próprios serviços de psicologia e orientação, os projetos de educação para a saúde das escolas também realizam algumas destas atividades, mas dar aqui também uma nota, no fundo, há aqui muitas pessoas envolvidas e há um trabalho que é notório, é meritório e que serve também dar este valor publicamente, o valor das escolas, das pessoas que representam as escolas junto deste núcleo territorial que o querido Castelo Branco coordena e onde são todos estes parceiros que no fundo fazem esta intervenção, e estas pessoas, porque elas têm um trabalho que é essencial, elas têm que organizar e coordenar todas estas atividades dentro das escolas. Isto não é nada fácil, não é nada fácil para os parceiros, porque normalmente não é possível nós fazermos isto de forma seguida, então vamos tentando aqui ocupar as aulas que as escolas determinam como sendo as indicadas, mas as pessoas que estão dentro das escolas também têm que ter um papel muito, muito importante, porque são elas que nos conseguem dizer onde é que nós conseguimos encaixar estas atividades, e sendo elas tantas, não é fácil dentro das escolas também descobrir estes espaços. Eu gostaria então, já que temos aqui um pouco mais de tempo, de explicar para os pais perceberem que isto é todos os anos articulado, todos os anos é discutido em grande grupo com estas entidades todas, com as escolas e com as entidades externas, para os encarregados de educação também percebam que não são feitas, estas sessões não são pensadas e não são realizadas desfasado da realidade atual. Isto é, a cada ano que passa nós reinventamos, nós readaptamos a intervenção. Se nós na outra semana estamos aqui, por exemplo, a pensar ou a falar nas sessões do quinto ano, e o que nós pensamos no último ano letivo, por exemplo, foi o Serviço de Psicologia e Orientação fazer uma sessão que chamava Quinto Ano e Agora. O que é que se faz nesta sessão? Basicamente os jovens vêm de uma escola, normalmente de uma escola mais pequena, muitos deles vêm de aldeias, com um professor único para todas as matérias, e o Serviço de Psicologia e Orientação acharam, e muito bem, acho eu, que havia aqui necessidade de trabalhar esta questão. Agora, como é que eu vou fazer com vários professores, com várias disciplinas? Eu tenho que me organizar com os meus horários, eu tenho que me organizar no estudo. O próprio facto de eu estar não tão próximo dos meus pais, estar numa escola maior, No fundo, todas estas questões que foram trabalhadas pelo Serviço de Psicologia e Orientação. A prevenção rodoviária. Quando pensamos aqui em prevenção rodoviária, que foi feita pelas Forças de Segurança, pensamos, mas porquê? E isto foi pensado com um objetivo, isto é, novamente, os jovens que vêm das aldeias, muitos deles não têm ainda o hábito, não têm o automatismo de transitar em vias tão congestionadas e com tantos carros, muitas vezes em cidades, ou pelo menos em sítios onde há mais trânsito. E, no fundo, também trabalhar aqui esta questão, porque os peões têm tanta responsabilidade como os condutores e eles têm que saber estar em segurança. Aproveitou-se também para reforçar aqui algumas questões, como, por exemplo, a utilização das cadeirinhas. No fundo, há aqui uma série de temas que são extremamente importantes e interessantes e que fazem sentido nesta transição entre o primeiro e o segundo ciclo. A Beira Serra, as dependências sem substâncias, aqui, ok, já não temos, aproveitamos para trabalhar a questão de já não utilizar, ou não se poder utilizar o telemóvel em contexto escolar, tentar que os jovens percebam o porquê, tentar motivá-los a terem outras atividades mais interessantes até do que a utilização dos telemóveis. E também porque nós sabemos que, independentemente da escola não permitir, dentro do contexto de sala de aula e do contexto escolar, o uso do telemóvel, e de não só do telemóvel, destas novas tecnologias, a verdade é que eles continuam a utilizar em casa. Então, há que não perder também esta perspectiva e vale sempre a pena trabalhar com eles esta questão da dependência sem substâncias. Novamente, a questão da internet segura, a utilização da internet, apesar de não ser utilizada em contexto escolar, mais uma razão para termos aqui uma sessão específica para ajudar os jovens a utilizar estas tecnologias, os computadores podem ser usados em contexto escolar, mas o telemóvel não sendo usado, se calhar é bom termos aqui um espaço em que se diz aos alunos, cuidado, o que é que se pode tirar fotografias, o que é que não se pode tirar fotografias, o que é que se pode partilhar, o que é que a nossa localização, onde estamos, tudo isso, alguns cuidados, onde moramos, alguns cuidados que fazem todo sentido, principalmente numa fase que os jovens estão a começar a utilizar de forma mais autónoma a tecnologia. A questão do sono, que o CCK Juliana também fez de forma muito interessante, a importância de, por exemplo, nós já fizemos aqui várias vezes esta reflexão, esperamos nós que isso não aconteça, mas nós sabemos que em algumas situações o que vai acontecer é que muitos jovens não vão utilizar o telemóvel durante o dia, durante as aulas, o tempo de aulas, mas que por um processo de saciação eles vão chegar a casa e muitos deles vão usar mais tempo do que usavam antes, porque não usaram durante o dia todo, então há uma data de coisas, quem tem telemóvel ou quem tem acesso a estas tecnologias, acaba por chegar a casa e, em alguns casos, abusar da tecnologia. Então, aqui a questão do sono, a importância de não utilizarmos quando vamos para a cama, a importância de dormirmos bem, porque isso é um fator muito importante para nós sermos saudáveis e termos sucesso escolar. A questão da violência, porque aqui a CPCJ, muito direcionada para o bullying, o cyberbullying, mas também a importância porque eles, os próprios jovens também estão a redescobrir ou a descobrir aqui novas formas de contacto com os jovens, estão nos espaços maiores, onde muitas vezes se perde aqui o controle. Numa escola pequena, às vezes é mais fácil perceber quando há aqui agressividade ou quando há aqui bullying entre os jovens, às vezes em espaços grandes perde-se essa noção. Então a importância de nós trabalharmos com os jovens estas questões. E no fundo, não querendo também, não temos tempo para isso, mas só aqui, começando aqui pelo quinto ano, perceber que cada um dos níveis de ensino foi trabalhado, cada um dos níveis de ensino foi pensado em conjunto com as escolas para que fizesse sentido para o momento atual. E se, eu penso, por exemplo, há uns anos atrás, quase todas as sessões que nós fazíamos, quando era de dependências, trabalhavam a questão das substâncias. Ao longo do tempo nós temos que nos adaptar e temos que fazer essa transição. Se hoje em dia a dependência não é só já de substâncias químicas, mas é muitas vezes também da tecnologia, então temos que nos readaptar e esta necessidade e que é feita todos os anos. Nós fizemos agora a avaliação do ano passado, mas em breve vamos fazer então esta readaptação para o próximo ano e vamos definir quais são os temas, quais são as entidades que podem dar aqui um aporte. Nós estamos sempre disponíveis para receber mais entidades, esperemos que no próximo ano isso aconteça também. No fundo, espero que isto sirva para os pais perceberem que é feito um trabalho, muitas vezes não é visível, mas há aqui uma preocupação das escolas, há aqui uma preocupação das entidades do território com o bem-estar dos jovens.
0: Não, Morgado, foi um gosto e esse é um trabalho muito importante, como disse, muitas vezes pouco conhecido, mas são sementes que se deixam e que certamente germinam mais tarde. Um abraço e bom trabalho. Até à próxima.
3: Obrigado.
0: Obrigado.
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0: Mais vale prevenir, originalmente sempre às quintas-feiras de manhã, com reposição às terças-feiras à tarde, aqui no Matinés da Rádio Seu, programa que lhe faz companhia aqui na RCB Rádio Cova da Beira, de segunda a sexta-feira. Já sabe também que às 18 horas não pode perder a edição da tarde do Jornal da Rádio Cova da Beira, com a atualização das notícias, obviamente, que marcam também esta terça-feira. Por isso, a não perder o Jornal da Tarde da RCB. Hoje é também, como de resto já pôde escutar, o Dia Mundial da Liberdade de Pensamento, a data assim.

Esta liberdade impõe responsabilidades, não devendo ser usada para incitar ao ódio ou à discriminação. Esta é também uma data que hoje se assinala o Dia Mundial da Liberdade de Pensamento, que é também essencial nos nossos dias. Ficam as despedidas desta equipa que esteve consigo, uma vez mais, com o maior gosto e prazer, nas matinés da rádio. Marcamos encontro, se Deus quiser, amanhã, logo a seguir às notícias das 3 da tarde. Até lá, tudo bom, muita saúde, boa tarde.

0: Boa tarde, são 18 horas.
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0: Boa tarde. A comunidade com força acusa o Presidente da Câmara Municipal do Fundão de revelar um preocupante desrespeito institucional pelos eleitos daquele movimento nos diferentes órgãos do Conselho, mas garante que não se vai deixar intimidar por atitudes de desconsideração institucional. Partido Chega envia denúncia para a delegação do Ministério Público do Tribunal do Fundão relacionada com eventuais recebimentos ilegais do anterior Presidente da Junta da União de Freguesias de Fundão, Valverde Donas, Aldeia de Joanas e Aldeia Nova do Cabo entre 2013 e 2025. O Presidente da Junta de Freguesia de Unhais da Serra quer resolver de uma vez por todas o problema das microcontaminações biológicas que têm estado a ocorrer na praia fluvial daquela vila do Conselho da Covilhã. É também na Covilhã que foi aprovada por maioria a realização de trabalhos a mais nas empreitadas de requalificação do Centro de Saúde da cidade e também na extensão do Teixoso, uma proposta que esteve em cima da mesa na última reunião privada do Executivo e que mereceu a abstenção do eleito do PSD. Estes e outros temas para ouvir em desenvolvimento já a seguir na edição do Jornal da Tarde na antena da Rádio Cova da Beira.
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0: Mais uma vez, boa tarde. A comunidade com força considera que tem sido cada vez mais evidente uma postura do Presidente da Câmara Municipal do Fundão que revela um preocupante desrespeito institucional pelos eleitos do movimento nos diferentes órgãos autárquicos do Conselho e garante que não se vai deixar intimidar por atitudes de desconsideração institucional. Em comunicado, a comunidade com força afirma que o vereador eleito, os 5 deputados municipais e os vários representantes nas juntas de freguesia foram escolhidos por mais de 3 mil cidadãos que confiaram no movimento independente para os representar, fiscalizar a ação do Executivo e apresentar propostas alternativas para o desenvolvimento do Conselho. Desrespeitar estes eleitos é, acima de tudo, desrespeitar a vontade democrática de milhares de fundanenses. A última reunião pública da autarquia fundanense voltou, infelizmente, a ser um exemplo claro desta atitude, sublinhando que, em vez de promover um ambiente de diálogo, respeito institucional e valorização do debate democrático, o Presidente da Câmara optou por uma postura de desconsideração perante quem legitimamente exerce o seu papel de oposição. Uma situação que não é isolada, sustentando a comunidade com força que, desde o discurso de tomada de posse, que Miguel Gavinhos tem revelado uma preocupante tendência para dirigir parte das suas intervenções àquele movimento, em vez de concentrar a sua energia na resolução dos muitos problemas que o Conselho do Fundão enfrenta. Neste comunicado, o movimento sublinha que quem confunde maioria relativa com poder absoluto demonstra uma visão redutora do funcionamento das instituições democráticas, recordando que os cidadãos reconheceram ao atual Presidente da Câmara a legitimidade para governar, mas sem maioria absoluta, e mesmo que a tivesse alcançado, nunca lhe conferiria o direito de desvalorizar quem representa milhares de fundanenses, afirmando que o autarca foi eleito para governar todo o Conselho e não apenas para governar aqueles que votaram em si. A comunidade com força garante que não se vai deixar intimidar por atitudes de desconsideração institucional, comprometendo-se a exercer o mandato com responsabilidade, independência e firmeza, intervindo sempre que entender que estão em causa os interesses do Conselho e dos fundanenses. A terminar este comunicado, o movimento afirma que não vai responder a ataques pessoais, mas vai responder sim com trabalho, propostas e fiscalização, sublinhando que não aceita que se procure diminuir a legitimidade democrática dos eleitos, assim como dos milhares de cidadãos que representa nos diferentes órgãos. O Partido Chega enviou uma denúncia para a delegação do Ministério Público do Tribunal do Fundão relacionada com recebimentos ilegais do anterior Presidente da Junta da União de Freguesias de Fundão, Valverde Donas, Aldeia de Joanas e Aldeia Nova do Cabo entre 2013 e 2025 num valor próximo dos 55 mil euros. A Força Política sublinha que, apesar do acordo de reposição de quantias indevidamente recebidas constituir uma medida relevante relevante para a salvaguarda do interesse público, a mesma foi aprovada na última reunião da Assembleia de Freguesia, essa situação não substitui nem prejudica a necessária apreciação judicial da eventual responsabilidade criminal, cabendo exclusivamente ao Ministério Público investigar os factos e aos tribunais determinar se existiu crime e, em caso de condenação, qual a pena e as eventuais sanções acessórias legalmente aplicáveis. Na participação que foi enviada ao Ministério Público, o Chega fez constar toda a documentação sobre o assunto, que foi analisada na última reunião da Assembleia da União de Freguesias, bem como uma recomendação que foi apresentada para a deliberação da Assembleia de Freguesia, onde é também solicitada a participação de todos os factos ao Ministério Público. O presidente da Junta de Freguesia de Unhais da Serra quer resolver de uma vez por todas o problema das microcontaminações biológicas que têm ocorrido na praia fluvial daquela vila do concelho da Covilhã. Por 3 vezes a autarquia já teve de interditar a utilização daquele equipamento para banhos, uma situação que, afirma António Lopes, necessita de ser ultrapassada com brevidade.
2: Em declarações à Rádio Cova da Beira, à margem da sessão comemorativa dos 41 anos de elevação de Unhais da Serra à categoria de vila, António Lopes refere que a Junta de Freguesia está a mobilizar todos os recursos disponíveis no sentido de identificar o foco de contaminação e evitar que se verifiquem novas interdições de banhos na praia fluvial.
3: Claro que a gente, cada vez que fica normal, ficamos com a esperança que o problema está resolvido. O que se vê verificar, e já são 3 vezes é que assim não é, naturalmente para grandes problemas, grandes soluções. E já chamamos a Câmara, já chamamos a ADC, vamos também nós próprios meter aí uma empresa privada que tem um laboratório para ver se identificamos o problema de raiz e de vez. Portanto, isto é um trabalho demorado, é um trabalho que precisa de um rigor para ver se debelamos este assunto uma vez para todas, identificando e debelando de vez.
2: Na passada semana, técnicos da Agência Portuguesa do Ambiente já estiveram no local, onde efetuaram análises em 5 pontos de água entre a entrada da vila e o recinto da praia fluvial, sendo que num deles foi detectado um foco de contaminação.
3: Na passada semana esteve cá a APA de Coimbra, portanto fizemos recolha de água em 5 pontos diferentes, portanto na entrada da vila, em todas as correntes de água que existem neste troço até à praia, e nesses 5 pontos foi detectado que um deles tem efetivamente contaminação. Nós deduzimos que isto se deve a terrenos que são adubados com estrume de vaca e que quando fazem rega isso acontece. E como a rega não acontece todos os dias, e a escorrência desse ponto não acontece todos os dias, nós estamos convencidos que é aí e que tem havido, portanto, quando as colheitas são feitas, pode ser naqueles momentos em que não está a correr. Isto é a nossa primeira análise.
2: A existência de várias habitações que utilizam fossas sépticas ao longo da ribeira é outra das situações que pode estar na origem do problema. António Lopes refere que tudo está a ser monitorizado para que esta questão seja resolvida de uma vez por todas.
3: Naturalmente, estas coisas não é seis nem mais, tem que ser com rigor científico. Esta semana vamos fazer, e também pedi ao Sr. Engenheiro, e ele acabou de se comprometer aqui, para a ADC dar uma ajuda, que eles têm um laboratório, não está certificado para este assunto, mas dá-nos pistas para detectarmos o local, não é? E, portanto, nós pensamos que esta semana isso vai ser feito um trabalho sistemático, não só permanentemente nestes pontos já referenciados, mas também vamos fazer 50 e 50 metros da vila, porque também, através do sistema de gestão da água, nós temos identificado as 21 casas com fossa relativamente próximo das margens da ribeira. Também poderá estar aí um dos problemas.
2: O presidente da Junta de Freguesia de Unhais da Serra refere que também já solicitou o apoio da empresa municipal Águas da Covilhã no sentido de identificar esse foco de contaminação e evitar no futuro novas interdições de banhos na praia fluvial daquela vila, a única que tem esse registro no concelho da Covilhã.
0: É ainda por aquele concelho que continuamos, porque a Câmara Municipal aprovou por maioria a realização de trabalhos a mais nas empreitadas de requalificação do Centro de Saúde da cidade e também na extensão do Teixoso. A proposta mereceu apenas a abstenção do vereador do PSD. Jorge Simões considera que os processos foram mal instruídos, faltando elementos fundamentais para poder dar o seu voto favorável. No final da última reunião privada do Executivo, o eleito social-democrata sublinha que começa a ser um hábito a realização de trabalhos a mais em obras adjudicadas pelo município, sendo que, no caso do Centro de Saúde da Covilhã, o valor já supera os 162 mil euros, o que corresponde a 36% do valor total da obra. Jorge Simões apela a um maior rigor na elaboração dos projetos para evitar que este tipo de situações se continue a repetir.
4: Tem vindo a ser a regra aparecerem trabalhos complementares em grande parte das adjudicações de obras e aqui em particular na reabilitação, nas obras que foram entregues para intervenções do Centro de Saúde e reabilitações do Centro de Saúde de Teixoso. Mais uma vez, andamos com empreitadas que os trabalhos complementares aproximam-se dos 50%, que é o limite de trabalhos complementares que podem ser aprovados. Temos aqui a intervenção no Centro de Saúde da Covilhã, que neste momento já vai com trabalhos complementares no valor de 162.940 euros, que já correspondem a 36% do preço inicial. Outros trabalhos também complementares do Centro de Saúde de Teixoso são considerados eventualmente necessidades dos trabalhos, mas os processos que foram enviados eram insuficientemente instruídos, faltando elementos indispensáveis para avaliar efetivamente a necessidade dos trabalhos e a responsabilidade financeira e a respectiva quantificação.
0: Críticas que o presidente da Câmara da Covilhã desvaloriza, Hélio Fazendeiro refere que os projetos foram elaborados pelos serviços da anterior ARS do Centro e a autarquia só se assumiu como dona de obra depois de ter sido aprovada a delegação de competências aos municípios na área da saúde. O autarca acrescenta que a realização de trabalhos a mais é uma circunstância normal na reabilitação de edifícios, como se verifica nestes dois casos, e sublinha que tudo isso foi explicado ao vereador do PSD.
5: Houve um conjunto de intervenções, um conjunto de necessidades que não estavam perspectivadas naquilo que era o caderno de encargos inicial, naquilo que era o projeto inicial previsto pelas autoridades de saúde intervir e que acabaram por ser necessárias fazer essa correção dentro de obra porque não podiam ser feitas antecipadamente, anteriormente, nem fazia sentido concluir a obra sem fazer essas correções. E, portanto, foi isto que foi explicado ao Sr. Vereador, que eu tenho a certeza absoluta que se concluíssemos as obras sem estas correções, tê-lo-íamos depois, com a sua capacidade técnica profissional, tê-lo-íamos depois a dizer que perdeu-se aqui uma grande oportunidade porque se fez agora a obra e não se corrigiram estas imperfeições e, portanto, esta foi a razão.
0: A proposta de trabalhos a mais nas empreitadas de requalificação do Centro de Saúde da Covilhã e também da extensão do Teixoso foram assim aprovadas por maioria pela Câmara Municipal com a abstenção do vereador do PSD. O Comando Distrital de Castelo Branco da Polícia de Segurança Pública procedeu à detenção de 10 pessoas ao longo da última semana. Os dados fazem parte do balanço da atividade operacional que foi desenvolvida pela PSP entre os dias 6 e 13 de julho. Em Castelo Branco foram detidas 7 pessoas, uma mulher com 28 anos por crime de violência doméstica. A suspeita foi constituída como arguida e presente a tribunal para primeiro interrogatório judicial, tendo ficado sujeita a termo de identidade e residência. Naquela cidade foi também detido um indivíduo com 43 anos por condução de viatura na via pública com uma taxa de álcool no sangue superior à permitida por lei. Ainda um homem com 21 anos por crime de tráfico de estupefacientes, a quem foram apreendidas 17 doses de haxixe e uma balança de precisão. 3 indivíduos com idades compreendidas entre os 19 e os 25 anos por condução de veículo sem habilitação legal e ainda um homem com 21 anos por violação de interdição de condução de veículo automóvel. Na Covilhã foram detidos 2 homens com 38 e 54 anos de idade, um deles residente no Conselho do Fundão, por condução sob o efeito do álcool, bem como um indivíduo com 39 anos por conduzir uma viatura sem habilitação legal. Todos os detidos foram constituídos como arguídos e notificados para comparecer em tribunal para julgamento em processo sumário. A todos foi aplicada a medida de coação de termos identidade e residência. No mapa da sinistralidade rodoviária, o Comando Distrital da PSP registrou na última semana 9 acidentes de viação em Castelo Branco, de que resultaram 2 feridos ligeiros e danos materiais. Na Covilhã foram registados 5 acidentes de viação, apenas com danos materiais. Conseguir a classificação da renda de Lérias em Póvoa de Atalaia no Conselho do Fundão como património cultural e imaterial é um dos objetivos traçados por investigadores, mas também pelo poder local. A questão foi colocada em cima da mesa durante a iniciativa Lérias, que decorreu no último fim de semana na localidade de Póvoa de Atalaia. Paulo Pinheiro.
6: As Lérias são uma renda específica de tradição secular exclusiva de Póvoa de Atalaia, no Conselho do Fundão. Apresenta-se como uma referência do património cultural e da história da aldeia, sendo utilizada em naprons e toalhas. Mas há muito a que esta renda passou as fronteiras do Conselho do Fundão. É objeto de uma investigação que envolve investigadores de várias escolas do país, nomeadamente da Universidade Lusófona, que agora se junta a um projeto internacional com vários países a reinterpretar a excelência desta renda a que Póvoa de Atalaia ergue como bandeira. Classificá-la como património imaterial, cultural, é um dos objetivos que a Junta de Freguesia vai agora iniciar.
7: Eu queria ver se, durante estes 4 anos em que sou Presidente de Junta, queria ver se conseguia tornar as Lérias património imaterial. Eu acho que vai ser possível. Eu acho que vai ser possível.
8: É esse o objetivo.
7: É esse o meu objetivo, tornar as Lérias património imaterial. E tenho a certeza que o município do Fundão me vai apoiar nessa caminhada. Para imortalizar e materializar as Lérias, para que fiquem registadas, que fiquem gravadas, por assim dizer. Já estão registadas. As Lérias já estão registadas como património da Póvoa de Atalaia e do Conselho do Fundão. Esse registro está feito. Agora é o passo seguinte, que é torná-las património material.
6: Paulo Gonçalves, o presidente da Junta de Freguesia da União de Freguesias de Póvoa de Atalaia e a Atalaia do Campo, no certame deste ano. Lérias, a arte das linhas. Cada tradição, cada história, cada expressão é, no fundo, o reflexo da alma das suas gentes. As Lérias são de povo da Atalaia, mas já estão no mundo.
7: As Lérias são da povo, mas já estão no mundo. É ótimo, é muito bom, é muito bom. E nós ficamos muito orgulhosos, porque as Lérias são definitivamente, são nossas. É um património cultural da povo. Mas também é bom sabermos que elas já circulam por aí, já foram ganhos prémios de tese de mestrado, já fizeram, já são estudadas. Isso para nós é um orgulho muito grande. Lérias e Eugênio de Andrade são as nossas bandeiras. E sim, as mulheres de preto, de Eugênio de Andrade, as Lérias, isso está tudo interligado. A nossa festa das papas é uma mistura que anda ligada sempre.
6: Esta arte de povo de Atalaia esteve em risco de extinção, mas graças a um trabalho de vários anos, as Lérias estão salvaguardadas. Um trabalho que deu frutos, sublinha Susana Salvado, vereadora da Câmara do Fundão.
9: Foi para isso também que lutámos durante todo este tempo. E no fundo é isso que é tradição com o futuro, não é? É isso que nós também fazemos quando dizemos que cultivamos o futuro, tanto na cidade, pela dinâmica na cidade que vimos no fim de semana passado na Expo, uhum, como também esta cultura viva e autêntica nas aldeias. E as Lérias é isso mesmo, é manterem viva esta cultura que existe, esta identidade que existe, que é o bordado. Que tem este ponto único, que é feita pelas mulheres de preto, que é referenciada por Eugênio de Andrade, e que é feita pelas mãos das nossas avós, mas que agora então é aplicada, sai dos panos e das colchas e das toalhas e dos lençóis para os criadores de moda. E
6: foi ainda como docente na Escola Superior de Artes Aplicadas do Instituto Politécnico de Castelo Branco a que a docente Alexandra Cruxinho iniciou esta investigação à volta da renda de Lérias. Desde há alguns anos, na Universidade Lusófona, continua este trabalho. Para a professora, faz todo o sentido levar-se a renda das Lérias a património cultural e material.
10: Para mim faz todo o sentido, até porque
8: as lérias em si, não só o ponto, mas a composição das lérias faz todo o sentido e torna-se única aqui nesta região. Mas, do ano passado para agora, há um upgrade, porque, entretanto, já há a submissão de um projeto internacional com a ligação ao Chipre, com a Grécia e mais e Itália, três países que se juntam a Portugal, à Universidade Lusófona, para criarem um projeto de investigação à volta da renda das lérias. E por isso vamos ver se ele é aprovado, esperemos que está para sair o resultado, eu acredito que sim, e vamos ver este upgrade, que é muito interessante. Não é?
6: A esperança na aprovação do projeto que irá catapultar ainda mais a renda de lérias de Póvoa de Atalaia, no Conselho do Fundão, que é já hoje feita por vários jovens, graças a várias ações de formação feitas em Póvoa de Atalaia. É o caso da brasileira Ana Beatriz Berg, docente hoje da Universidade Lusófona, ainda aluna, esteve numa dessas formações e contou à Rádio Cova da Beira como foi essa aprendizagem.
10: Ponto Léria não é mesmo difícil, é mesmo... A particularidade das lérias e o que delas têm essa aparência é os fios bem fininhos e as agulhas bem pequenas e quão apertados são os pontos. E para você ter esse olho, essa destreza das mãos, esse controle mesmo é a parte difícil. E também a paciência, pelo amor de Deus, é absurdamente difícil. Como o ponto é minúsculo, ele não vai assim tão rápido a crescer assim o seu projeto.
6: Ana Beatriz diz amar-se, povo da Atalaia e todo o ambiente é que ali se vive. Hoje já ensina lérias aos mais novos. Declarações feitas na edição 2026 das Lérias, a Arte das Linhas, a que decorreu durante 3 dias nesta freguesia do Conselho Fundão e que no desfile de moda contou, entre outros, com José Figueiras, apresentador da SIC, e Zulmira Ferreira e Hugo Mendes, do programa Passadeira Vermelha daquele canal televisivo.
0: Classificar a renda de lérias como património cultural e imaterial é assim um dos objetivos traçados pelo poder local e pelos investigadores no âmbito de um processo que está agora a dar os primeiros passos. Na página do Desporto, o Sporting Clube da Covilhã anunciou esta terça-feira a contratação do defesa central Emerson Gomes. O jogador tem 27 anos, é natural da Guiné-Bissau e disputou na época passada 21 anos pela formação do Elvas do Campeonato de Portugal. É mais um reforço para a defesa do Sporting Clube da Covilhã, depois do Costa Marfinense Aidara, ex-Felgueiras. Entretanto, 4 jogadores que tinham sido oficializados pelo próprio clube como reforços já deixaram o Sporting da Covilhã. Sem especificar razões, o clube anuncia a saída de Rafa Pires, Ricardo Libório, Cleiton Mendonça e Duarte Carreira. No que diz respeito aos jogos de pré-temporada, o próximo realiza-se amanhã, a partir das 6 da tarde, no Estádio Santos Pinto. O adversário é o Grupo Desportivo de Portel. Também o Benfica e Castelo Branco deu início esta terça-feira aos trabalhos para a nova época desportiva, depois de no dia de ontem ter realizado exames médicos. O plantel é constituído por 25 jogadores, 18 dos quais são reforços: Ricardo Vanderlan, ex-Serpa, Davi Lima, ex-Camacha, Diallo Mestre, ex-Belenenses B, Rodrigo Dias, ex-Santa Clara B, João Mestre, ex-Idanhense, Adilson Júnior, ex-Mirandela, Yuran Monteiro, ex-Comércio e Indústria, Quintino Silva, ex-Primeiro de Dezembro, Mateus Bunzas, ex-Guarda Futebol Clube, João de Jaló, ex-Casa Pia B, Yorli Reales, ex-Atalaia do Campo, Binita, ex-Pampilhosa, Tomás, ex-Lourinhanense, Mateus Matos, ex-Lusitânia dos Açores, Kenny Mil, ex-Estrela da Amadora B, Carlos Silva, ex-Sertanense, Afonso Martins, ex-Alcaíns e Miguel Cardoso, ex-Valadares Gaia, são as caras novas da formação albicastrense. Quanto à equipa técnica, vai ser liderada por Nuno Rolão e que tem como adjuntos José Luís Campos e André Caio. No que diz respeito aos jogos de pré-temporada, o primeiro está já agendado para o próximo sábado, dia 18 de julho, com uma partida frente a uma seleção distrital de Castelo Branco que vai ser organizada orientada por André Matias, no Estádio Municipal do Vale do Romeiro. O Benfica e Castelo Branco vai disputar na temporada 2026-2027 o Campeonato de Portugal. A prova vai ter o seu pontapé de saída no próximo dia 16 de agosto. Antes de terminar, dou-lhe nota de que no âmbito da programação do mês de julho, o Cineclube Gardunha apresenta esta terça-feira o filme Folha Seca, da autoria do cineasta georgiano Alexander Koberidze, um trabalho que é exibido a partir das 9 da noite na cidade do Fundão. Filmado com um telemóvel de baixa resolução e com uma banda sonora minimal, o filme conta o percurso e as demandas feitas por um pai que procura uma filha desaparecida. Lisa, a filha, é fotógrafa e desapareceu na sua missão de fotografar campos de futebol abandonados. O pai, bem como o seu melhor amigo, partem à sua procura, que é uma personagem invisível na demanda por Lisa. Considerado pela crítica como um dos mais surpreendentes filmes dos últimos anos, trata-se da sessão evocativa do Cineclube Gardunha ao Campeonato Mundial de Futebol de 2026, que está a decorrer até ao próximo domingo nos Estados Unidos, Canadá e México. Um filme que é exibido esta terça-feira a partir das 9 da noite no edifício da Moagem, na cidade do Fundão. 18 horas quase com 27 minutos, colocamos assim um ponto final nesta edição do Jornal da Tarde na antena da Rádio Cova da Beira. Da minha parte, resta-me desejar-lhe a continuação de uma excelente terça-feira. Boa tarde.
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0: Boa tarde, são 19 horas.
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0: São 19 horas.
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0: 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Boa noite. 8 horas.
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1: Olá, olá, ouvintes RCB, vivam, boa noite, como é que estão? Tudo bem com vocês? Olhe, sejam bem-vindos a mais uma edição do Escolhas. É a segunda da semana, porque hoje é terça-feira, início de serão deste 14 de julho de 2026. Hoje é dia feriado nacional em França, dia da tomada da Bastilha, e a esta hora já se joga a primeira meia-final do Campeonato do Mundo de Futebol entre a França e a Espanha. Ah, grande jogo em perspectiva. Olha, quem é o melhor? Quem é o melhor? Não tenho nenhuma preferência, não está lá a nossa seleção, não está lá o Brasil. Epá, eu sei que estamos aqui os vizinhos, os espanhóis, é tal, mas eles eliminaram-nos, pá. Enfim. Bom, seja um bom jogo de futebol, quer hoje, quer amanhã também. De resto, o dia está a ser bom, está a ser positivo. Epá, isso é maravilhoso. Ainda bem, ainda bem. Estamos a ser uma boa companhia para todos ao longo deste dia. Epá, fantástico, fantástico. Muito obrigado, acima de tudo, pela vossa escolha, por estarem com a RCB todos os dias. Estas são as escolhas, é isso mesmo, o programa de você pede e nós passamos o disco ao seu gosto, não é? Como sabem, estamos aqui 6 dias por semana, de segunda a sábado, neste horário. O meu nome é José Miguel Moleca e volto, portanto, a ser o vosso anfitrião. Um bom serão de terça-feira, é o que vos desejo, está bem? Beijos e abraços e vamos começar. Venham daí. O Pedro Miguel, a gente de cima. Olá, Pedrão. Boa noite, família. Pedro Miguel, a gente de cima, dedica ao Miguel Gama e à Sandra Gonçalves, no Orvalho, com votos de um feliz aniversário, muitos parabéns, felicidades e votos de boa noite. Eu, claro, aproveito a boleia do Pedro para dar beijinhos a elas, abraço a eles, dar os parabéns a todas as pessoas, claro, sem exceção, que hoje completam mais um ano de vida neste 14 de julho. Quero também dar os parabéns a uma coletividade da Covilhã que hoje faz 65 anos. Maior de idade. 60 é a maior de idade. É os maiores 65, é isso mesmo. 65 anos. É o Grupo Recreativo Refugiense. Refúgio Covilhã. 65 anos. O presidente é o Rui Carrola. Um abraço para os dirigentes, para os sócios e para o clube. Parabéns, parabéns para esta coletividade. Dito isto, e desejando isto, vamos ouvir Lionel Nunes no tema A Rata da Maria. Opa, ó Lionel. Ai, vamos lá ver, vamos lá ver. Fiquem bem.

O programa Escolhas na RCB até às 22 horas e você já sabe que tem quatro formas diferentes e diárias para poder participar para o programa. Não sei se já disse, não é? A Maria Diniz, olá, viva, boa noite, como está? Boa noite, Alcaria. Maria Diniz e marido, boa noite a ambos, cumprimentos. Dedicam ao João Manuel Silva e à Stephanie em França com votos de boa noite. O Manuel Frado na Fatela dedica a quem? À esposa, à filha, ao genro, à Maria Irene Gaspar, à Márcia Costa e a todos os amigos ouvintes da rádio também com votos de boa noite. O tema de Roberto Carlos... Todas as Nossas Senhoras.

Olá, olá, minha boa gente, ouvintes RCB, mais uma vez, muito boa noite a todos, espero que esteja tudo bem. Se agora chegaram, já sabem, são bem-vindos ao programa. Juntem-se à grande família da RCB e do programa Escolhas em particular. Boa viagem se for na estrada, bom jantar se for o caso disso, bom trabalho, bom descanso, boas férias, tudo bom para si, um bom serão de terça-feira que desejo. Já agora aproveito a oportunidade e deixo aqui uma das quatro formas diferentes e diárias para vocês possam participar para o programa. Tem a ver com a nossa página de internet da rádio, é isso mesmo, www.rcb-radiocovadabeira.pt. Por lá faz pedidos e escuta a RCB em qualquer parte do país ou do mundo através da emissão online. www.rcb-radiocovadabeira.pt. Faça isso, participem. Obrigado. Para a região, duas frequências, 100.0 e 92.5. Está dito, está recordado. Ficam mais duas dedicatórias. Olá, patrocínio Louro, caríssima. Como vai você? Tudo bem? Um grande beijinho para si. Boa noite, Castelo Branco. Cumprimentos à família. A patrocínio Louro, na capital do distrito, dedica a toda a equipa da RCB, aos amigos ouvintes e aos sobrinhos nas donas, com beijinhos para todos e votos. Boa noite. Beijinhos também e boa noite. A Lucinda Bichinho, no bairro dos Penedos Alves Covilhã, deseja escutar o tema de Victor Rodrigues. Quero um beijo teu.

Programa Escolhas na RCB, a primeira hora, vamos avançando. Olá, Joaquim Bartolomeu, boa noite, Dornelas do César, boa noite, família do Joaquim. Tudo bem consigo? Um grande abraço, saúde. Ora bem, o Joaquim Bartolomeu dedica a toda a equipa da RCB e ouvintes com votos que todos passem uma agradável noite. Obrigado igualmente para todos vocês. Tudo bom. E o Manuel Gonçalves Barroqueiro e a Maria Zil Gonçalves, no carregado do Zeza, dedicam aos filhos, netos, a todos os familiares e contrários também com votos de boa noite. O tema é de Carlos Ramos, O Amor é Louco. Então não é? Fantástico.

O amor é louco, não faça um pouco. Pois é, pois é. O José Brito Marques, no fundão, dedica ao Sérgio Miguel e à Patrícia, com votos de boa noite e de bom resto de semana com a Rádio Cova da Bora. O tema do Grupo Zimbro, Apito ao Comboio.

Voltamos a satisfazer duas dedicatórias. Primeira hora das escolhas de terça-feira, 14 de julho. Estamos no meio, meio do mês, praticamente no meio do mês. A Maria Gamar, olha a maninha, tudo bem? Caríssima, como vai você? Bem, como vai você? Vai bem? Está bem? Bem disposta? Um grande beijinho para si. Cumprimentos a todos aí em casa. Maria Gamar em Castelo Branco. Dica RCB aos ouvintes, com beijinhos para todos. Beijinhos também, tudo bom. O António Gonçalves, na Covilhã, dedica à esposa Camita Castelo, doutora Rita Fundão, a quem agradece a simpatia e deseja uma boa noite. O tema do grupo Sol Brilhante leva o meu beijo contigo.

Ora, vamos lá ver se temos direito a secas esta hora ou se dou secas. Sim, Miguel. Vamos ter secas ou não? Opá, não sei. Tu é que sabes. Tu é que mandas no programa, não é? Vê lá o tempo, vê lá o tempo. Eu vou ver. Fica aí, fica segundinho. O caso Vilela no Fundão, dedica a irmã Maria Augusta Vilela ao sobrinho Luís Guilherme. O caso Luís, a todos com votos de boa noite. O João Campanha dedicou ao Centro Comunitário das Minas da Panasqueia e RCB também com votos de boa noite. João Campanha, muito obrigado, um grande abraço. Fique bem com a RCB. Grupo Star Music vem interpretar o tema Manuel Rita Rista.

Estamos a entrar na reta final da primeira parte dos Escolhas de hoje. Antes das próximas duas dicatórias, recordo que também através do escolhas@rcb-radiocovadabeira.pt, também podem e devem participar para com o programa Escolhas. escolhas@rcb-radiocovadabeira.pt. Façam isso, participem. Nós agradecemos, obviamente. O António Fernandes, por cá para o fundão, dedica às mulheres e aos filhos, à irmã Júlia Montaz, à Sônia Pardal, ao irmão Francisco José Ambrosio Pardal, a todos com votos de boa noite. Ainda à Maria da Luz, Sr. do Carmo Teixoso Covilhã, dedica a todos os familiares e amigos ouvintes também com votos de boa noite. O tema é de Graciano Saga, Menina Rica, Rapaz Pobre.

Em Oledo, no Conselho de Idanha Nova, ouvinte João Jarinhas dedica a todo o pessoal da RCB, do Centro de Oledo, a doutora Rita e família, a todos os amigos ouvintes, para que passem uma boa noite. João, muito obrigado. Um abraço. Fica bem com a RCP. O tema de André Sardé, um amigo, um lamento.

chegámos ao penúltimo pedido desta hora, que é feito pelo Casalinho das Donas. Olá, Casalinho, boa noite. Beijinhos e abraços aí para casa. Beijinhos, Isaura. Abraços, a Manel. Tudo bem com vocês? Ótimo, ótimo. Este casal nas donas dedica a toda a equipe e ouvintes da RCB com votos de boa noite. Obrigado igualmente para todos vocês. Tudo bom, tudo bom. O tema é dos Four Men's, estica a pele. Estica a pele. Vá lá, estica, estica, estica.

E chegamos ao final da primeira parte dos Escolhas de hoje, terça-feira, 14 de julho. Não há tempo para secas nesta primeira hora. Vamos lá ver se temos direito a secas na segunda. Vamos lá ver, vamos lá ver. E fechamos esta parte do programa com duas dedicatórias. A Celeste Rocha, em França, dedica à equipa da RCB, ouvindo o programa com votos. Boa noite. Obrigado, Celeste. Obrigado, família. Beijinhos e abraços. E o José Manuel Gonçalves, na Malhada Velha, dedica a todos os ouvintes e familiares também com votos de boa noite. O tema de Augusto Canário e amigos. A concertina é porreira, pá. Então não é? Vamos lá ver. Até já. Fiquem bem.

Estado, outros contam anedotas e outros fazem concursos com as crianças. Nós dançamos. Isto é uma dança. Palmas para os nossos bailarinos. Pode ser com este DVD a gente ganha umas massas para contratar daquelas bailarinas brasileiras despidas artesanal.

dançar, um bocadinho de luz aí na sala, ah. Toda a gente vai dançar como eu danço, assim, ó. Força, força, isto lá de cima também, olha lá, força, parece os deputados da Assembleia.

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1: 21 horas. 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
1: Olá, Vins RCB, mais uma vez, boa noite a todos. Chegámos rapidamente para a segunda parte e última dos Escolhas de hoje, segunda edição da semana. Noite de terça-feira, 14 de julho. O meu nome é José Miguel Molenca e espero estar a ser realmente uma boa companhia para todos. Beijos e abraços, bem-aja uma vez mais por estarem aí. E começamos assim a segunda hora. O Pedro Miguel, olá Pedrão, boa noite outra vez. Pedro Miguel, em de cima, dedica ao Miguel Gama, à Sandra Gonçalves no Orvalho, a todos com votos de um feliz aniversário, muitos parabéns, felicidades e votos de boa noite também e de boa semana com a RCB. O tema do Grupo Mundo Novo, Bonequita Loira. Vamos lá ouvir e deixa-se ficar.

E agora satisfazemos duas dedicatórias. A Maria do Carmo Tanchoso dedica a toda a equipa da RCB e à sobrinha Rosita em Cortes de Baixo com votos de boa noite. Obrigado, Maria do Carmo. Obrigado, família. Beijinhos e abraços. Tudo bom. E os filhos que nunca a esquecem dedicam à Delfina Morgadinha Silvares com muito carinho, muito amor. Beijinhos, votos de boa noite, saúde e de cumprimentos. E um abraço ao meio de António também. O tema é Senhora do Almortão. Vamos ouvir uma versão muito bonita do Rodrigo Lourenço e da Celina da Piedade. Escutemos, pois.

segunda e última hora das escolhas de hoje, antes das próximas justificatórias, recordo que, através do número do telefone 275-753-800, repetimos, 275-753-800, você, telefone para nós, de segunda a sexta-feira, com exceção dos dias feriado, entre as 2 e as 3 da tarde, tem essa possibilidade de participar para o programa Escolhas e ouvir aqui a sua ou as suas canções de vida. Repito uma vez mais, número 275-753-800. Telefona de segunda a sexta-feira, com exceção dos dias feriado, entre as 2 e as 3 da tarde. Faça isso, participem. Naturalmente que nós agradecemos, claro, porque sem a vossa participação não vale a pena estar aqui. Ah, não vale não. Nem eu, nem o Sr. da Secas, pois lá. A Maria Rosa Varandes, olá Maria Rosa, viva, boa noite Covilhã, boa noite família. A Maria Rosa Varandes dedica a RCB, a Ana Gil, Tânia, ouvintes e filhos, para que todos passem uma agradável noite. Obrigado igualmente para vocês. A Maria da Anunciação da Chamarda dedica à família e aos amigos com beijinhos e votos de boa noite. O tema de Zé Amaro, O Coração Chora.

Voltamos a satisfazer duas dicatórias. A patrocínio num trechoso. Dedico ao marido, à filha, à neta, ao genro, à mãe da Anabela e toda a equipa da RCB. A todos com votos. Boa noite. Patrocínio em família, muito obrigado. Beijinhos e abraços. E a família Frade na Fatela. Dedico aos amigos ouvintes também com votos de boa noite. O tema da Banda Lusa, Chapéu de Palha.

Segundo e último ano dos escolhas de hoje, terça-feira, 14 de julho. Está tudo bem consigo? Ótimo, ótimo, ótimo. O Cais Vilela no fundão, dedicar-me a Maria Augusta Vilela, ao sobrinho Luís Guilherme, ao Cunhado Luís, a todos com votos de boa noite. O António Ponciano em Silvares, dedica às famílias Ponciano, Nunes, Torres, Fado Nideza e a receber também com votos de boa noite. António Ponciano e família, muito obrigado a todos. Beijinhos e abraços. Pedro Brunhosa e Ana Moura cantam: Eu quero voltar para os braços da minha mãe.

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Por cá, pelo fundão, o ouvinte António Fernandes dedica à ex-mulher e aos filhos, a irmã Júlia Motaz, à Susana Pardal, ao irmão Francisco José Hermes da Pardal, a todos com votos de boa noite. E o João Pereira em Alpedrinha dedica a toda a família, amigos, equipa e ouvintes de RCB também com votos de boa noite. João Pereira, família, bem-ajam. Tudo bom para vocês. Bruno e Marrone, mais o Jorge e o Mateus cantam A Dama de Vermelho.

Mais uma vez, boa noite a todos. Antes das próximas três dedicatórias, quero recordar-vos que também através dos Correios vocês podem e devem participar para com escolhas o programa de despedidos na RCB, aquele programa que está aqui consigo 6 dias por semana, segunda a sábado, neste horário 20, 22 horas. Então é assim, escrevam para a Sinto Morada. RCB Rádio Cova da Beira, programa Escolhas, Casa Gascão, Avenida Doutor Alfredo Mendes Gil, 6230-287 Fundão. Esta é a morada, escrevam, enviem as vossas dedicatórias para que nós possamos, à posterior, escutar as vossas canções. Vamos nessa? Obrigado. Agora sim, ficam as três dedicatórias. O Manuel Mateus do Carregal do Zezo dedica à família, aos amigos, ouvintes e equipa da RCB, a quem deseja uma boa noite. Obrigado igualmente para todos vocês. A Maria Irene Gaspar, em Cantagal, Covilhã, dedica a todos os amigos e amigas com votos de boa noite e de muita saúde. E por último, a Maria Rosa, em Cortes de Baixo, dedica a RCB, à tia Maria do Carmo Teixoso, também com votos de boa noite. Maria Rosa, bem-aja, saúde, beijinhos. O tema é do Tony Carreira, Se Acordo e Tu Não Estás.

Aí chegados ao penúltimo pedido da noite, antes da dedicatória, ora bem, hoje há tempo para as secas, em particular na segunda parte do programa. Epá, o Sul das Secas, pá, vais falar, estás aí aflito, tu queres falar, não consigo falar na primeira hora, falas agora, está bem? Ok, Miguel, obrigado, obrigado. Estou mesmo furibundo, pá, por não falar. Isto é um diálogo e peras, meus amigos, minhas amigas. É um diálogo e peras. Parece que está a falar o José e o Miguel. Exatamente. Há uma senhora que vai comprar umas flores, pá. E a dado momento, acho que as pessoas conhecem-se há muitos anos. E então vira-se a vendedora. As coisas estão complicadas, minha amiga. As coisas estão complicadas. A família do meu namorado é contra a nossa relação. É contra a nossa relação. E vira-se a senhora que está a comprar flores. E quem é a família dele? Quem é a família dele para impedir que vocês, os dois, sejam felizes? Responde a vendedora. São a mulher dele e os filhos. Pois é claro, pá. Pois é claro. A família do namorado. Porque ele é que está contra. O rapaz é casado, pá, e tem filhos. Que é isto? Que é isto, pá? Não pode, não pode, não pode, não pode, não pode. Não pode acontecer, não pode. Ai, meu Deus do céu. Bom, vamos lá mais uma. Bom, então é uma senhora que vai ao psicólogo. Vai a ter uma consulta com um psicólogo. E então pergunta ao psicólogo. Minha senhora, o que é que mais a irrita? O que é que mais a irrita? O meu marido. O meu marido, pá. E quando é que ele está, e quando ele está ausente, como é que a senhora se sente? Quando ele está ausente, como é que a senhora se sente? Oh, meu caro doutor, eu fico com os cabelos em pé só de pensar que ele vai voltar, pá. Bolas, pá. Isto aqui é que é irritação, irritação máxima. Fico com os cabelos em pé só de pensar. Ele vai voltar, pá. Ele vai voltar. Não pode, não pode. Ai, que maravilha, pá. Tudo bom, tudo bom. Ok. Querem mais uma? Vamos lá ver se eu consigo aqui arranjar mais uma. Não sei, não sei. Não sei se consigo. Mas vou tentar. Vou tentar aqui arranjar mais para vocês. Há aqui esta. Pode ser esta. É tempo de verão, tempo de férias para a maioria das pessoas. E é um casal que estão deitados em duas espreguiçadeiras, exatamente. E há várias pessoas na piscina. Epá, que maravilha, pá, fantástico. Tão bom, tão bom, tão bom. E então vira-se ele para ela. Vira-se o marido para ela. Meu amor, no próximo ano vamos de férias para uma praia de nudismo. Uma praia de nudismo. Está bem, meu amor? Para o próximo ano, as férias são numa praia de nudismo. Vira-se ela, toda sorridente, e responde. Estás, mas é doido, pá. Estás doido ou quê? E como é que eu ia guardar o telemóvel, pá? Como é que eu ia guardar o telemóvel? E tu? Como é que vais fazer para limpar os óculos? Pois é, claro. Não se pode. Como é que eu guardo... Ela pergunta. Como é que eu guardo o telemóvel se estou nua, pá? E tu? Como é que limpas os óculos, pá? Portanto, meu amigo, para o ano, não há praia de nudismo para ninguém, pá. Querias. Pelo meu lugar estão o telemóvel e os óculos, pá. E depois o resto, está bem. Bom, dito isto, logo com três sequinhas de enfiada, que maravilha, pá. Vamos então para o penúltimo pedido da noite, que é feito pela Lara, que no Alcaide dedica aos pais, irmão e avós, a todos com beijinhos e votos de boa noite. O tema é de José Cid, Nossa Senhora do Tejo.

Ouvintes RCB, amigos e amigas, caríssimos e caríssimas, meninos e meninas, minhas senhoras e meus senhores, eis chegados ao final daquela que foi a edição segunda da semana do Escolhas, o programa de despedidos na RCB, é aquele, o tal, onde você pede e nós passamos o disco a seu gosto. Como sabem, estamos aqui de segunda a sábado, neste horário, 20, 22 horas. Eu sou o José Miguel Moleca, sou habitualmente o vosso anfitrião, estou aqui todos os dias consigo e eu espero ser uma boa companhia também diária para todos vocês. Continuo a ter um bom serão de terça-feira na nossa companhia, hoje é 14 de julho de 2026 e eu volto amanhã às 8 da noite para mais um programa, obviamente. Obviamente também voltou a ser para mim um gosto, um prazer e um privilégio ter estado consigo. Continuação de uma grande noite de terça-feira a ouvir-nos. Certo? Fiquem bem. Amanhã já sabem, convite está feito, espero que o aceite. E fechamos assim as portas. A Júlia Motaz, em Lausanne, na Suíça, dedicou ao irmão António Fernandes, na residência sénior, príncipe da Bem no Fundão, com carinho, saudades, beijinhos e votos de boa noite. A Ana Geraldes, nas Donas, dedicou ao marido aos filhos com beijinhos e votos também de boa noite. O tema é de Gary Bird, com GB, Experience e ainda Stevie Wonder, The Crown. Acho que fechamos bem. E pronto, não há tempo para mais. Ficou, portanto, tudo dito por hoje. Aquele abraço sempre. Boa noite a todos e até amanhã. Fiquem bem e com RCB.

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8: O programa de hoje vai ser preenchido com a segunda parte do musical Ain't Misbehavin', com música e letra de vários compositores e letristas. O título vem da canção de Fats Waller, de 1929, com o mesmo nome. A produção original na Broadway, em 1978, foi nomeada para vários prémios e ganhou alguns. Nos Drama Desk Awards, que reconhecem a excelência em produções de teatro em Nova York, foi nomeado e venceu na categoria musical de excelência. André de Shields e Ken Page foram nomeados para atores de excelência no musical, e Ken Page foi o vencedor. Charlene Woodard e Nell Carter foram nomeadas na categoria de atriz de excelência no musical, em que Nell Carter ganhou. Arthur Farrier foi nomeado na categoria de coreografia. Nell Carter e Armelia McQueen venceram o Theatre World Award. Nos prémios Tony, Ain't Misbehavin' ganhou o prémio de melhor musical e Richard Maltby Jr. venceu na categoria de melhor direção de um musical. Charlene Woodard e Nell Carter foram nomeadas na categoria de melhor atuação. Nell Carton foi a vencedora. Arthur Faria foi nomeado para melhor coreografia. Em 1979, a produção original de Londres foi nomeada para musical do ano nos prémios Laurence Olivier. A transmissão pela NBC, em 1982, foi nomeada para vários prémios nos Primetime Emmy Awards. Nesse certame, André de Shields e Nell Carter venceram na categoria de atuação individual num programa musical ou de variedades. Na reposição de 1988, na Broadway, foi nomeado para um prémio Tony e também foi nomeado para um Grammy na reposição que se realizou em 2010, por altura do 30º aniversário. Vamos agora ouvir a segunda parte do musical Ain't Misbehavin', uma homenagem ao cantor Fats Waller.

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